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E eu vos digo a vós, pedi e dar-se-vos-á, buscai e achareis, batei e abrir-se-vos-á, porque qualquer que pede, recebe, e quem busca, acha, e quem bate, abrir-se-lhe-á.

Porque ele vive, eu posso crer no amanhã. Ele é o mesmo ontem, hoje e eternamente. Somente isto poderia fazer de nós pessoas que não passam também, que não se desvanecem, que não perecem. Porque se ele não perece, nós também não pereceremos, se ele vive em nós, se ele está em nós. E eu vos digo a vós, pedi e dar-se-vos-á, buscai e achareis, batei e abrir-se-vos-á, porque qualquer que pede, recebe, e quem busca, acha, e a quem bate, abrir-se-lhe-á. E qual o pai dentre vós que, se o filho lhe pedir pão, lhe dará uma pedra? Ou também, se lhe pedir peixe, lhe dará por peixe uma serpente? Ou também, se lhe pedir um ovo, lhe dará um escorpião? Pois se vós, sendo maus, sabeis dar boas dádivas aos vossos filhos, quanto mais dará o Pai Celestial, o Espírito Santo, àqueles que lhe o pedirem? São Lucas, capítulo 11, versículo 9 ao versículo 13, são palavras de Jesus Cristo na parábola do amigo importuno. Neste mundo de tanta solicitude, de tanta necessidade, uma necessidade chama a outra como um abismo chama o outro abismo. Os pedidos e as demandas dos homens, de um modo geral, quase todas elas são em direção do natural, das coisas materiais. Há um profeta na Bíblia que disse que o homem carregaria dinheiro em saco furado. Ora, que expressão grosseira, que expressão esquisita, mas que tem um significado tão profundo, tão real no seu cumprimento. Carregar dinheiro em saco furado. Isto quer dizer que nunca enche a medida de quem quer que seja. Mas, ouvintes, tudo parte de um ponto. Tudo parte de uma estaca. Se o homem conseguisse voltar à estaca zero e partir dali e dar cada passo de sua vida devidamente seguro de onde está pisando, sob orientação de Deus, sob orientação do infalível, tudo seria diferente. Aliás, é um conselho que as pessoas desorientadas, que estão sofrendo um desequilíbrio, que estão desesperadas nesse instante, devem acatar, devem receber de Deus nesse instante. Talvez não puderam parar quando estavam bem de vida, bem de saúde, mas agora estão paradas. E podem ouvir um conselho de Deus. Volte à estaca zero. Volte à casa do Pai. Volte ao ponto de partida, como filho pródigo voltou. E verás então que o Pai sempre é Pai.
O pai sempre é pai, mas de quem? Do filho. Então o filho, por sua vez, sempre é um filho. Ou mais cedo ou mais tarde, ele se lembrará da estaca de onde ele partiu. Ele encontrará justamente onde ele se desviou do correto, do certo, da certeza, da segurança. Vocês conhecem a parábola do filho pródigo e já estão entendendo tudo a estas alturas. Ele não contentava, não contentou com o que tinha na casa do pai e quis ser um aventureiro. E numa missão de aventura, ele chegou a um ponto de desejar comer as bolotas que os porcos comiam. Oh, que experiência tremenda! Mas vale a pena lembrar-nos de que sempre ele era um filho. Um filho que um dia fez um pedido. Um pedido que naturalmente sangrou o coração do seu pai. Mas o pai lhe atendeu o seu pedido. Aquele filho não saiu sob uma vontade própria, perfeita de seu pai, mas saiu sob uma vontade permissiva. Ele fez o pedido e o pai lhe atendeu. Conforme já afirmamos, não sob uma vontade própria, perfeita, mas sim sob a vontade permissiva. Deus tem duas vontades, a vontade perfeita, própria dele, e a vontade permissiva. Como você também, qualquer pai de família, qualquer pessoa que está me ouvindo nesse instante pode entender isto perfeitamente. Há coisas que você admite como permissão, mas há outras que você admite como vontade própria, perfeita, nascida de dentro para fora. Israel pediu um rei, e sob a vontade permissiva de Deus, Israel recebeu o rei Saul. Aí está um exemplo claro. Mas por quê? Ele pediu. Bom, um bom assunto para nós meditarmos, continuarmos na nossa meditação nesse instante, uma vez que Jesus disse: pedi, dá-se-vos-á, buscai e achareis, batei e abri-se-vos-á. Vamos pensar no pedido de Salomão, quando tudo estava diante dele, quando Deus, como um verdadeiro rei, disse para ele: o que você pedir, eu te darei. Salomão, cônscio de sua responsabilidade, e naturalmente, julgando-se completamente incapaz, débil, insuficiente,

Todos sabem que foi a sabedoria do alto para julgar, para discernir. Ele tinha que julgar o povo. Ele tinha que decidir por duas mulheres que estavam em contenda por causa de uma criança morta e uma criança viva. Que sabedoria Deus deu para aquele homem. E São Tiago disse para os cristãos, sem exceção de classe, condição, sexo, São Tiago disse à irmã, ao irmão, se você tem falta de sabedoria, peça. Mas não peça duvidando. Eu não estou falando de uma sabedoria que você tem que conseguir num banco de escola, de uma faculdade. Porque aí você tem que buscar através dos livros, através do sistema escolar educacional. Mas Tiago está falando de uma sabedoria que deve ser pedida a Deus. Então está claro que se refere exclusivamente a uma sabedoria que vem de Deus, sabedoria do alto. Como se necessita de sabedoria nesses dias? Como se necessita de sabedoria no lar? Como os esposos estão precisando de sabedoria? Como as esposas, as mães, as moças, os moços estão necessitando da sabedoria do alto? Mas em busca da sabedoria terrena, desprezam o mais excelente. Quando Deus disse, buscai em primeiro lugar o reino de Deus e sua justiça, e todas estas coisas vos serão acrescentadas. Agora quem traz essa sabedoria é o Espírito Santo. Davi pediu a Deus, com angústia, com desespero, vendo o seu pecado diante de si. A coisa que poderia, de fato, lhe separar de Deus, o que significa tirar dele o Espírito Santo. Então ele clamou, cria em mim, ó Deus, um coração puro, renova em mim um espírito reto, e não me lances fora da tua presença, nem retires de mim o teu Espírito Santo. Que valerei eu sem o teu Espírito? O que vale um homem sem o Espírito de Deus? O que vale um Sansão depois de realizar tantas façanhas? O que vale um Sansão com os olhos furados? O que vale uma igreja? O que vale um crente? O que vale um pai de família sem pulso, sem o poder de Deus? O que vale uma mãe? O que vale uma mulher sem o poder de Deus na sua vida? O que vale um povo sem Deus? O que valem as riquezas? O que vale Israel sem o profeta, sem o assim diz o Senhor? Qualquer inimigo se ajuntava aos redores de si e o assombrava, o levava à idolatria, o levava aos bosques, aos altares fabricados por homens pagãos. O que vale o homem sem Deus? Não retires de mim, ó, que pedido. É uma hora de pedido. Nós estamos vivendo os últimos momentos. Se damos oportunidade para pedir, só se pede cura, só se pede solução de problemas. Isto mostrando que estamos atolados, soterrados, mergulhados nas aflições terrenas causadas pela demanda, pela busca das coisas naturais. Jesus disse, pedi, dá-se-vos a buscar e achareis. Ele estava se referindo ao Espírito Santo, que deve ser pedido. Pois se vós, sendo maus, sabeis dar boas dádivas aos vossos filhos, quanto mais dará o Pai Celestial, o Espírito Santo, àqueles que lhe o pedirem? Dá o Espírito Santo simplesmente para você falar em línguas estranhas,

0: profetizar, nada disto soluciona o problema de quem quer que seja mais. 1 Coríntios 13 tem se cumprido, porque o que é perfeito tem vindo, que é a palavra completa. O Espírito Santo não pode fazer outra coisa senão te revelar as Escrituras. O que ele fazia naquele dia de Lutero era revelar que a salvação era de graça. Mas o que ele fazia no dia de Wesley era revelar que sem santificação ninguém veria o Senhor. O que ele fez nos dias dos pentecostais, dos dons espirituais, foi mostrar que este é um direito da igreja. Os dons espirituais nas Escrituras. E o que faz o Espírito Santo nesta era? Está levantando grandes líderes, prometendo tudo, como disse São Pedro. Quando eles próprios estão escravizados, o que faz o Espírito Santo nesta hora? Nesta hora em que o mundo se encontra totalmente inseguro, em todos os sentidos, em todas as alas, não há segurança. Dizem a paz, a paz. Dão as mãos uns aos outros. Quando as Escrituras dizem, quando disserem a paz, paz virá repentina destruição. Porque o homem tem pedido mal, pedi, pedi, e não recebereis porque pede mal. Você pede o Espírito Santo, esperando em falar línguas, estará satisfeito com isso? Você está pedindo mal, por isso não recebe o Espírito Santo. A filha de Herodias fez um pedido, suborientada pela sua mãe corrupta, pela sua mãe adúltera. E que pedido louco, que pedido doido, pedir a cabeça de um profeta, isto é, trancar a boca de quem feriu o seu pecado. O melhor que ela poderia ter feito, e que jamais aconteceria, porquanto ela era uma imunda, ela era dizer assim: solte João Batista, deixe que sua boca abra, se abra contra o meu pecado. Quando há uma boca se abrindo contra o pecado de um povo, quando o profeta de Deus vinha abrindo a sua boca contra o pecado de Israel, era lhe dando uma oportunidade, era procurando salvar Israel, quebrar seus baalins, quebrar seus astarotes, quebrar seus credos, quebrar seus dogmas, vencer, portanto. Se Herodias fosse uma mãe sábia, que pelo menos tivesse caído em si, naquele ínterim, naquele espaço de tempo, ela diria: minha filha, peça para Herodes soltar João Batista com liberdade de abrir sua boca, gritar nesse deserto, ferir os nossos pecados. Onde está a sabedoria que vem do alto? Pergunte onde estava a sabedoria nos dias de Jesus aqui na terra. Sabedoria para saber quem era o Cristo. Estava com um pescador, não é? E vocês, quem diz que eu sou? Tu és o Cristo, Filho de Deus vivo. Quem lhe deu essa ciência, Pedro? Quem lhe deu essa sabedoria? Quem poderia nos dar sabedoria nesta era para ver um profeta, para ver a mensagem de Deus, para ver o cumprimento das Escrituras? A Pedro não foi a carne nem o sangue, então muito menos a nós. Poderia ser a carne e o sangue. Que o Senhor vos abençoe, ouvintes. Que o Senhor vos dê graça nesta hora, sabedoria do alto, em nome de Jesus Cristo. Amém.
1: 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Volte a nos ouvir amanhã novamente neste mesmo horário, nesta emissora, se o Senhor nos permitir, com fé no Filho de Deus, a fé que vence o mundo.

Boa noite, ouvintes da Web Rádio do Tabernáculo da Fé de Campinas. Agradecemos por ter nos acompanhado em mais este dia cheio de bênçãos de Deus. Estamos certos que você foi abençoado. Durante a madrugada, teremos uma mensagem completa do profeta de Deus prometido em Malaquias capítulo 4, versículo 5. Amanhã, temos mais bênção para vocês aqui na Web Rádio Tabernáculo da Fé de Campinas. Boa noite com Jesus. Deus vos abençoe.

Amém. Bom dia com Jesus. Vamos todos juntos? O Senhor é a força da nossa vida. Graças a Deus por mais um dia, uma escola dominical que o Senhor nos concede estar juntos. Vamos marcar a escritura, Apocalipse capítulo 1, versículos do 1 ao 3. Escritura que será lida esta manhã. Livro de Apocalipse, capítulo 1, versículos do 1 ao 3. E nós vamos cantar juntos o hino 267, ou Harpa Cristã de número 2. São os velhos hinos de Sião, que nós tanto amamos. Saudosa lembrança. Vamos todos juntos cantar. 267.

0: yourself at the right thing.
1: Mas você ao redor de tudo mais, exceto da coisa correta.
0: Get into the thing and there's your talent.
1: Comece a cantar, aí está o seu talento.
0: You have to use that.
1: Você tem que usá-lo.
0: Wonderful. I like that old time singing, don't you?
1: Maravilhoso. Eu gosto daqueles velhos hinos. Vocês não gostam?
0: Yes, sir. Hear that way back. Yeah, I like that, Brother Neville.
1: Sim, senhor. Ouvir aquilo lá atrás, sim, eu gosto disto, irmão Neville.
0: I sure do. One.
1: Claro que sim.
0: Enjoy Brother Neville's preaching and everything.
1: Eu gosto da pregação do irmão Neville e tudo mais.
0: I certainly enjoy that fine old-fashioned singing that he and the sisters does too on the radio program.
1: E com certeza gosto daquele bom e antigo hino que ele e as irmãs cantam também no programa de rádio.
0: You all have never heard them yet, many of you. Well, turn in every Saturday morning and listen to them, and you'll certainly be blessed.
1: Se vocês nunca os ouviram ainda, muitos de vocês, ora, liguem no sábado de manhã e os ouça, e com certeza vocês serão abençoados.
0: Why, my wife and kiddies and everybody's watching for that program just like it was, if I was going to be down there myself, and I was down there, one of the loved one in the family.
1: Ora, minha esposa e as crianças e todos estão ouvindo aquele programa exatamente como se fosse eu mesmo que estivesse ali embaixo. E eu estava lá, um amado da família.
0: We look forward to that program on Saturday morning. And we're so glad of it.
1: Nós buscamos aquele púlpito, ou melhor, aquele programa no sábado de manhã e estamos felizes por ele.
0: You know, this morning there was something happened here that I can't get over yet. Was that about that baby?
1: Você sabe, nesta manhã algo aconteceu aqui que não pude superar ainda. Foi a respeito daquele bebê.
0: I had the most mysterious feeling about that.
1: Eu tive a mais misteriosa sensação sobre aquilo.
0: And I'm just wondering.
1: E simplesmente gostaria de saber.
0: When I got up this morning, I looked at the wife and I said, honey, I either had a dream or a vision.
1: Quando me levantei nesta manhã, olhei para minha esposa e disse, querida, eu tive um sonho ou uma visão.
0: I said, I'm not going to say it was a vision because I might have been asleep.
1: Eu disse, eu não vou dizer que foi uma visão, porque posso ter dormido. Mas eu disse, isto foi simplesmente tão real, e eu estava sentado ali em cima no quarto quando isto terminou.
0: I said, I don't remember when I got up, at the vision when it struck me.
1: Eu disse, eu não recordo, embora eu tenha despertado na visão quando me atingiu.

0: Senhor Aparecido Vital. Pastor Wesley Rodrigues e a irmã Raquel Lourenço agradecem a Deus pelos 22 anos de casados completados ontem. Deus receba também a gratidão do pastor Wesley, a sua esposa e sua família. Nós vamos orar agora, irmãos, pelos pedidos de oração. Você que tem um pedido e não fez por escrito, levante uma de suas mãos, faça isso conhecido ao Senhor. Eu convido aqui o evangelista Montônio Miguel para fazer essa oração.
1: Amado Deus e Pai Celestial, mais uma vez unimos a nossa fé e entramos na gloriosa presença do Senhor. Pedimos ao Senhor, pelo decorrer dessa escola, Senhor, pedimos ao Senhor, esconda o nosso pastor, seus filhos, seus familiares, toda a igreja, esconda da mais alta rocha das eras, esconda de todo ruído, Senhor, toda gritaria, Senhor. Oh, Pai bendito, pedimos e agradecemos, Pai, pelos ofertantes, pelos dizimistas desta casa. Satanás, tira suas mãos sujas deste povo, no nome do Senhor e Salvador Jesus Cristo. Amém, Deus vivo, e amém.

Nós vamos agora acompanhar a mensagem na voz do profeta. Vamos iniciar a mensagem sede hoje. Então nós vamos até o parágrafo 33. A conexão da internet. Os irmãos poderiam informar da técnica? A audiência, por favor. Então, a lista de audiência nesta escola dominical. Nós temos alguns irmãos e a Igreja de Boa Esperança, a Igreja no Formoso Sítio das Águias, a irmã Sandra Mantovani, irmã Edith, Madalena Machado, irmão Tiago e Gisele Paiva, Lúcia, Lé e Família, Luiz Otávio e Sharon, Márcio de Jesus e Família, mãe Zilda, irmão Daniel Almeida e Família, Timóteo e Família, Daiane, Davi Almeida e Família, irmão Pedro Araújo, irmã Cleonice Araújo, Juliana, Miqueias, Abraão e Abraão, Benilton e Família, Edivaldo Cesareto, irmã Regiane e Família, também a irmã Edmária, Edmara e Dalíria. 87 computadores, aproximadamente 138 irmãos. Vamos dizer a eles: Deus os abençoe no nome do Senhor Jesus Cristo. E agora, na voz do profeta, mensagem sede, do 1 até o 33.

0: The sermon Thirst was delivered on Sunday evening, September 19, 1965, at the Grant Way Assembly of God in Tucson, Arizona, United States of America. O sermão Sede foi pregado no dia 19 de setembro de 1965, domingo à noite, na Assembleia de Deus Grant Way, em Tucson, Arizona, Estados Unidos.
1: Good evening, friends. It's a privilege to be here tonight.
0: Obrigado, irmão Vale. Boa noite, amigo. É um privilégio estar aqui essa noite.
1: This is my second time to be here in this Grant Way Assembly for my dear brother Mac and all this fine staff here.
0: Esta é a segunda vez que estou aqui nesta Assembleia Grant Way com o meu estimado irmão Mac e toda esta ótima equipe aqui.
1: Joining Christians from different churches, Brother Lee Vale and
0: e os cristãos se reunindo de diversas igrejas, irmão Lee Vale e
1: I just met a brother here that a bosom friend of Brother F.F. Bosworth.
0: Acabei de conhecer um irmão aqui que um amigo do peito do irmão F.F. Bosworth.
1: Didn't he know Brother Bosworth had gone on to meet the Lord?
0: E ele nem mesmo sabia que o irmão Bosworth tinha ido encontrar-se com o Senhor.
1: I said I feel like I met the Elisha that poured water on Elijah's hands.
0: Eu disse, sinto como se tivesse conhecido o Eliseu que derramava água nas mãos de Elias. Quando estiveram no exterior e não sabiam que o irmão Bosworth tinha ido encontrar-se com o Senhor aos 84 anos.
1: Now I want to greet the folks who is on the telephone hookup tonight across the country.
0: Agora quero cumprimentar o pessoal que está na conexão telefônica esta noite em todo o país.
1: All the way from California to New York and Texas and up different parts of the nation, from Maine to California.
0: Desde a Califórnia até Nova York e Texas e em diferentes partes do país, de Maine à Califórnia.
1: So we got a system of hooking up. These telephones, that's been a great blessing.
0: Assim, nós temos um sistema de conectar esses telefones que tem sido uma grande bênção.
1: And now we understand through our good friend, Brother Perry Green.
0: E agora ficamos sabendo através do nosso bom amigo, irmão Perry Green,
1: that they've got a little gadget they can put on your television set.
0: Que tem um pequeno aparelho que você pode colocar em seu aparelho de televisão.
1: And not only will it be on the telephone, but it'll be televised right in your television set also.
0: E não só estará no telefone, mas será televisionado direto em seu aparelho de televisão também.
1: And they're seeing about it now.
0: E estão verificando sobre isso agora.
1: And Sister Mac, I'm glad to see you looking fine sitting here at the organ tonight.
0: Irmã Mac, estou contente em ver que está com boa aparência sentada aqui ao órgão esta noite.
1: And many of my friends I see from down at Sierra Vista.
0: E vejo muitos dos meus amigos de Sierra Vista.
1: Brother Borders, or Brother Roberson, rather, from Indiana. Many.
0: E o irmão Borders, ou irmão Robertson, melhor dizendo, de Indiana. Muitos.
1: I want to say to the folks up at the Tabernacle tonight, look like half of them's down here. And from the Tabernacle at Jeffersonville.
0: Quero dizer ao pessoal no Tabernáculo esta noite, parece que metade deles está aqui e do Tabernáculo em Jeffersonville.
1: And to my friend up there, Brother Kuntz, that you called in about concerning that sick request.
0: E ao meu amigo lá em cima, o irmão Kuntz, que o irmão ligou com respeito ao pedido daquele enfermo.
1: I'm praying for Brother Kuntz. Just have faith. Don't worry, it'll be all right.
0: Estou orando por isto, irmão Kuhn. Somente tenha fé. Não se preocupe. Tudo estará bem.
1: Down into Texas, Brother Blair, if you're listening in tonight, my brother.
0: E lá no Texas, irmão Blair, se o irmão estiver ouvindo esta noite, meu irmão.
1: Just remember this, that God who brought you through the first time can bring you through the second.
0: Somente se lembre disto. Aquele Deus que o restabeleceu da primeira vez pode restabelecê-lo da segunda.
1: And we're believing that God will grant this to you.
0: E estamos crendo que Deus concederá isto ao meu irmão.
1: And don't you take the devil's lie about anything.
0: E não aceite a mentira do diabo quanto a qualquer coisa.
1: You just remember that God is God.
0: Lembre-se somente que Deus é Deus.
1: And he still remains the same yesterday, today and forever.
0: E ele ainda continua o mesmo, ontem, hoje e eternamente.
1: And we love him and believe him and we're praying for him.
0: E o amamos e cremos nele. E estamos orando pelo irmão.
1: All of our friends in California.
0: A todos os nossos amigos na Califórnia.
1: Brother Mercer and up here in Arizona.
0: Our irmão Mercer e os demais aqui no Arizona.
1: Many other places, Phoenix and Brother Williams.
0: Muitos outros lugares, Phoenix e o irmão Williams.
1: You all are hooked up there tonight. All around, we're certainly grateful.
0: E todos vocês que estão conectados aí esta noite, por todo lado, estamos certamente gratos.
1: Down in Georgia, and we're certainly thankful for every one of you.
0: E na Geórgia, e estamos certamente agradecidos por cada um de vocês.
1: The Lord bless you.
0: O Senhor os abençoe.
1: I have a feeling of real welcome here tonight in this fine church, the Assembly of God here on Grant Way.
0: Tenho um sentimento de verdadeiras boas-vindas aqui esta noite, nesta ótima igreja, a Assembleia de Deus aqui na Grant Way.
1: And with Brother Mac, my good friend.
0: E com o irmão Mac, meu bom amigo.
1: God has blessed Brother Mac.
0: Deus abençoou o irmão Mac.
1: I remember one time in Canada that I was riding back a trail on a horse way back into the jungle.
0: Lembro-me de uma vez no Canadá que eu estava andando por uma trilha a cavalo, bem no meio da mata.
1: And the Holy Spirit spoke to me to get off and pray for Brother Mac.
0: E o Espírito Santo falou comigo para descer do cavalo e orar pelo irmão Mac.
1: At that time, it was an emergency, and the Lord healed him.
0: Naquele momento, ele estava passando por uma emergência e o Senhor o curou.
1: And so I'm so thankful for that and to be assembled here tonight with him to worship the Lord in this fine truth.
0: E desta forma, estou tão agradecido por isso e por estar reunido aqui esta noite com ele para adorar o Senhor nesta excelente verdade.
1: A man sitting on platform behind me said, "Don't guess you know me."
0: Um homem sentado na plataforma atrás de mim disse, acho que o irmão não me conhece.
1: Said, "One time you picked me up as a hitchhiker and..."
0: Disse, uma vez o irmão me deu carona e...
1: I don't know, somewhere up in Boston or somewhere, Detroit, hitchhiking.
0: Não sei, em algum lugar, em Boston ou em algum lugar, Detroit, pedindo carona.
1: And I said, "Well, I usually try to have a handout if I can for those who are needing."
0: E eu disse, bem, normalmente procuro estender a mão, se puder, para aqueles que estão necessitados.
1: And so tonight we're all needy.
0: E assim, esta noite estamos todos necessitados.
1: And we pray that God will give us a hand tonight of help, of blessings, and of His grace and mercy.
0: E rogamos que Deus nos estenda a mão esta noite de ajuda, de bênçãos, e de sua graça e misericórdia.
1: Now, I'm kind of prone to speaking a long time, but I try not to do that tonight.
0: Agora, sou meio propenso a falar por longo tempo, mas vou tentar não fazer isso esta noite.
1: Because the people up in Ohio just called Mrs. Dow and the group up there.
0: Porque as pessoas em Ohio acabaram de telefonar a senhora Dow e o grupo de lá.
1: Brother McKinney and Brother Brown and all them hooked in through Ohio.
0: O irmão McKinney e o irmão Brown e todos eles conectados de lado a lado de Ohio.
1: We send you greetings also.
0: Nós lhes enviamos saudações também.
1: It's late up in New York. I suppose it's about 11 or 12 o'clock at this time in New York.
0: É tarde em Nova York. Eu suponho que sejam cerca de 11 ou meia-noite neste momento em Nova York.
1: And the churches come and waited till this hour just for the service.
0: E as igrejas vieram e esperaram até esta hora apenas para o culto.
1: We're grateful for those fine friends around everywhere.
0: Somos gratos por esses ótimos amigos, por toda parte.
1: Now, before we open the word, let's just speak to the author a moment while we bow our heads.
0: Agora, antes de abrirmos a palavra, falemos com o autor um momento enquanto inclinamos a cabeça.
1: Dear Heavenly Father, our hearts are overjoyed for the privilege that we have of being alive here tonight and assembled together with your people.
0: Querido Pai Celestial, Estamos... Nossos corações estão transbordando de alegria pelo privilégio que temos de estar vivos aqui esta noite. E reunidos com o teu povo...
1: The people in whom we believe to live forever.
0: O povo e que cremos viver para sempre.
1: We now possess eternal life.
0: Nós agora possuímos vida eterna.
1: Because you gave your only begotten Son, that whosoever believeth in him should not perish, but have everlasting life.
0: Porque tu deste teu Filho unigênito, para que todo aquele que nele crê não pereça, mas tenha a vida eterna.
1: In his pilgrimage here on the earth, he taught us.
0: Em sua peregrinação aqui na terra, ele nos ensinou.
1: He that heareth my word and believeth on him that sent me has everlasting life.
0: Quem ouve a minha palavra e crê naquele que me enviou tem a vida eterna.
1: And shall not come into the judgment, but has passed from death unto life.
0: E não entrará em juízo, mas passou da morte para a vida.
1: Because we believe on the only begotten Son of God.
0: Porque cremos no Filho unigênito de Deus.
1: How we thank you for this great Savior.
0: Como te agradecemos por este grande Salvador.
1: And we pray tonight that his great presence will so bless us together here as we read of his word and speak on it.
0: E rogamos esta noite que sua grande presença sobremaneira nos abençoe em conjunto aqui, enquanto lemos a sua palavra e falamos sobre ela.
1: Let the Holy Spirit take that to each heart throughout the nation, Lord, wherever people are gathered together.
0: Que o Espírito Santo leve isso a cada coração por toda a nação, Senhor, onde quer que as pessoas estejam reunidas.
1: Bless other ministers who are in the pulpit.
0: Abençoa outros ministros que estão no púlpito.
1: We pray, Father, that you will bless this Grantway Assembly.
0: Nós rogamos, Pai, que tu abençoes esta Assembleia Grantway.
1: Its pastor, his wife, his children, the deacons, trustees, and all the board.
0: Seu pastor, sua esposa, seus filhos, os diáconos, administradores e toda a junta.
1: Father, together may we work for the kingdom of God while it's enough light to see where we're getting around.
0: E Pai, que juntos possamos trabalhar para o reino de Deus enquanto há luz suficiente para vermos por onde estamos indo.
1: For the hour's coming when no man can work.
0: Porque está chegando a hora quando ninguém poderá trabalhar.
1: And Father, while we have this privilege, may we redeem the time.
0: E Pai, enquanto temos este privilégio, possamos nós remir o tempo.
1: Lord, may we, that be granted to us.
0: Senhor, que nós isso nos seja concedido.
1: Heal the sick and the afflicted throughout the land.
0: Cura os enfermos e aflitos por todo o país.
1: May the presence of God be felt in every crack and corner of the nation tonight.
0: Que a presença de Deus seja sentida em cada canto da nação esta noite.
1: We realize that judgment is striking.
0: Percebemos que o juízo está caindo.
1: Great faults are falling in and the nation is shaking in earthquakes in diverse places.
0: Grandes falhas geológicas estão desmoronando e a nação está tremendo e terremotos em vários lugares.
1: Great historical things that we've heard of in the days past of judgment through the Bible.
0: Grandes coisas históricas de que ouvimos nos dias passados de juízo através da Bíblia.
1: And we see it repeating again today.
0: E vemos repetindo hoje.
1: A prophecy saying as it was in the days of Noah, so shall it be in the coming of the Son of Man.
0: A profecia dizendo como aconteceu nos dias de Noé, assim será na vinda do Filho do Homem.
1: As it was in the days of Lot, so shall it be in the coming of the Son of Man.
0: Como aconteceu nos dias de Ló, assim será na vinda do Filho do Homem.
1: And we see it happening now.
0: E vemos isso acontecendo agora.
1: Man's heart's failing, perplexive time, distress between nations.
0: Homens desmaiando, perplexidade do tempo, angústia entre as nações.
1: God, we know we're at the end time. Help us, Lord, to take the message to every crack and corner, to every child that you've ordained to life.
0: Deus, sabemos que estamos no tempo do fim. Ajuda-nos, Senhor, a levar a mensagem a cada canto, a cada filho que tu ordenaste a vida.
1: Grant it, Lord. We ask it in Jesus' name. Amen.
0: Concede, Senhor. Pedimos em nome de Jesus. Amém.
1: Lord, bless the reading now of His Word.
0: Que o Senhor abençoe a leitura agora da Sua Palavra.
1: Now, many of you like to kind of look into the Bible where a minister is reading.
0: Agora, muitos de vocês gostam de olhar na Bíblia onde o ministro está lendo.
1: And I want to read tonight a couple, three verses out of the Psalms, Psalms 42.
0: E quero ler esta noite dois, três versículos do Salmos, Salmo 42.
1: Just for the way of having a text.
0: Como forma de ter um texto.
1: And I've got some scriptures written out here, and I want to refer to them if I can.
0: E tenho algumas escrituras anotadas aqui, e quero me referir a elas, se eu puder.
1: As we go along in the next few minutes to speak on this subject.
0: Enquanto prosseguimos nos próximos minutos para falar sobre este assunto.
1: The Psalm of David. David wrote the Psalm.
0: O Salmo de Davi. Davi escreveu os Salmos.
1: Now, while you're turning, I might say this.
0: Agora, enquanto estão abrindo, eu poderia dizer isto.
1: Many people say, well, is the Psalms inspired?
0: Muitas pessoas dizem, bem, será que os Salmos são inspirados?
1: Certainly they are. They're...
0: Certamente que são. Eles são...
1: Anything this Bible is inspired. Yeah.
0: Qualquer coisa que está nesta Bíblia é inspirada.
1: Whether it's history, whether it's songs, whatever it is, it's inspired.
0: Quer seja história, quer sejam cânticos, o que quer que seja é inspirado.
1: Jesus said, "Have not you read what David said in the Psalms?"
0: Jesus disse, "Não lestes o que Davi disse nos Salmos?"
1: And then I think Psalms, of course, is songs.
0: E então eu penso, Salmos, claro, são cânticos.
1: And if songs are inspired of God, which I believe they are, and prophetic also.
0: Esses cânticos são inspirados por Deus, o que creio que são, e proféticos também.
1: I hope I'm standing that day when this song comes to pass.
0: Espero estar em pé naquele dia, quando este cântico se cumprir.
1: There's going to be a meeting in the air in that sweet, sweet by and by.
0: Haverá um encontro nos ares, naquele doce, doce por vir.
1: Going to meet you and greet you over there in that home beyond the sky.
0: Vou me encontrar com você e saudá-lo ali, naquele lar além do céu.
1: Such singing ever heard by mortal ears, it'll be glorious, I do declare.
0: Tal cântico, jamais ouvido por ouvidos mortais, será glorioso, eu declaro.
1: And God's own son will be the leading one at that meeting in the air.
0: E o próprio Filho de Deus será o líder naquele encontro nos ares.
1: Yeah. Oh, I want to be there at that time.
0: Oh, eu quero estar lá nesse tempo.
1: Now, Psalms 42.
0: Agora, Salmo 42.
1: As the heart panteth after the water brooks, so panteth my soul after thee, O God.
0: Como o cervo brama pelas correntes das águas, assim suspira a minha alma por ti, ó Deus.
1: My soul thirsts for God, for the living God.
0: A minha alma tem sede de Deus, do Deus vivo.
1: When shall I come and appear before God?
0: Quando entrarei e me apresentarei ante a face de Deus?
1: My tears have been my meat, day and night.
0: As minhas lágrimas servem-me de mantimento de dia e de noite.
1: While they continually say unto me, where is thy God?
0: Porquanto me dizem constantemente, onde está o teu Deus?
1: I think David, in the writing of this psalm, must have been in distress.
0: Penso que Davi, ao escrever este salmo, deve ter estado em angústia.
1: And it usually takes distress to bring the best out of a man.
0: E geralmente requer-se angústia para manifestar o melhor de homem.
1: It really, that's when God gets down to when we fast many times.
0: Na verdade, é aí quando Deus desce, quando jejuamos muitas vezes.
1: To get herself in position, to get herself out of the way.
0: para nos colocarmos em posição para nos retirarmos da frente. E penso que quando Davi se encontrava nesta condição, então ele começava a meditar no Senhor, começava a pensar sobre as coisas. Muitas vezes Deus nos põe em situações difíceis quando temos de olhar para cima. Às vezes temos até de ficar deitados de costas no hospital ou numa cama em algum lugar.
1: So we can look up to see where the great blessings of God comes from.
0: Para que possamos olhar para cima, para ver de onde as grandes bênçãos de Deus vêm.
1: Now, the word I want to speak from tonight, one word out of the Bible.
0: Agora, a palavra sobre a qual quero falar esta noite, uma palavra da Bíblia.
1: And that is found in the second verse, thirst.
0: E se encontra no versículo 2, sede.
1: The word thirst.
0: A palavra sede.
1: I was looking in the dictionary when I was looking up this word.
0: Eu estava olhando no dicionário quando eu estava procurando essa palavra.
1: I was thinking about a sermon one time I preached on thirsting after life.
0: Eu estava pensando num sermão certa vez que preguei sobre sede de vida.
1: And took it out of the Psalms too.
0: Eu tirei dos Salmos também.
1: When David said the statutes, I believe, are more precious to me than life.
0: Quando Davi disse, teus estatutos, eu creio, são mais preciosos para mim do que a vida.
1: And I was looking and thinking about that word thirst, so I looked up in the dictionary to see what it means.
0: Então eu estava olhando e pensando nessa palavra sede, então olhei no dicionário para ver o que significa.
1: And here's what Webster says.
0: E é isto o que Webster diz.
1: It's a painful desire.
0: É um desejo doloroso.
1: A painful. When you want something so bad until it becomes painful to you.
0: Um doloroso. Quando você quer tanto algo que se torna doloroso para você.
1: It's not an unnatural thing to thirst.
0: Agora, não é uma coisa anormal ter sede.
1: Thirst is a natural thing.
0: A sede é uma coisa natural.
1: It's just simply something that God has given us that we could give us a desire for something.
0: É simplesmente algo que Deus nos deu para que pudéssemos para nos dar um desejo por algo.
1: Sometimes God has also has given you a control tower.
0: Às vezes Deus tem também lhe deu uma torre de controle.
1: Something that sits inside of you that controls these different desires.
0: Algo que se encontra dentro de você, que controla esses diferentes desejos.
1: And this thirst, this control tower that sits in a man's heart.
0: E esta sede, esta torre de controle que se encontra no coração do homem.
1: Is something that God gave him to warn him of the desires that's needful for him.
0: É algo que Deus lhe deu para avisá-lo dos desejos que lhe são necessários.
1: Now, there is two different kinds of thirst.
0: Agora, há dois tipos diferentes de sede.
1: There is a thirst physically, and there is a thirst also spiritually.
0: Há uma sede fisicamente e há uma sede também espiritualmente.
1: I would like to read this, what David said again.
0: Gostaria de ler isto, o que Davi disse novamente.
1: My soul thirsts for God, for the living God.
0: A minha alma tem sede de Deus, do Deus vivo.
1: Not some historical or something that happened some years ago.
0: Não algo histórico ou algo que aconteceu alguns anos atrás.
1: Or some tale that someone told.
0: Ou algum conto que alguém contou.
1: But for the living God, a God that's ever present.
0: Mas do Deus vivo, um Deus que está sempre presente.
1: And his soul thirsted for that God, not for some historical something.
0: E sua alma tinha sede desse Deus, não de algo histórico.
1: Now we find God gives the control tower to you to give to you the things that you need.
2: Agora verificamos que Deus lhe dá a torre de controle para lhe dar as coisas de que você precisa.
1: Now the control tower in you is what directs you.
2: Agora, a torre de controle em você é o que o dirige.
1: And this thirst runs in on this control tower and tells you what you have need of. Spiritually speaking,
2: e esta sede está ligada à torre de controle. Ele avisa do que é que você tem necessidade, espiritualmente falando.
1: The control tower in the body and in the soul also.
2: A torre de controle no corpo e na alma também.
1: There's a control tower in the body that tells you the need that's needed in your body.
2: Há uma torre de controle no corpo que lhe avisa da necessidade que há em seu corpo.
1: And it's brought to you by thirst.
2: Ele é trazida pela sede.
1: Also, there's a control tower in your soul that tells you the spiritual things that you have need of.
2: Também há uma torre de controle em sua alma que lhe diz as coisas espirituais de que você tem necessidade.
1: Something in your spirit.
2: Algo em seu espírito.
1: And you by this can tell what kind of a life is controlling you.
2: E você por meio disto pode perceber que tipo de vida o está controlando.
1: When you can see what your desires are.
2: Quando você pode ver quais são os seus desejos.
1: Then you can tell by that what kind of something is in you that's creating this desire that you have.
2: Então você pode perceber por meio disso que tipo de coisa está em você que está criando esse desejo que você tem.
1: See, there's a certain thing that you thirst for.
2: Veja, há certa coisa da qual você tem sede.
1: And it can tell you in your soul what this desire is by the nature of the thirst that you have.
2: E ela pode lhe avisar em sua alma qual é esse desejo pela natureza da sede que você tem.
1: I hope that you can understand that.
2: Espero que você possa entender isso.
1: There is a control tower of the soul and one for the body.
2: Há uma torre de controle da alma e uma para o corpo.
1: And each tower is a warning caller for the needs of the other.
2: E cada torre é que avisa quanto às necessidades da outra.
1: Each one calls to the need for what the caller is calling for. It sends out a wave of warning.
2: Cada uma é que avisa quanto às necessidades que a outra tem pelas quais está clamando. Envia uma onda de aviso.
1: For instance, the flesh thirsts to satisfy the desires that's in the body.
2: Por exemplo, a carne tem sede de satisfazer os desejos que estão no corpo.
1: And the spirit desires for the things that's in the soul desire is.
2: E o espírito deseja as coisas que estão na alma. O desejo é.
1: And many times these war one against the other.
2: E muitas vezes estes guerreiam um contra o outro.
1: We find there what's a great trouble today that too many people try to live between those two desires.
2: Nós encontramos aí que é um grande problema hoje que muitas pessoas tentam viver entre esses dois desejos.
1: For one of them desires the things of the earth, the other desires the things of heaven.
2: Pois um deles deseja as coisas da terra, o outro deseja as coisas do céu.
1: Like Paul said, describes it in Romans 7:21.
2: Como Paulo disse, como descreve em Romanos 7:21,
1: when I would do good, then evil is nigh.
2: Quando quero fazer o bem, então o mal está perto.
1: When you try, did you ever have that in experience, Christians?
2: Quando vocês tentam, já tiveram essa experiência, cristão?
1: That when you're trying to do something that's worthwhile.
2: Que quando estão tentando fazer algo que vale a pena.
1: To make an effort to do something that's good.
2: Vão se esforçar para fazer algo que é bom.
1: Then you find out that there is the devil on every hand, just to upset you. Everything that you.
2: Então descobrem que aí está o diabo por todo lado, só para perturbá-los. Tudo que vocês.
1: And that's one good thing that I'd like to say this. And the Christians might know.
2: E isso é uma coisa boa, isso. Gostaria de dizer isto para que os cristãos possam saber.
1: That when you're starting to do something, and there's something always trying to upset you in doing it, do it anyhow.
2: Que quando estão começando a fazer algo, e há algo sempre tentando perturbá-los ao fazê-lo, façam assim mesmo.
1: That's the devil there trying to keep you from doing what's right.
2: Esse é o diabo aí tentando impedi-los de fazer o que é certo.
3: Palmas para Jesus. Graças a Deus por mais esse trecho da mensagem. E agora nós vamos ao toque de Somente Crer, receber o melhor, a palavra do Senhor, como nós já temos ouvido uma parte dela. O Espírito vai completar.

Bom dia com Jesus. Pela graça de Deus e a misericórdia, estamos aqui mais uma vez. Desejo da alma e o desejo da carne. Então, como o profeta ensina, a alma redimida, ela deseja algo, fazer algo, e às vezes a gente coloca entre esses dois desejos, a carne, que é a inimizade contra Deus, e deseja uma coisa, a alma, que faz o sacrifício para Deus, é a alma, nos leva a um sacrifício. E às vezes, aí então, Paulo diz, quando quero fazer o bem, o mal está comigo. Quando quero fazer o bem, a carne pende para um lado, aí ele clamou, miserável homem.

A carne pende para um lado, aí ele clamou: miserável homem que eu sou. Mas quando você vai fazer alguma coisa que vale a pena, irmão Brandes, o Espírito te leva a orar a noite inteira, você fica tão sonolento, logo aí na frente ele vai falar: ele, seu jejum, a minha cabeça dói, eu passo mal. Ele diz: isso é o diabo, não quer que você ore. Então você encontra todos os embaraços, porque o diabo não quer que você se aproxime de Deus. Mas a alma está, ela te leva a aproximar mais de Deus. Vamos ver o pão diário. Mensagem pregada no dia 5 de 4 de 53. Ide dizer aos meus discípulos: então, quando este profeta entrou no Espírito, Deus começou a lhe mostrar o que ia acontecer, que haveria alguém que tiraria o pecado do mundo e que ressuscitaria novamente. Ele viu a ressurreição do Senhor. Então, eu gosto demais disso. Quando eu penso, ele disse que se levantou, ele se agitou. Ele estava sentado em um monte de cinzas. Que coisa! O que chamamos hoje de má sorte, que havia atingido sua casa, seus filhos foram todos mortos, todas as suas riquezas se acabaram, sua saúde havia acabado. Ele assentado, um cristão ou um crente, assentado, abandonado, mas que coisa! Até mesmo sua igreja havia virado as costas para ele. Ele assentado ali, raspando suas chagas. E então, quando o Espírito do Senhor veio sobre ele, e ele viu a ressurreição esta manhã, você sabe, ele se levantou e ele disse: eu sei que meu Redentor vive, e nos últimos dias ele se levantará sobre a terra. Embora os germes da pele destruam este corpo, ainda em minha carne verei a Deus. Vê-lo-ei, por ele sabia que o veria nos últimos dias, porque haveria uma ressurreição geral. Posicionando diáconos. 20 de 7 de 58. E nossa pequena igreja aqui é soberana. Ela não tem nenhuma denominação, nem nada para mandar seus diáconos. Ela elege seus próprios diáconos. Ela elege seu pastor. Elege seus administradores. Elege tudo o que entra e sai da igreja. Nenhuma pessoa tem autoridade sobre nada. É a igreja. São aqueles que vêm e apoiam a igreja com a sua presença, com seus dízimos e ofertas. São sempre os que têm autoridade legal para posicionar os tais. Amém. É a igreja. Coisas que hão de ser. 5 de 12 de 65. Agora lembre-se, nós pensamos tanto nesse corpo, colocamos tantas roupas nele, fazemos tantas coisas que desnecessárias. Trocas após trocas,

Vamos começar de novo. Essa é boa, viu? Todas são boas. Agora lembre-se, nós pensamos tanto nesse corpo, colocamos tantas roupas nele, fazemos tantas coisas que desnecessárias, trocas após trocas, e todas estas coisas, são simplesmente todos. Basta alguém começar algo, pinta seus degraus de vermelho e observe os Jones pintar os deles de vermelho. Mude de um Chevrolet para um Ford e ele simplesmente não pode suportar. É tempo de combinar. Deixa. Basta uma mulher vir à igreja com um certo tipo de chapéu. Observe todas as mulheres copiarem desse, especialmente a esposa do pastor. Veja só o que acontece. Agora, isso é verdade, é absolutamente a verdade, é a verdade, é tempo de combinar. Irmão, devia ser tempo de combinar e todas estas coisas são com um propósito. Não me importa se meu paletó combine com a minha calça. E tenho tipo de gravata usar com ela. Eu não me importo se combinam. Todavia, quero que minha experiência combine com a palavra de Deus. Essa é a coisa, pois aí é onde devo viver. Não lá na esquina com os Jones, mas lá na glória onde Jesus está. Foi nos preparar lugar. Sim, queremos isso. Sim, Senhor. Deixe sua experiência combinar com a palavra. Quim 30/12 de 62. O absoluto. É outro tema. Não é o absoluto que nós temos. Não, é o mesmo. É 11/3, é. Não. Não é outro. É porque o absoluto nosso é pregado no dia em março. Esse aqui foi 30/12 em dezembro. Ou eu estou enganado? Não, é o que nós temos. É a maior batalha. Estou confundindo. É o que temos. Sim, nenhuma destas coisas me abalam, pois estou atados a uma âncora. Oh, desde que encontrei, disse Paulo, naquela estrada, estou atado a uma âncora. Ele me fez dar meia volta. Ele me fez começar certo. Lembre-se, Paulo também pertenceu a uma organização, a maior da nação, mas ficou atado ao absoluto. Ouça, quero lhes contar uma coisa. Ele teve um propósito em me salvar. Ele teve um propósito em salvá-lo. E estou decidido pela vontade dele a fazê-lo, não acrescentar a isso ou tirar disso. Apocalipse 22:19. Se quiseres anotar, muito bem. Qualquer que tirar, estou decidido, estou para deixar a igreja. E vocês sabem disso. E assim estou decidido a permanecer apenas com este evangelho enquanto viver, pela ajuda de Deus. Ah, lembre-se, aqui está a graça.
Havia milhões morrendo em pecado quando ele me salvou. Quem era eu que ele devesse salvar? Ele teve um propósito salvando-me e estou decidido a cumprir esse propósito. Não me importa, pode ser o meu fim, talvez, muito em breve, agora, mas seja o que for, ainda estou ancorado. Nunca mudei isso. Amém. Glória a Jesus. O que é o Espírito Santo? 16/12/59. Quando o inspetor passa para inspecionar sua vida, para ver se você não está um pouco descuidado quanto a certas coisas, um pouco descuidado quanto à sua vida de oração, um pouco descuidado quanto a esse temperamento, um pouco descuidado quanto a essa língua que fala dos outros, ele nunca selará o vagão. Alguns hábitos sujos, algumas coisas vis, uma mente vulgar, ele não pode selar o vagão, mas quando ele encontra tudo em seu lugar, o inspetor, então ele o sela. Use alguém abrir esse selo até que aquele carro chegue ao seu destino, para onde ele está selado. Aí está a maior batalha jamais pelejada. 13/3 foi pregada em 62, no dia 11/3. Essa que eu estava confundindo com o absoluto. O absoluto foi no mês 12. Um homem não pode pescar sem que primeiro descarte a palavra de Deus. Repetindo, um homem não pode pecar sem que primeiro descarte a palavra de Deus. Ele não pode nem mesmo pecar, isso é, descrer, sem que primeiro se livre da palavra de Deus, da presença de Deus. Ele não pode pecar. Eva não pôde pecar sem primeiro deixar de lado a palavra de Deus, abrindo seu canal de arrazoamentos através de sua alma e começar a arrazoar. Ora, certamente, meu marido nunca me disse essas coisas, mas creio que tu, ele me disse que eu não deveria fazer isso, mas tu sabes, tu tornas isto tão real e tão simples. Eu creio que seria maravilhoso, porque tu estás tornando isto tão claro para mim. Veja, aí foi a primeira batalha, e através daquela batalha causou todas as outras guerras e todo o derramamento de sangue que já ocorreu. Foi causado bem ali no Éden. Ela descreu da palavra de Deus. E se um pequeno jota da palavra de Deus que foi descrito causou todo este problema, como vamos retornar descrendo da palavra? Não se pode fazê-lo. Descreu do não. Causou toda a morte, cemitério, toda a praga, toda a peste do mundo. E agora, como devemos retorná-la? Precisaria de Deus descer e trazer a sua palavra para nós e levar nós a crer. Que fostes ver?
1:10-59. Agora, muitas pessoas têm a impressão errada de Cristo. Algumas pessoas pensam que Cristo foi um maricas. Cristo foi o maior de todos os homens. Ele foi o homem exemplo. Ele não só era homem, mas era Deus homem. Ele era Deus conosco. Emmanuel, ele foi o mais humilde dos homens. Mas você pode ser humilde demais. Você pode ficar tão humilde que o diabo faria de você um fantoche. Ele foi humilde o suficiente para lavar os pés dos discípulos. Ele foi perdoador o suficiente para orar por aqueles que pregavam cravo em suas mãos. Mas ele foi homem o suficiente para trançar cordas e expulsar os cambistas da casa. Aleluia! Vamos dizer graças a Deus por esses parágrafos e palmas para Jesus. Graças a Deus, isso já é uma grande escola. Como sabemos, estamos passando, sofrendo, sujeito a esses decretos que saem, por isso não podemos ter a Santa Ceia. Está no Brasil inteiro, ou no mundo inteiro? Só no Brasil? É no mundo inteiro. No mundo inteiro estão esses decretos assim, não está, irmão? Daniel, o senhor que vê o mundo aí, trabalha, né? Por causa do trabalho, está assim no mundo inteiro, né? Então, não podemos ter, e diz que dia 21 ia voltar, mas não vai voltar. Goiânia já está fechado, Goiás, não, só 10%. Aqui é 30%, pode vir. Agradecemos. Antigamente incentivava para vir, né? Irmão Brandi, se o Espírito Santo está no seu coração, você mal consegue esperar as portas se abrir para vir ter companheirismo com seus irmãos. Hoje, incentivamos a ficar em casa. Que coisa, hein? Por causa de decreto. Que a multa é caríssima, já me falaram. É 65 mil. Miséria, é isso mesmo? Pelo menos em Goiás é. Se pegar uma a mais, misericórdia. Então, mas faça do seu lar uma igreja. Acompanhe tudo. Eu pego os cultos quando eu estou em casa, de Pouso Alegre, de Americana. Eles vão no altar, eu também vou. Eles leem a Bíblia, eu também leio. Eu fico de pé, eu, como se eu estivesse na igreja. Faça assim. Senão, você não é abençoado. Muitos dão a sua oferta lá quando tira aqui, quando vem, coloca na salva. Mas agora, a partir da manhã, vai ser fechada a igreja. Não vai poder abrir até o dia 30. Não vai poder ter culto. Então, a ceia, esse mês só fica em espírito mesmo. Depois nós vamos ter um momento como uma como fala
Um momento. Oficial, como se fosse a ceia. Amém? Para esse mês. Pode ser hoje ou domingo que vem. Então, desde da manhã.

batismo, escola das crianças, tudo, tudo normal, companheirismo, só que não pode ter a presença dos irmãos até o dia 30. Dia 30 vai dar na terça-feira e vai liberar no dia 30 do encontro. Então, a partir do dia 30, que vem a chamada Semana Santa, então vai voltar. Mas aí é o encontro, e nós vamos voltar, pode abrir as portas e pegar o encontro. Aí, depois do encontro, nós vamos ter... Na programação é a Santa Ceia, mas não sei como estão os decretos. Ore, às vezes nós nem voltamos mais. Já, Jesus chama nós lá para as bodas do Cordeiro, né? E para o milênio. Quem dera, milhões de vezes melhor, para as bodas do Cordeiro. Depois do milênio, porque aqui não tem nada de bom mais, não. Só isso. Vamos aproveitar hoje esses 30% e aproveitar, louvar a Deus, glorificar no santuário. E da manhã em diante em casa, acompanhe, não fique fora disso. E quando voltar, volte. Amém? Pastor Wesley, os irmãos, tem uns irmãos lá no Formoso, no tabernáculo. As igrejas, não sei como está esses decretos aí. Pouso Alegre, Boa Esperança, Mojimirim, é o estado inteiro. Então, Mojimirim, Americana também. É, esse decreto é para o estado inteiro de São Paulo. Então, a igreja de Mojimirim também está fechada. Vai ficar fechada a partir da manhã. De Americana também. Então acompanhe de casa, é para o estado inteiro. A igreja é serviço essencial, decretado pelo presidente e também por outro pelo governador. Mas só que tem muitos trabalhos essenciais que também foram fechados. Não é isso, irmão? Então, é o mundo, né? O fim, é a hora, é a Bíblia, é o cumprimento das Escrituras. Graças a Deus, que tinha que estar assim, tem que estar assim, para Jesus vir. Como ouvimos na meditação nesta manhã. Quando o profeta recebeu as sete visões, foi publicado naquela época, milhares e milhares em 17 idiomas. Hoje está em toda a terra, em todo idioma, não saiu na voz de Deus. Cada estado, cada país do mundo, a mensagem está lá dentro, não foi isso que saiu? No mundo, aonde tiver um eleito, tem quantos países tem no mundo, irmão? Hã? Quantos? 200 e? É 200 e pouco. Se eu conheço o Brasil, quer dizer, conheço só o Brasil daqui para Goiânia, Trindade, Campestre, algumas cidades. Ah, no Paraguai eu já fui. Quando teve um encontro.

moto lá, falei, eu quero ir no Paraguai. Dizer que eu sou também vou em outro país. Atravessa a ponte a pé, vai lá e volta. Falei, agora eu vou na Argentina. Peguei o coletivo, passei lá de lá, tirei uma foto, voltei. Isso é porque teve um encontro lá na divisa. Senão nem iria. Mas vamos ler a Bíblia. Hoje nós vamos meditar nas eras. Eu agradeço a Deus pelas orações. Fizemos uma boa viagem, uma boa estadia lá. Fui conhecer a casa da minha mãe, que ela mudou para uma chácara. É um sítio, é uma fazenda perto de onde nascemos, o Bugre. Lugarzinho muito bom, muito agradável. Ela está ouvindo nessa hora. Deus abençoe a senhora e todos aí. Adriana, minha irmã, está com ela. E segunda tivemos em Goiânia, o culto de oração. Terça tivemos em Trindade. Quarta em Goiânia. Quinta em Trindade novamente. Sexta aqui. Sábado aqui, domingo aqui, e assim vamos até chegar aquele dia. Que coisa gostosa. Me lembro de Davi, disse, alegrei-me quando me disseram, vamos à casa do Senhor. Davi disse, ele fez um pedido, no Salmos 27. Ele amava tanto a casa de Deus. No versículo 4. Uma coisa pedi ao Senhor e a buscarei, que possa morar. E queria já é morar. Às vezes a pessoa, para criticar de você, fala, você mora na igreja? Graças a Deus, Davi também. Davi também. Uma coisa pedi ao Senhor e a buscarei, que possa morar na casa do Senhor todos os dias da minha vida. Você sabia que a maior parte da sua vida, uma grande parte, se for computar o tempo todo, você tem uma boa parte na casa de Deus. Isso significa moradia. Para contemplar a formosura do Senhor e aprender no seu templo. As criancinhas, como aprendem. Provérbios 3, hoje. Então Davi diz, pedi uma coisa ao Senhor e a buscarei para que eu possa morar na casa do Senhor, para contemplar a formosura do Senhor. Não era as paredes, não era isso. O profeta diz, a formosura da igreja é o caráter do povo, a beleza de Cristo. E aprender na casa do Senhor, como nós aprendemos.
Então nós vamos ler no livro de Apocalipse, o último livro da Bíblia, o capítulo 1, do versículo 1 ao 3, revelação de Jesus Cristo, a qual Deus lhe deu para mostrar a seus servos as coisas que brevemente deve acontecer. E pelo seu anjo as enviou e as notificou a João, seu servo, o qual testificou da palavra de Deus e do testemunho de Jesus Cristo e de tudo o que tem visto. Bem-aventurado aquele que lê e os que ouvem as palavras desta profecia e guardam as coisas que nela estão escritas, porque o tempo está próximo. Está próximo, próximo. Senhor, sabendo que o tempo está às portas, isto está próximo. A nossa saída daqui, ó Deus. Que maravilha, que alívio. Como diz o profeta, a morte é um alívio abençoado. E agora, Senhor, sabemos que estão tão próximo. Ajuda-nos a estar da maneira que o profeta nos ensina, orando, lendo a Bíblia o tempo todo. Não está fazendo nada que nós não gostaríamos de estar fazendo se Cristo vier. Está pensando nada que não gostaria de estar pensando se Cristo vier. Fazendo nada que não gostaríamos de estar fazendo se Cristo viesse. Ou falando nada, Senhor, nada incorreto, ouvindo nada incorreto, não crendo em nada incorreto, mas somente crendo em Ti, ó Pai. Vivifica mais esta vez, humildemente, com remissão dos nossos pecados, em nome do Senhor Jesus Cristo. Amém. Assentai-vos e vamos ouvir o hino.

Maravilhoso é Cristo. Companheirismo hoje vai ter 30 minutos de Jack Coy. É toda a pregação dele? Toda a pregação? Tá bom. Então, ele pregou no dia... Foi um dia antes do filme O Fundo Clama o Fundo. Olha lá a igreja de Mujimirim. Dá para mostrar as igrejas todas aí? Você devia ter mostrado. Americana. Deus abençoe. É bom vê-los. Boa Esperança. Pouso Alegre. Tudo bem. Cadê sua gravata, diácono? A mão da marcha, que eu não estou vendo ele sem gravata. Glória a Deus. Muito bom, ótimo. Formoso. Olha o Formoso lá. Deus abençoe. Pastor Wesley também. Está aí, Formoso. A família, o irmão Itamar com a família. Deus a abençoe. Muito bem, pode continuar aí. Está tudo fechado. Então hoje, vem no companheirismo para você ver. Ou senão você vê de casa, companheirismo. Irmão Jack Coy pregando. 3 de junho, 23 de junho de 1954. Então o filme foi no dia 24 de junho de 1954. O Fundo Clama o Fundo. Foi no dia 24 de junho. Então ele pregou um dia antes. E o irmão Brana estava lá assistindo o culto dele. Aí filma o irmão Brana lá. É muito bom. Falei para o pastor Joaquim Gonçalves. Ele gostou, disse que é para mandar para ele. E o filme, o colorido também. O Fundo Clama o Fundo. Eu fui lá, ele gostou e disse que é para mandar para ele. Chamou o irmão Joaquim para passar para ele. Então... Não sei se eu já falei para o irmão Ala, ou se não, o irmão Levi, passa para o irmão Joaquim, que o irmão Joaquim vai passar para ele, para o pastor Joaquim Gonçalves. O irmão Joaquim é o administrador, né? Então nós vamos ver a mensagem, a revelação de Jesus Cristo. Nós já vemos a introdução, e agora, na página 2, introdução ao capítulo 1 de Apocalipse. Do 1 ao 3, revelação de Jesus Cristo, a qual Deus lhe deu para mostrar aos seus servos as coisas que brevemente devem acontecer. Brevemente. E pelo seu anjo as enviou e as notificou a João, seu servo, o qual testificou da palavra de Deus e do testemunho de Jesus Cristo e de tudo que tens visto, bem-aventurado aquele que lê e os que ouvem as palavras desta profecia e guarda as coisas que nela estão escritas, porque o tempo está próximo. Você fica feliz de saber que o tempo está próximo. Irmão, lá no começo estava próximo. E agora que nós estamos agora, Jesus está às portas. Pode ser hoje. O irmão Brandes, aqui nesse tabernáculo, ele pregando, no dia 7 de abril de 57,
Eu estou com 48 anos. Eu posso ser levado. Jesus pode vir amanhã. Mas muitos que estão aqui hoje verá a vinda do Senhor Jesus. Eu estava lembrando, muitas crianças. Mão José Brana está lá, hoje está com 65 anos. E outros. Ele diz, eles não morrerão de velhos. Eles verão a vinda do Senhor. E nós estamos aí, irmãos. No evento mais sagrado. Tinha que acontecer essas coisas para a gente estar gemendo. Oh, meu Deus. Porque para o cristão, a pior coisa que você faz na vida do cristão é tirar ele da igreja. Tirar ele dos cultos. É dor, é gemido, é choro, é lágrimas inconsolável. O manufaturado não, ele acha até bom. Mas o cristão, nascido de novo e selado com o Espírito Santo, é a vida dele isso. Se para ele é a pior dor da terra. Então nessa hora vem um clamor lá da alma. E Jesus vai dizer, suba cá, noiva querida. Você não vai para aquele tempo, mas você vai vir para as bodas do Cordeiro. Que maravilha, nós não ter mais culto e ir embora para as bodas do Cordeiro. Continua com esse clamor interno. O escriba, não o autor, escriba, escreveu. Deste livro é São João, ele foi escriba. Ele só escreveu. O divino historiadores concorda que ele viveu a última parte de sua vida em Éfeso. Embora no tempo da composição deste livro eles estivessem na ilha de Patmos. Não é a história da vida de João, mas é a revelação de Jesus Cristo nas futuras eras da igreja. No versículo 3 é chamado de profecia, e isso realmente o que ele é. Este livro é unicamente denominado a revelação de São João. Este livro é usualmente denominado a revelação de São João, mas isto é incorreto. É a revelação de Jesus Cristo dado a João para os cristãos de todas as eras. É o único livro em toda a Bíblia que foi escrito pelo próprio Jesus através do aparecimento pessoal a um escriba. O próprio livro de Apocalipse foi escrito pelo próprio Jesus, um aparecimento pessoal a um escriba chamado João. Ele apareceu para João lá na ilha de Patmos. Você vai ver, nós já lemos Apocalipse primeiro, cabeleira branca. Apareceu João, disse, eu caí como morto. Toda a Bíblia foi escrita por ele, só pelo Espírito,
não foi aparecimento pessoal. Para alguns, como para Paulo, mas o Apocalipse foi ele que escreveu, aparecendo para João, um aparecimento pessoal. E o último livro da Bíblia, é o último livro da Bíblia, não obstante, ele fala do princípio e do fim das dispensações do Evangelho. Ele fala do princípio e do fim da dispensação do Evangelho. Agora, a palavra grega para a revelação é Apocalipse, que significa desvelar. Este desvelar é perfeitamente descrito no exemplo de um escultor desvelando sua obra de estatuária, expondo-a ao espectador. É um descobrimento, revelando-o, que estava previamente escondido. Ora, o descobrimento não é apenas a revelação da pessoa de Cristo, mas a revelação de suas obras futuras nas sete eras da igreja vindouras. Quem escreveu o Apocalipse? O escriba foi João. Mas é quem? Quem que escreveu? O próprio Jesus, através de um aparecimento pessoal. Lá ele mostrou Apocalipse 10, o mensageiro que viria para esta era. Que grandeza! A importância da revelação pelo Espírito a um verdadeiro crente jamais pode ser super enfatizada. A revelação significa mais a você do que talvez você se dê conta. Agora, eu não estou falando acerca deste livro de Apocalipse. E você? Eu estou falando acerca de toda a revelação. Ela é tremendamente importante para a igreja. Revelação. Vocês a recordam? Você se recorda em Mateus 16, onde Jesus fez aos discípulos esta pergunta? Quem diz os homens ser o Filho do Homem? E eles disseram: uns João Batista, outro Elias, e outros Jeremias, e um dos profetas. Deus lhes disse-lhes, ou uns dos profetas, João Batista, outro Elias e outro Jeremias, ou um dos profetas, disse-lhes ele: e vós, quem dizeis que eu sou? E Simão Pedro respondendo disse: tu és o Cristo, o Filho de Deus vivo. E Jesus respondeu e disse-lhe: bem-aventurado és tu, Simão Bojonas, porque tu não revelou a carne e o sangue, mas meu Pai que estás no céu. Pois também eu te digo que tu és Pedro, e sobre esta pedra edificarei a minha igreja, e as portas do inferno não prevalecerão contra ela. O católico romanos dizem que a igreja está edificada sobre Pedro. Ora, isso é realmente carnal. Como poderia Deus edificar a igreja sobre um homem tão instável que negou o Senhor Jesus
e praguejou enquanto o fazia? Deus não pode edificar sua igreja sobre qualquer homem nascido em pecado. E não era alguma pedra situada lá, como se Deus tivesse santificado o terreno naquele lugar. E não é como os protestantes dizem que a igreja está edificada sobre Jesus. Foi a revelação. Leia da maneira como está escrito: não tu revelou a carne e o sangue, mas meu Pai tu revelou. E sobre esta pedra, revelação, edificarei a minha igreja. A igreja está edificada sobre a revelação, sobre o assim diz o Senhor. Nós estamos edificados não sobre um homem. Um homem que negou a Cristo, que negou a Jesus, instável, nascido em pecado, pobre, coitado, falido. É o povo que crê num homem, fica em cima de um homem. Ele é mais fraco do que um frango de granja que morreu, à sombra de um frango de granja que morreu de fome. Lombrano usava essa expressão. Nós estamos edificados sobre a revelação. Um crente revelado. Os protestantes, os católicos, que é sobre... sobre Pedro, os protestantes, que é sobre Jesus. Ambos estão errados. Nós estamos edificados, não tu revelou a carne e o sangue, mas meu Pai que estás no céu. A igreja está edificada sobre a revelação. Um povo, quando é edificado sobre a revelação, ele não está firmado em ninguém. Ele está firmado na revelação, na palavra, em Deus. Graças a Deus. E a pessoa, como soube Abel o que fazer a fim de oferecer a Deus um sacrifício apropriado? Pela fé ele recebeu a revelação do sangue. Caim não obteve tal revelação, embora ele tivesse um mandamento. Mas primeiro ele não podia oferecer o sacrifício correto. Foi uma revelação de Deus que fez a diferença e deu a Abel vida eterna. Agora você poderia tomar o que o pastor diz, ou o que o seminário diz, ou o que o seminário ensina. Embora isso lhe seja ensinado com eloquência, até que Deus revele a você que Jesus é o Cristo e que é o sangue que o limpa e que Deus é seu Salvador, você nunca terá vida eterna. É a revelação espiritual que o faz. A revelação é tudo para a igreja. Oh Deus, como a revelação. Abel foi revelado que era sangue.
Caim não foi. Fez o melhor, mas não era revelado. Só Deus pode revelar. Às vezes você tenta mostrar para uma pessoa, até convence. Mas se Deus não revelar, irmãos, engraçado, mas depois que Deus revela também, acabou. Acabou, viu? Um povo revelado, não tem quem tira isso dele, nada. Nem morte. É por isso que Paulo diz: quem nos separará do amor de Deus que está em Cristo Jesus? Nem a morte, nem os anjos, nem os principados, nem as potestades. Pode juntar os demônios do inferno todinho para tirar isso dele, não tira. Nada tira.

potestades. Pode juntar os demônios do inferno todinho para tirar isso dele, não tira. Nada tira a revelação dos filhos de Deus. E esse é o amor de Deus que Paulo fala. Quem nos separará do amor de Deus? A morte, nada. Alguma coisa pode te separar da revelação? Aconteceu isso, aconteceu aquilo. Não te separa da revelação. Você é um cristão revelado. Agora, eu disse que este livro de Apocalipse é a revelação de Jesus e o que ele está fazendo nas igrejas durante estas sete eras é uma revelação porque os discípulos, eles próprios, não conheciam estas verdades registradas. Não tinha sido previamente revelado a eles. Você se recorda que eles vieram a Jesus no livro de Atos e lhe perguntaram: tu vais neste tempo restaurar o reino a Israel? E ele disse: não vos pertence saber os tempos ou as estações. Aqueles homens ainda estavam pensando em Jesus como tendo um reino terrestre. Você vai ver lá em Atos 1. Restaurará tu o reino de Israel? Eles pensavam que ele ia vir fazer um templo lá. Porém, era um reino espiritual que ele ia edificar. Ele mesmo não podia dizer-lhes acerca de seu lugar nele, pois o Pai não o tinha revelado a ele. Mas agora, após sua morte e ressurreição, e neste tempo particular em seu ministério medianeiro, ele é capaz de expor aqui neste ou nesta revelação de si mesmo a João o que sua glória e presença na igreja significariam e fariam. Nesta revelação, ele nos diz qual é o fim do diabo, e ele não diz como vai tratar com o diabo, e ele nos diz como vai tratar com o diabo e lançá-lo no lago de fogo. Ele revela o fim dos maus que segue a Satanás. E Satanás odeia isso. Já pensou? O diabo odeia a revelação. Por quê? Porque nessa revelação, o diabo vai para o lago de fogo. E a segunda morte, a morte, você viu que a morte vai também morrer. Essa morte hoje aqui é uma coisa abençoada. Deus venceu ela e deu um alívio abençoado. O profeta disse que a coisa abençoada é a morte aqui, essa morte aqui, porque Jesus já venceu. Vê aí Apocalipse 20. O juízo final. E vi um grande trono branco, e o que estava sentado sobre ele, de cuja presença fugia a terra e o céu, e não se achou lugar para eles. E vi os mortos, grandes e pequenos, que estava diante do trono, e abriam-se os livros, e abriu-se outro livro, que é o da vida, e os mortos foram julgados pelas coisas que estavam escritas nos livros, segundo as suas obras, e deu o mar os mortos que ele havia, e a morte e o inferno deram os mortos que nele

0: havia, e foram julgados cada um segundo as suas obras, e a morte e o inferno foram lançados no lago de fogo, que é a segunda morte. A morte vai morrer. Ei, matou muita gente, agora chegou a hora de você ser enforcada. Enforcada não, é queimada no lago de fogo. Oh Deus, graças a Deus. Deus, se nós fôssemos ver a fundo mesmo, essa que nós chamamos de morte aí, ela é transporte, diz o irmão Branham. É a coisa mais abençoada para o cristão. É o alívio abençoado. Porque ela só transporta para a sexta dimensão. Para o ímpio é terror, porque também é transporte. Só que é para a quinta dimensão. Não é bem a morte, é o lugar para onde vai. Mas a morte em si é um transporte. É um alívio sair dessa dimensão. O Branham chama de alívio abençoado. O negócio é o lugar. Sexta dimensão, louvado seja Deus. Jesus venceu a morte, ela não tem poder nenhum. A não ser de transporte. Mas ela sabe também. Quando ela chegar próximo, você sabe que você, para mim, você vai me levar. É um alívio abençoado. Mas você sabe que você vai para o lago de fogo? Oh, a morte vai falar com você. Vou te colocar na sepultura. Sabe aonde, para onde você vai? Para o lago de fogo. Tá, vou colocar o corpo, mas a minha alma. Nós somos o que somos. Em nossas almas.
1: Glória a Deus.
0: Muita gente fica com medo de ir para a sepultura, jogar terra na minha cara. Não, irmão. Você não é isso aí. Isso aí é terra. Você é o que é na sua alma. Você não é isso aí. Isso aí é terra. Isso aí é. Tira isso, a sua alma de você. Você olha de lá. O que é aquilo lá? Aquela carcaça lá. Você olha um pouco de terra aí, você vê com dó. Você vê com dó? Oh, a terra está na terra. Você fica com dó da terra? Oh, é a terra. Você planta nela, pisa nela. Você é a terra. Quando você sair a sua alma, você vai olhar e vai, a terra lá, ó. A terra lá, planta, faz alguma coisa lá. É terra. Nós somos o que somos em nossas almas. E ela é transporte. Mas ela vai morrer no lago de fogo. Chamado segunda morte. E o diabo com o diabo. E ele odeia isso. Às vezes os outros falam assim, ó, eu odeio pensar que vou morrer. O diabo está desse jeito. Eu odeio pensar que eu vou morrer. Ia ser morte. Eu também. O diabo com a morte lá. Eu odeio que vou morrer, viu? É duro, não é morte? É, nós vamos morrer. Vamos morrer no lago de fogo. Louvado seja Deus. Mas nós vamos estar nas bodas do Cordeiro. Na eternidade. O diabo odeia a revelação. Nós sabemos isso. Você já notou como Satanás odeia dois livros da Bíblia mais do que todos os outros? Através de teólogos liberais e pseudocientistas, que ele está sempre atacando o livro de Gênesis e o livro de Apocalipse. Nestes dois livros, nós encontramos a origem de Satanás, seus caminhos horríveis e a sua destruição. É por isso que ele os ataca. Ele odeia ser exposto. E nestes livros, ele é exposto exatamente como ele é. Jesus disse acerca de Satanás: ele não tem parte em mim, e eu não tenho parte nele. O diabo gostaria de provar diferente isso, mas ele não pode. Portanto, ele faz tudo o que pode para destruir a confiança na palavra. Mas quando a igreja descrede Satanás e crê na revelação do Espírito da palavra, as portas do inferno não podem prevalecer contra ela. Nós não cremos em Satanás. Nós cremos em Jesus, na sua palavra. Você já... Olha, isso é tão profundo. Não crê em Satanás, mas crê em Jesus. O diabo odeia toda a Bíblia, mas dois livros principais. É o Gênesis, porque fala da origem, do princípio dele. Que ele desceu do céu, caiu lá em Gênesis, e eles... a origem. Então ele sempre está combatendo, falando através de teólogos, porque é os professores dele, falando de Abraão, que não existe, que não existiu, falando de fulano, é o diabo. E o Apocalipse, que mostra o fim, que é o lago de fogo, é exterminar. A morte vai morrer e, junto com o diabo, Satanás. Então ele odeia isso, ele odeia. E ele é uma mentira. Você já viu que o diabo, ele veio para matar o ladrão? Quem que é o ladrão? É o diabo. Veio para matar, roubar, mentir, destruir. Tudo do diabo é uma mentira. Você já viu? Ele põe as mulheres pintadas. Aquilo é o quê? Mentira. Ele faz tanta coisa. Aquilo é o quê? Mentira. Por isso que o irmão Branham diz: não creia na mentira do diabo. Pode o diabo falar a verdade? Mas de fato aconteceu. De fato é verdade, mas é mentira do diabo. Mentira é perversão. Por isso que pode ser uma coisa ali, ó, verídica, mas se foi do diabo é mentira. E o irmão Branham diz: não creia na mentira do diabo. Quem falou foi o diabo? É mentira. Oh, mas como isso é profundo. Se foi o diabo, é mentira. Se você fez algum erro, alguma coisa influenciada pelo diabo te levou a fazer algo, aquilo é mentira. É mentira de Satanás. Por isso que o profeta diz: não creia na mentira do diabo. Oh Deus, eu creio na verdade da Bíblia. Eu creio na eterna palavra de Deus. Eu nunca cometi isso. Me faz lembrar de um pastor nos Estados Unidos. Isso foi um fato. depois que o irmão Brana havia pregado a mensagem de casamento e divórcio. Acho que foi o missionário João Martins que contou isso. E tinha um pastor que tinha casado e estava... E ele tinha casado com a mulher divorciada e ela teve um filho. Mas ninguém sabia. O menino não sabia. Pensava que ele era o pai dele. E lá na escola ele descobriu que ele não era filho daquele que ele considerava como pai. E ele ficou muito triste, muito decepcionado. E ele interrogou o pai junto com a mãe. Pai, o senhor fez isso? Ele disse, não, meu filho, eu nunca fiz, eu neguei. Ele negou tudo. Não, nunca fiz, nunca fiz. A mulher até assustou, porque era verdade que o menino estava falando. John, ele diz, eu nunca fiz isso. Aquilo é uma mentira do diabo. Oh, Deus, eu não creio na mentira do diabo. Creia na verdade da Bíblia. Creia na palavra de Deus. Aquilo foi para o mar do esquecimento e o sangue purificou. Essa é a verdade do Evangelho. Essa é a verdade da Bíblia. Você nunca fez isso. Isso é a mentira do diabo. Creia na verdade da Bíblia. Tem pessoas que ficam crendo no diabo. Tudo do diabo é mentira. É o diabo que falou? É mentira. Ele tem os seus repórteres, os seus comentários. Não creia na mentira do diabo. Creia na verdade da Bíblia. Pode o diabo falar a verdade? Se é ele que está falando, é mentira. Não creia, não. Oh, Deus. Deixe-me apenas incluir aqui uma formação proveniente de meu próprio ministério. Lembra disso. Guarde esse ponto no seu coração. Não creia na mentira do diabo. Ah, mas é verdade. É o diabo que falou? É mentira. Não creia nela. Eu sempre ficava pensando assim, mas ó, não creia na mentira do diabo, mesmo se for verdade. Mas se for o diabo, é mentira. E não creia nele. Senão você vai arruinar a sua vida. Creia na verdade da Bíblia. Eu só creio na verdade da Bíblia e não na mentira de Satanás. Nunca deixe ouvir Satanás. Nem comentários dele. A minha alma sente pavor. Não suporta. Deixe-me apenas incluir aqui uma informação proveniente do meu próprio ministério. Se você não se importar, todos vocês sabem que este dom em minha vida é sobrenatural. É um dom através do qual o Espírito Santo é capaz de discernir doenças e os pensamentos dos corações dos homens. E outras coisas ocultas que somente Deus poderia saber e então revelar a mim. Irmão Brando disse, você não sabe a situação difícil que eu encontro. Às vezes eu estou aqui e estou vendo 50 anos atrás na vida de uma pessoa. E depois eu estou vendo 20 anos na frente. E depois eu estou vendo o presente. Misericórdia. Ele ficava como que demente. Como que na mesma hora Deus mostrava uma coisa para ele de 50 anos atrás. Lá no berço. Depois ele estava mostrando lá 10 anos na frente. Depois estava mostrando o presente. Olha que situação. E ele ficava, oh Deus, oh ministério sagrado. E esse ministério diz, não creia na mentira do diabo. E eu queria que você pudesse estar comigo.

feridas através do pecado da indiferença. Quando o Espírito mostra, quando a pessoa está possessa, que o Espírito não tem como ele esconder, ele manifesta. O profeta diz que ele manifesta no semblante da pessoa. Ele cai o semblante como Caim, que aquela cara amarrada é um espírito. Não tem como esconder. Quando a luz se depara e dá doença, mas você deveria ver suas faces. Satanás sabe que vai ser exposto, e as mudanças mais peculiares vêm sobre o semblante das pessoas. Você imagina ali o filho do homem chegando, e Satanás todo apavorado, e manifesta no semblante. Satanás tem medo. Ele sabe que o Espírito de Deus está a ponto de deixar as pessoas saberem de suas obras. Satanás tem medo. E é por isso que ele odeia tanto estas reuniões. Satanás odeia tantas reuniões. Ele não gosta. Quando nomes são citados e doenças reveladas, Satanás odeia. Agora, o que é isto? Não é adivinhação do pensamento, não é telepatia, nem é feitiçaria. É uma revelação pelo Espírito Santo. Esta é a única maneira de eu poder sabê-lo. É claro que a mente carnal chamará isso de qualquer coisa, mesmo de Espírito Santo. A mente carnal. Mas a mente espiritual sabe que isto é o Espírito Santo. O profeta diz: eu estou cansado de subir na plataforma e o Espírito de Deus vem começar a revelar as coisas, e eu vejo o diabo lá no canto, dizendo, no pensamento, é telepatia mental. Ele diz: uma hora eu vou mandar você levantar. Eu já estou cansado disso, pare com isso. Faz de Jesus o centro dos seus pensamentos. É Jesus, é o Deus Todo-Poderoso, manifestando o seu ministério de filho do homem. Louvado seja Deus pela mensagem da hora. Vamos dizer: louvado seja Deus pela mensagem do dia. Deixe-me mostrar-lhe outra razão pela qual Satanás odeia este livro de revelação de Jesus Cristo na igreja. Ele sabe que Jesus Cristo é o mesmo ontem, hoje e eternamente, e ele não muda. Você crê assim? Ó Deus, como ele está conosco. Essa manhã, em outro espírito, em outro mundo, parece que eu vi ele aproximando com seu manto sobre mim. Quando estava ajoelhado orando, em outra dimensão, ó Senhor, como o Senhor está conosco. Com seu manto de santidade. Isso, a minha alma pode vê-lo cada momento comigo. Ele é o mesmo ontem, hoje e eternamente.

Satanás odeia isso. Ele odeia isso, é uma revelação. Satanás quer que você pense que você está sozinho, abandonado, deixado. Não! Ele diz: eu estou convosco todos os dias, até a consumação dos séculos. Isto é uma revelação que ele dá para os seus filhos. Se você fosse mais espiritual, você o veria com os olhos da fé. Ele está conosco. Ele sabe que Jesus Cristo é o mesmo ontem, hoje e eternamente. E ele não muda. Ele sabe isso muitíssimo mais do que 90% dos teólogos. Ele sabe que é um Deus só. Ele sabe, mas ele tenta debriar eles lá com suas cabeças, com as suas mentes de canários. Ele sabe que uma vez que Deus é imutável em sua natureza, Satanás sabe disso, então ele é igualmente mutável em seus caminhos. Assim, Satanás sabe seguramente que a igreja original em Pentecostes, com o poder de Deus, Marcos 16, em ação, é a verdadeira igreja que Jesus reclama como sua. Tudo mais é falso, tem que ser. Satanás sabe que Marcos 16 é verdade, que a Bíblia é verdade, que Jesus está com seus filhos. Agora ele não pode fazer nada se você não crer. Mas se você crer, nada ficará diante da revelação. Ela te dá autoridade para Satanás ir para trás de você. Ela te dá autoridade. Satanás não quer que você tenha autoridade sobre ele. Ele quer ficar com você, sendo comandado por ele. Mas você é o que tem a revelação, que tem autoridade sobre ele, porque a revelação nos dá autoridade sobre Satanás. Você tem autoridade. Jesus deu isso. Eis que vos dou poder para pisar em serpentes, escorpiões e toda a força de Satanás. Agora recorde isto. Cristo, na verdade, na verdadeira igreja, é uma continuação do livro de Atos. Atos. Quando eles tinham tudo em comum, o derramamento do Espírito Santo. Atos não terminou. Atos não terminou no capítulo 28. Não. Atos continua na vida dos filhos de Deus ainda. Atos do Espírito Santo nos apóstolos e agora em você, nos filhos de Deus. Atos. Atos continua ainda na vida dos seus eleitos. Você tem Atos? Atos do Espírito Santo? Você observa atos do Espírito Santo na sua vida? Não atos sujos da carne, mas atos do Espírito Santo. Porém,
o livro de Apocalipse mostra como o espírito anticristo entraria na igreja e a contaminaria, tornando-a morna, formal, impotente. Ele expõe Satanás, revelando suas obras, tentativa de destruir o povo de Deus e descrédito da palavra de Deus, até o tempo em que ele é lançado no lago de fogo. Ele combate isso, ele não pode suportar isto. Ele sabe que se as pessoas obtiverem a verdadeira revelação da verdadeira igreja e o que ela é, e o que ela representa, e o que ela pode fazer, as maiores obras, ela será um exército invencível. Se elas obtiverem uma verdadeira revelação dos dois espíritos dentro da estrutura da igreja cristã e pelo Espírito de Deus, discernirem e resistirem ao espírito anticristo, Satanás será impotente diante dela. Ele será tão seguramente frustrado hoje como quando Cristo resistiu a cada esforço seu para ganhar poder sobre ele no deserto. Sim, Satanás odeia a revelação, mas nós a amamos com verdadeira revelação em nossas vidas. As portas do inferno não podem prevalecer contra nós, mas nós prevaleceremos sobre elas. Glórias ao Senhor Jesus. Satanás quer que você fique indiferente, frio, formal. É como os mundanos. O irmão Branham disse que os egípcios, eles eram frio, eles eram formais, e eles não criam em milagres. Eles criam nas obras deles, fazendo múmias, era coisa que tem até hoje. Eles eram artistas, e eles eram frio, e eles não pensava nos milagres como eles fazendo milagres. Você já viu o ímpio assim, dizendo assim, ó, eu recebi esse tanto aqui, eu fiz milagre. Deu tombo num, calote no outro, passei o outro para trás. É os milagres que eles fazem, eu fiz milagre com esse dinheiro. O cristão não. Ele recebe um saláriozinho tão pouco. E fala assim, oh meu Deus, tem misericórdia. Ele não sabe, às vezes ele recebe 1.000, estava devendo 1.500 e pagou tudo, não sabe que jeito. Deus faz milagres. Deus continua fazendo milagres na vida dos seus fiéis, na vida dos seus eleitos. Nós não fazemos milagres, mas Deus faz milagres para nós. Recebe o seu saláriozinho, tira primeiro o que é do Senhor, como Provérbios 3:9, honra o Senhor com as primícias da tua renda, com as primícias da tua fazenda. E ele faz milagres, mas Satanás, o mentiroso, o invasor, quer que nós sejamos frios, formais, indiferentes, colocamos a Bíblia debaixo do braço e sejamos aquele cristão formal. Deus não quer isso. Ele quer que nós sejamos fervorosos, cheios de autoridade, cheio de poder, cheio de vigor, cheio de força de Deus, para ter autoridade sobre o diabo. E ele não quer isso.
Ele não quer ser comandado, Ele quer comandar você. Ele quer ser sua cabeça. O Espírito do Senhor, e a palavra diz: eu te colocarei por cabeça e não por cauda. Estará em cima e não por baixo. Satanás é para ser a cauda, é para estar debaixo dos pés do Filho de Deus. A revelação nos dá tal autoridade. E Ele não quer isso. Oh, a revelação. Nós amamos a revelação. Se a igreja pudesse ter a revelação que Deus está com ela, Marcos 16, verdadeiro, cristãos verdadeiros, isso dará autoridade sobre o diabo. Ela será um exército invencível. Mesmo ele não vindo à igreja, mesmo ele em casa, é um exército invencível. Seja um cristão, aonde você estiver, mostre. Mostre quem você é. Um eleito redimido de Deus. Que vocês são filhos de Deus. Que vocês são eleitos de Deus. Que nós, a igreja do Senhor, é um exército invencível. Glória a Jesus. Você recordará que eu mencionei no princípio desta mensagem que este livro que estamos estudando é a real revelação do próprio Jesus na igreja e as suas obras nas eras futuras. Então eu mencionei que é necessário o Espírito Santo para nos dar revelação, ou falharemos em obtê-las. Juntando estes dois pensamentos, nos veremos que não será necessário apenas um estudo normal e reflexo para tornar este livro real. Vai ser necessário esperar pelo do Espírito Santo. Isso significa que este livro não pode ser revelado a qualquer um, exceto a uma classe especial de pessoas. Você é uma classe especial de pessoas? Você tem atos do Espírito Santo? Atos? Ah, no livro de Atos. O livro de Atos ainda está sendo escrito. Cada testemunho é livro de Atos. Será necessário alguém com percepção profética. Requererá habilidade de ouvir de Deus. Requererá instrução sobrenatural. Ouvindo de Deus. Não apenas um estudante comparando versículo com versículo, não. Nós não estamos ouvindo um estudante com o irmão Brana comparando versículo com versículo. Vim de Deus. Amém. Embora isto seja bom, mas um ministério requer o ensinamento do Espírito, onde nunca se torna claro como necessitamos ouvir de Deus e nos abrirmos e nos tornarmos rendidos ao Espírito para ouvir e saber, como eu já disse, este livro de Apocalipse é a consumação das Escrituras. Está até mesmo colocado exata e certamente no cânios da Escritura, no fim. Agora você pode saber, porque ele diz que qualquer um que lê, ou mesmo que ouve, é abençoado. É a revelação de Deus que lhe dará autoridade sobre o diabo
E você pode ver por que os que acrescentam ou tiram dele seriam amaldiçoados. Teria que ser assim, pois quem pode acrescentar ou retirar da perfeita revelação de Deus e vencer o inimigo? É simples assim, não há nada com tal poder prevalecedor como a revelação da palavra. Veja, no versículo 3, uma bênção é pronunciada sobre aqueles que dão atenção especial a este livro. Eu penso que isso se refere ao costume no Velho Testamento dos sacerdotes ler a palavra para a congregação de manhã. Veja você, muitos não podiam ler, portanto, o sacerdote tinha que ler para eles, contando que fosse a palavra, a bênção estava lá, não importa se fosse lida ou ouvida. O tempo está próximo anteriormente o tempo não estava próximo. Na sabedoria e economia de Deus, esta poderosa revelação, embora plenamente conhecida de Deus, não podia se manifestar até esse tempo. Assim, aprendemos imediatamente um princípio: a revelação de Deus para cada era pode vir somente naquela era e num tempo específico. Observe a história de Israel. A revelação de Deus para Moisés veio somente num tempo específico da história, e ainda mais especialmente veio quando o povo clamou a Deus. Jesus, ele próprio, veio na plenitude do tempo, sendo ele a completa revelação da divindade. E nesta era, Laodiceia, a revelação de Deus virá em seu devido tempo. Ela não se atrasará, nem será prematura. Pense nisto e considere o bem, pois estamos hoje no tempo do fim. Graças a Deus! Satanás está ocupadíssimo. Por quê? Ocupadíssimo com quem? Com você, com os filhos de Deus. Ele não quer que nós sejamos estes. Ele quer que nós sejamos apenas tomamos ceia, vimos a igreja de vez em quando, e sejamos frios e indiferentes, e não temos autoridade sobre ele. Mas quando ele vê um cristão que tem autoridade sobre ele, ele fica preocupado. Esta mensagem nos dá a revelação. Você já viu como o diabo não deixa você ler estas mensagens, as eras da igreja? Como ele coloca tanto atrapalho? Ele não quer que você saiba que a revelação te dá autoridade sobre o diabo. Ele fica impotente, ele fica sem saber o que fazer. Jesus é o comandante. A igreja que tem a revelação tem a autoridade de Deus sobre Satanás. Ela é um exército invencível. Vamos ficar de pé e dar glórias a Deus. Hoje é o último dia, nós estamos aqui no culto. Ficaremos umas duas semanas sem nos encontrar, mas você estará assistindo todos os cultos. E lembra-se que Deus nos deu autoridade sobre o diabo, sobre o pecado, sobre a doença. Satanás é impotente. Jesus Cristo é o comandante.
E ele é o cabeça dos filhos de Deus. Louve e glorifica Jesus Cristo. Agradece a Ele pela revelação. Ela é a autoridade. Toda doença no nome de Jesus Cristo, deixe os filhos de Deus. Toda dor, você está sentindo alguma dor? Coloca a mão no lugar em nome de Jesus Cristo. Dor, deixa. Deixe os filhos de Deus. A revelação nos deu autoridade para que no nome de Jesus Cristo toda doença, todo espírito de enfermidade seja expulso em nome de Jesus Cristo. Satanás, você está expulso em nome de Jesus Cristo. Nós te expulsamos em nome de Jesus Cristo. Aleluia. Glorifique e exalte a Jesus. Dá a Ele todo louvor, de todo o coração, de toda a força que você tem. Aleluia. Glórias ao Senhor Jesus. Levanta suas mãos no santuário e bendizei ao Senhor da glória. Aleluia. Glória a Jesus, aleluia.

0: glórias ao Senhor Jesus. Obrigado, Jesus, pela revelação. Diga assim: ó Senhor, muito obrigado pela revelação. Essa é a autoridade. Não tenha medo do diabo. É o diabo que passa a ficar com medo de você. Olha, aqui lá tem a revelação, viu? O irmão Brand disse que o diabo passava de longe de Jesus, porque ele começou a tocar em Jesus, levou um choque, como que 10 mil volts, mutuou lá no chão. Tudo ele tinha: vai-te, Satanás, está escrito, vai-te, Satanás. E tudo que Satanás falava, ele disse: isso é mentiroso, isso é mentira. Mesmo que é verdade, é mentira, é o diabo que está falando. Ele é mentira. Jesus é a verdade. Jesus é a verdade. Diga: Jesus é a verdade. Jesus diz: eu sou a verdade. Eu sou a verdade. Satanás levanta e diz: eu sou a mentira. Eu sou a mentira. Eu sou a mentira. Eu não creio na mentira do diabo. Eu creio em Jesus. Eu creio na palavra. Aleluia. Glória a Jesus.
1: Graças a Deus, aleluia! Louvado seja o nome do Senhor. Graças a Deus, você foi abençoado? Nós fomos abençoados. Mais uma vez, nós recebemos a revelação. Não crê na mentira do diabo, isso é uma revelação, porque tudo que ele fala é mentira. Então você já ficou mais poderoso contra ele hoje. Tudo que ele falar, você fala: é mentira, eu já fui revelado sobre isso. Deus abençoe o nosso pastor. Vamos erguer nossas mãos. Senhor, mantenha a unção sobre o nosso pastor, sua família, seu ministério, sobre toda a igreja do Senhor Jesus Cristo. 15 para as 3 da tarde, irmãos, companheirismo com toda a igreja. Isso, com o filme da pregação do irmão Jack Coy. Lá na reunião, um dia antes da reunião do irmão Brana, do fundo, do clamo fundo. Não percam. Irmão Brana assistindo, irmão Jack Coy pregando.
0: Irmão Brana assistiu, será que você não vai assistir?
1: Eu vou assistir. Você vai assistir? Amém. E às 5 horas, depois do companheirismo, às 5 horas nós já começamos com o culto da noite, encerrando o nosso dia. Cumprimente seu irmão assim, acene para ele. Deus abençoe a cada um, no nome do Senhor Jesus Cristo. Amém.
0: Glória a Jesus. Amém.

a história por detrás do hino. Volte seus olhos para Jesus. O hino Volte seus olhos para Jesus foi escrito por Ellen Lemel, uma mulher que amava Deus e dedicou sua vida à música cristã. Nascida em 1864, Ellen enfrentou grandes dificuldades. Ela ficou gravemente doente, perdeu totalmente a visão e ainda foi abandonada pelo marido, que não aceitou cuidar de uma esposa cega. Mesmo com tanta dor, Ellen não perdeu a fé. Ela continuou confiando em Jesus e servindo a Deus. Em 1918, ao ler um texto da missionária Lilia Trotter, Ellen foi tocada por uma mensagem simples: parar de olhar para os problemas e voltar os olhos para Jesus. Dessa inspiração nasceu este hino tão conhecido. Ele nos lembra que quando olhamos para Cristo, os problemas diminuem e a paz de Deus enche o nosso coração. A vida de Ellen nos ensina uma verdade poderosa. Podemos perder muitas coisas nesta vida, mas nunca devemos tirar os nossos olhos do Senhor Jesus Cristo.

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Eis que vem com as nuvens, e todo olho o verá, até os mesmos que o traspassaram, e todas as tribos da terra se lamentarão sobre ele. Sim, amém. Eu sou o Alfa e o Ômega, o princípio e o fim, diz o Senhor, que é, e que era, e que há de vir, o Todo-Poderoso.

Eis que vem com as nuvens, e todo olho o verá, até os mesmos que o traspassaram, e todas as tribos da terra se lamentarão sobre ele. Sim, amém. Eu sou o Alfa e o Ômega, o princípio e o fim, diz o Senhor, que é, e que era, e que há de vir, o Todo-Poderoso.

Que beleza de escritura. Quando um homem pega a escritura de uma grande fazenda em suas mãos, devidamente registrada, sem problema algum, ele diz: aqui está a fazenda em minha mão. Ou de uma casa, uma propriedade, não é? De muito valor. Não há coisa melhor do que ter a escritura registrada na mão. E que escritura maravilhosa está ao alcance de todos os filhos de Deus. É a Bíblia Sagrada, registrada no cartório divino, sob o selo de Deus, sob a palavra que não falha. É um título de propriedade definitivo. Eis que vem com as nuvens, e todo o olho o verá, até os mesmos que o traspassaram, e todas as tribos da terra se lamentarão sobre ele. Sim, amém. Eu sou o Alfa e o Ômega, o princípio e o fim, diz o Senhor, que é, e que era, e que há de vir, o Todo-Poderoso. Apocalipse, capítulo 1, versículo 7 e versículo 8. Temos lido na Escritura registrada pelo próprio Deus, selada pelo Espírito Santo. Amados, não há coisa que mais nos consola nestes dias do que sabermos que temos crido num Deus que não está indiferente às nossas lutas, às nossas dificuldades. Existe uma classe de ateus. Eles não negam propriamente a existência de Deus. Mas eles dizem que Deus é tão grande e está tão longe de nós e que criou, na verdade, a terra e os homens, mas não toma conhecimento da existência do homem. Porque ele já deu inteligência para o homem, capacidade, e numa linguagem popular, que o homem se vire. Procure os seus meios, use das leis que ele deixou aí e tudo mais, mas que Deus não está tomando conhecimento do que se passa na terra. Bom, essa é uma classe de céticos, de ateus, em relação à presença de Deus, à atuação de Deus na terra. Isso não combina perfeitamente, indiscutivelmente, com a verdade. Não combina. Porque essas próprias leis que os homens exploram demonstram e provam que Deus está plenamente ocupado com o homem. Deus está, num sentido, ele está assim inteiramente voltado para o homem. Num sentido, é claro. Em um sentido, ele não está tomando conhecimento. Mas em outro sentido, ele está plenamente ocupado. Quando o homem vira as costas para Deus e o abandona e rejeita todas as suas leis, a sua palavra, Deus deixa que ele haja por si mesmo. Dê os seus passos como uma criatura autossuficiente, não é? Não precisa do Senhor. Mas, por outro lado, ele trata com este homem mais cedo ou mais tarde. Oferece-lhe a graça, a misericórdia e logo o juízo. Ora, ele jamais poderia trazer juízo sobre a humanidade sem que antes
lhe oferecesse a misericórdia, a graça, o perdão. Então, a vinda de Jesus Cristo prova perfeitamente que Deus não deixou a terra e o homem lá no princípio, lá no Éden, não. Mostra que muitos mil anos mais tarde, Deus ainda estava plenamente vinculado com a sua palavra, com seu propósito em relação ao homem, a ponto de se fazer homem, de se humilhar até a morte e morte de cruz. Como podemos dizer que Deus não está ocupado com o homem? Perfeitamente. Agora, tudo tem o seu tempo, tudo tem a sua hora. Não há coisa melhor do que sabermos que Deus se ocupou com os fiéis do passado e esteve com eles até mesmo nas arenas, nas agruras, na morte cruel que eles enfrentaram, nas fogueiras. Isto é sublime, isto é maravilhoso. Deus não se fez indiferente para com aqueles que creram nele, embora o homem diga: mas como foi que ele permitiu que aqueles cristãos morressem de tal maneira? Um crítico alemão escreveu, criticando o profeta desta era, dizendo: como pode esse Brana pregar um Deus tão fanaticamente, um Deus que ficou com os braços cruzados enquanto seus fiéis eram levados para as arenas, tragados por leões e sendo queimados em fogueiras, e esse Deus ficou indiferente? Não é engano. Se Deus não estivesse naquela gente, aquela gente não enfrentaria a arena, não enfrentaria a fogueira de maneira alguma. Nós sabemos que quando Deus mandou Abraão para aquela guerra com aqueles reis, ele foi com Abraão. Quem venceu foi Deus. Quando ele mandou a Moisés, ele foi com Moisés. Quando ele mandou a Jesus, ele veio em Jesus. Isso é profundo. Jesus disse: o Pai quem me enviou. O Pai me enviou. Mas o Pai o enviou como uma segunda pessoa. E ele, o Pai, ficou lá em cima, como uma pessoa distinta do Filho. Para começar, meus ouvintes, guardem isso, é um parêntese apenas. A Trindade de Deus não é composta. A Trindade de Deus é simples. Toda unidade composta é imperfeita e Deus não é imperfeito. Você não pode crer em Deus Pai, Deus Filho, Deus Espírito Santo. A Trindade de Deus não é Deus Pai, Deus Filho, Deus Espírito Santo. A Trindade de Deus é Pai, Filho e Espírito Santo. Pai é Deus sobre nós. Filho é Deus conosco. Espírito Santo é o mesmo Deus em nós. Então aí está a razão. Quando Deus mandou a Jesus, ele veio em Jesus. Jesus disse: o Pai que está em mim é quem faz as obras. E o próprio Deus disse: tu és meu Filho amado em quem tenho prazer de habitar. E Jesus disse: quem vê a mim, vê o Pai. É unidade simples. Você não pode falar: quem vê a mim, vê a minha esposa. Mas Jesus diz: quem vê a mim, vê o Pai. Então ele mandou a Jesus e veio em Jesus. E Jesus, por sua vez, nos mandou. Mandou os seus apóstolos e veio nos seus apóstolos. Mandou a sua igreja e veio na sua igreja. A razão pela qual essa igreja entrou nas arenas, nas fogueiras, sem negá-lo, foi pelo simples fato dele estar neles. Foi lá dentro da fornalha sete vezes mais aquecida que Deus se manifestou, que Nabucodonosor ficou sabendo que os três mancebos não estavam sozinhos. Oh, isso é tremendo, isso é maravilhoso, isso é glorioso.
Isso nos faz vibrar a alma, como cristãos que somos. Mas quais são as provas desta era em que estamos vivendo? Veste-se como bem entende. Fala-se como bem entende. Pensa-se como bem entende. Pratica tudo o que bem entende. Mulheres e homens ao mesmo tempo. Qual seria a prova deste dia? Provas cruciantes a Igreja de Jesus Cristo enfrenta quando os homens estão completamente contrários à opressão e inteiramente favoráveis ao livre pensamento. Há uma pressão terrível, pior do que as arenas, pior do que as fogueiras, sobre aqueles que, de fato, têm sido enviados por Deus. E, consequentemente, Deus está neles. Mas há um consolo, meus irmãos. Ele virá. Essa gente que tem o poder vivificador do Espírito Santo, você sabe que um corpo sem espírito está morto, está dormente, está inconsciente. Mas esse poder do Espírito Santo, esse Pai, esse Deus, Jesus Cristo que veio em sua igreja, a conscientiza do seu passado, do seu presente e do seu futuro, porque ele é o que era, o que é e o que há de vir. O poder revelador, o poder vivificador do Espírito Santo alenta esta gente, consola esta gente, supre, nutre estas almas. Vejam só, foi o poder vivificador que veio a João quando ele se pôs de pé e viu o fim desde o princípio. Foi também esse poder vivificador que encheu a Isaías e ele se pôs de pé e ver um milênio. O milênio, isso há 700 e tantos anos antes de Jesus vir. Ele viu a virgem que concebeu. Ele viu a cena da cruz. Ele viu as suas pisaduras pelas quais nós fomos sarados. Foi esse poder vivificador que fez com que os profetas passassem pelas suas agruras, desprendessem de seus próprios sofrimentos, de suas vidas, e contemplasse lá adiante, muito adiante. O poder vivificador fez isso mesmo por nós. O poder vivificador nos permite ver sua vinda. O poder vivificador nos resgatou da morte e nos trouxe a vida. O poder vivificador dá discernimento para saber o que tem a gente que fazer e para saber o que fazer, como viver, para saber o que nós fizemos, o que você fez e o que não devia fazer e o que devia fazer. Como também esse poder vivificador mostra para nós o que nós seremos. Nós seremos como Ele, se somos no presente como Ele. Quando Ele estava aqui, Ele estava desprezado. Ele estava aqui desprezado. Então, se nós somos como Ele no presente, nós seremos como Ele no futuro também. O poder vivificador nos dá todas estas coisas. Nosso Senhor Jesus Cristo estava tão cheio do poder vivificador que ele foi todas estas coisas em um. Ele foi tão cheio do poder vivificador que ele podia ser o alfa e o ômega, o princípio e o fim. Que ele pôde ser filho de Deus, tanto curando os doentes,
tanto no momento quando o povo queria fazê-lo rei, quanto na hora da ignominia, da solidão, da angústia, do sofrimento. Os profetas de Deus, no passado, foram profetas de Deus, tanto na hora em que os reis lhes estavam tratando bem, quanto na hora que eles se revoltavam contra eles por causa da palavra. Nos calabouços, nas cadeias, errantes, nos martírios, nos sofrimentos, eles eram profetas de Deus. Não nos banquetes apenas. A igreja de Jesus é a igreja de Cristo. É o corpo de Cristo que não fica na sepultura, porque o poder vivificador não deixa. Paulo falou à igreja passando pelo seu sofrimento e dizendo que as lutas, os sofrimentos, o vitupério do tempo presente não é para se comparar com a glória futura que em nós há de ser revelada. Paulo não foi daqueles pregadores que ficaram ali somente como aqueles que estavam ao lado de Marta e Maria chorando a morte de Lázaro. Não. Paulo passou pelo sofrimento da igreja e a mostrou glorificada. Jesus passou pelos choradores e foi lá e deu o poder da ressurreição. Que o Senhor vos abençoe, meus ouvintes, para conhecerem a Escritura no registro de Deus, vivificados pelo Espírito Santo, para saberem quem é aquele que era, que é e que há de vir. Em nome de Jesus, recebam esta bênção. Amém.

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0: Todos nós discutimos tanto se devemos batizar para trás ou para frente, ou seja, lá como for. Ou seja, lá como for, mas como você é batizado, não faz nenhuma diferença o qual igreja você pertença. O que evidência você tem de que é um cristão? Se você não tiver amor, você não tem Deus.
1: We need love.
0: Nós precisamos de amor.
1: God so loved the world that he gave his only begotten son.
0: Deus amou o mundo de tal maneira que ele deu seu filho unigênito.
1: Now when love is projected and it comes to its end, sovereign grace produces what love projected.
0: Agora, quando o amor é projetado e ele chega ao seu fim, a graça soberana produz o que o amor projetou.
1: When God so loved the world that his love was at the end of its going, and then that love projected sovereign grace that gave us a Savior.
0: Quando Deus amou o mundo de tal maneira que o seu amor estava no fim de seu segmento, e então aquele amor projetou a graça soberana que nos deu o Salvador.
1: That's how we got Jesus.
0: Foi assim que recebemos Jesus.
2: Amen.
1: It's because God loved the world.
0: É porque Deus amou o mundo.
1: Something was produced because of his love.
0: Algo foi produzido por causa do seu amor.
1: And Jesus, the Savior, was produced.
0: E foi produzido Jesus, o Salvador.
1: The grand old story that we so forget so easy.
0: A grande velha história a qual esquecemos tão fácil.
1: Way over in Switzerland many years ago, and some of you men and women around my age can remember reading it in your readers.
0: Há muitos anos atrás na Suíça, e alguns de vocês, homens e mulheres que têm mais ou menos a minha idade, podem se lembrar lendo isto em suas anotações.
1: Switzerland was a little group of people that went up in the mountains out of Germany.
0: A Suíça era um pequeno grupo de pessoas que saiu lá das montanhas da Alemanha.
1: And they had themselves a little economy.
0: E eles ajuntaram para si mesmos uma pequena economia.
1: There was no warring people.
0: Eles não eram um povo guerreiro.
1: They were peaceful people.
0: Eles eram um povo pacífico.
1: And all of a sudden there came a war against them.
0: E de repente ali veio uma guerra contra eles.
1: And the Swiss got their old sickle blades and sticks, rocks and what they could find.
0: E os suíços apanharam todas as suas velhas foices afiadas e paus, pedras, e o que eles puderam encontrar.
1: And went down out of the mountains to meet the enemy on the plains.
0: E desceram das montanhas para se encontrar com o inimigo na planície.
1: And there they were, standing there.
0: E ali estavam eles de pé.
1: All backed up. Just a little group of people.
0: Todos recuados. Apenas um grupinho de pessoas.
1: And a great marching army coming like a brick wall.
0: E um grande exército marchando se aproximava como um muro de tijolos.
1: They didn't have a chance.
0: Eles não tinham chance.
1: But there was one hero among them, by the name of Arnold von Winkler.
0: Mas ali havia um herói no meio deles, chamado Arnold von Wicklund.
1: And he kissed his wife and his babies goodbye a few hours before he went to battle.
0: E ele beijou a sua esposa e suas crianças, dando adeus, poucas horas antes de ir para a batalha.
1: He loved his home.
0: Ele amava o seu lar.
1: He loved his nation.
0: Ele amava a sua nação.
1: Therefore, his love constrained him to do something about it.
0: Portanto, seu amor o constrangeu a fazer algo em relação àquilo.
1: And he said, "Man of Switzerland, this day I'll give my life for Switzerland."
0: E ele disse: "Homens da Suíça, neste dia eu darei a minha vida pela Suíça."
1: They said, "What will you do, Arnold von Wicklund?"
0: Eles disseram: "O que você fará, Arnold von Wicklund?"
1: He said, "Just follow me and fight with what you've got."
0: Ele disse: "Apenas me sigam e lutem pelo que vocês possuem."
1: And he threw up his arms and looked towards the deepest of the spears as they marched on like one great big wall.
0: E ele levantou seus braços para cima e olhou em direção às pontas das lanças enquanto seguiu marchando como um grande imenso muro.
1: And he found the deepest of the spears.
0: E ele encontrou a ponta das lanças.
1: And he screamed, "Make way for liberty!"
0: E ele gritou: "Abra um caminho à liberdade!"
1: And he started running with his hands in the air.
0: E ele começou a correr com as suas mãos levantadas.
1: And he screamed again, "Make way for liberty!"
0: E ele gritou novamente: "Abra um caminho à liberdade!"
1: Before he left his ranks, he said, "Across the mountain yonder is a little white home."
0: Antes de dar sua vida, ele disse: "Lá do outro lado da montanha há uma pequena casa branca."
1: And two little children and a sweet wife.
0: E duas criancinhas e uma dócil esposa a quem eu nunca mais verei.
1: Take care of them.
0: Cuidem deles.
1: I'll give my life to defend them.
0: Mas eu darei a minha vida para defendê-los.
1: Love makes you do things.
0: O amor faz você fazer coisas.
1: And when the church gets the real love of God,
0: e quando a igreja obtiver o verdadeiro amor de Deus em seu coração, ela fará coisas. Eles não se envergonharão.
1: Oh,
0: Cristo não quer que você seja... Não é tanto o fato de ser leal. Ele não quer ser o seu patrão. Ele quer o seu companheirismo.
1: That's what God wants, is to have fellowship with you.
0: É isto que Deus quer, ter companheirismo com você.
1: And as this Arnold von Wicklund rushed towards the lines, he grabbed an armful of spears and threw them into his heart as he fell on them and plunged himself to death.
0: E enquanto este Arnold von corria em direção às linhas, ele agarrou um punhado de lanças e as cravou em seu coração enquanto caía sobre elas e mergulhava para a morte. Foi um ato tão corajoso que aquilo derrotou o inimigo.
1: And those who followed him screaming with sickles in their hands, and rocks and stones and sticks, but they beat the enemy out of the country.
0: E aqueles que o seguiram, gritando com as foices em suas mãos, e pedras, e rochas, e paus, expulsaram o inimigo do país. E a Suíça nunca mais teve uma guerra desde aquele dia até este.
1: That heroism is seldom ever compared and never exceeded. But oh, that was a little thing.
0: Aquele heroísmo raramente comparado e nunca superado, mas oh, aquilo foi uma coisinha.
1: So one day, when Adam's fallen race was back into the corner.
0: Um dia, quando a raça caída de Adão foi colocada em um canto, eles tinham e leis. E eles as havia recusado, e o diabo, pecado, enfermidade, havia colocado a raça de Adão em um canto.
1: And there was one step down in heaven, that I'll go to the earth.
0: E ali houve um que saiu do céu e disse: eu irei até a terra.
1: But God so loved the world. Yeah. His love constrained him to do something.
0: Porque Deus amou o mundo de tal maneira que o seu amor o constrangeu a fazer algo. Ele projetou um Salvador, o qual veio à terra, encontrou as mais grossas lanças, que era a morte, e mergulhou naquilo.
1: And on the day that he ascended up, and he sent back the Holy Ghost and said to his church.
0: E no dia em que ele ascendeu ao alto, e ele enviou de volta o Espírito Santo, e disse para a sua igreja:
1: take this and fight the best that you can.
0: Tome isto e lute da melhor maneira que você puder.
1: That's where the church misses it today.
0: Aí está onde a igreja perde isto hoje. O amor de Deus que não derrama sobre os corações um Espírito Santo e os homens com medo de tomá-lo. Seria melhor você tomar alguma teologia feita pelo homem e tentar lutar? Você perderá. Tome o que o nosso líder deu. O Senhor Deus te dará fortalecimento.
1: God so loved the world that he gave his only begotten son.
2: Thank you, God.
0: Porque Deus amou o mundo de tal maneira que deu seu Filho unigênito.
1: Oh, I noticed it.
0: Oh, eu tenho observado isto.
1: Many of us read the book. Out of that time of the Pilgrim Oregon, when the maniac went to the platform.
0: Muitos de vocês leram o livro daquela época lá em cima, em Portland, Oregon, quando um maníaco correu até a plataforma. Contudo, isto termina em uma pequena linha individual.
1: The maniac went out to the platform that night before 6,500 people and was going to kill me.
0: O maníaco subiu até a plataforma naquela noite diante de 6.500 pessoas e ele ia me matar.
1: Great. Big burly giant, weighed about 250 pounds, or maybe more, stood nearly 7 foot, a maniac, out of the insane institution.
0: Um enorme, gigante, troncudo, pesando cerca de 115 quilos ou talvez mais, ficou aproximadamente a uns 2 metros. O maníaco que havia saído do sanatório mental. E eu estava falando sobre a fé. Eu pesava cerca de 75 quilos.
1: And I've seen about 300 preachers run from the platform because they knew him.
0: E eu via cerca de 300 pregadores correrem da plataforma porque eles o conheciam.
1: He hated preachers.
0: Ele odiava pregadores.
1: And the law was looking for him.
0: Ele estava procurado pela lei.
1: And as he rushed out on the platform, I didn't know him.
0: E quando ele correu para a plataforma, eu não o conhecia.
1: And he let out a great big scream and he set his teeth together and his eyes pushed back.
0: E ele deu um grito bem forte e cerrou os seus dentes e os seus olhos voltados para trás.
1: And he started walking towards me.
0: E ele começou a andar em minha direção.
1: And he said, "You hypocrite, you snake in the grass."
0: E ele disse, "Seu hipócrita, sua serpente rastejante."
1: He said, "I found this platform, posing yourself as a servant of God."
0: Ele disse, "Em cima desta plataforma, colocando a si mesmo como um servo de Deus."
1: You're nothing but a hypocrite.
0: Você não passa de um hipócrita.
1: Everyone kept still.
0: Todo mundo ficou quieto.
1: About that time, two little policemen that I led to Christ back in the dressing room run out to grab him.
0: Naquele momento, dois pequenos policiais que eu havia guiado a Cristo correram lá do vestiário para agarrá-lo.
1: And I motioned to them.
0: E eu acenei para eles.
1: I said, "This is not a flesh and blood affair."
0: Eu disse, "Este não é um assunto de carne e sangue."
1: But the strange thing was that when the man went up there, I wasn't afraid.
0: Mas a coisa estranha foi que quando o homem subiu ali em cima, eu não fiquei com medo.
1: Now, perfect love casts out fear.
2: Amen.
1: And that's the reason people won't take God at his word for healing.
0: Agora o amor perfeito lança fora o medo. Essa é a razão pela qual as pessoas não tomam Deus em sua palavra para a cura.
1: They don't love him well enough because you're scared he won't keep his word.
2: Amen.
0: Elas não o amam o suficiente porque você tem medo dele não cumprir com sua palavra.
1: That's the reason that people fear somebody else will say something against them if they receive the Holy Spirit.
0: Esta é a razão pela qual as pessoas temem que alguém diga algo contra elas se elas receberem o Espírito Santo.
2: Amen.
0: Elas têm medo que alguém ria e critique.
1: But when love comes in,
0: mas quando o amor chega,
1: what made Moses leave Egypt?
0: O que fez Moisés sair do Egito?
1: The throne was at his feet, but he esteemed the reproach of Christ greater riches than all the treasures of Egypt.
0: O trono estava aos seus pés, porém ele considerou a vergonha de Cristo maior riqueza do que todos os tesouros do Egito.
1: What?
0: Por quê?
1: Not to say I'll make it better for you.

0: take his place with the people.
1: Foi isto que fez Cristo tomar o seu lugar com o povo.
0: That's what makes a Christian today. Come out and take his stand with Christ. Live it out.
1: É isto que faz um cristão hoje sair e tomar a sua posição com Cristo, viver ou morrer.
0: Fellowship, love one another.
1: O companheirismo, amem uns aos outros.
0: And you love God and you're not scared what the devil's got to say with you.
2: Hallelujah.
1: E quando você ama a Deus, você não tem medo do que o mundo tenha para dizer ou fazer.
0: When this maniac pulled back his great arms and something another happened.
1: Quando esse maníaco levou para trás o seu enorme braço, algo aconteceu.
0: Oh, I wish I could live that way all the time.
1: Oh, eu gostaria de poder viver daquele modo o tempo todo.
0: And it rushed towards me.
1: E ele avançou em minha direção.
0: And he drew back his great mighty arms.
1: E ele levou para trás os seus grandes e fortes braços.
0: Now you better not be just kidding.
1: Agora é melhor você não estar apenas brincando.
0: Amen. You better know what you're talking about.
2: Yes.
1: É melhor você saber a respeito de que você está falando.
0: And with witch doctors in Africa, voodoo men in India, they'll challenge you.
1: E com os feiticeiros na África, os homens do voodoo na Índia, eles te desafiarão. Mas se você realmente o ama, não fique com medo. Ele disse, eu estarei contigo. Oh, eu nunca vi isto falhar e isto não falhará.
0: So the man got reapproached to me and the people just hushed.
1: Então o homem chegou bem perto de mim e o povo simplesmente se silenciou.
0: And he got back his breath, hopped and spit all over my face.
1: E ele se retraiu grosseiramente e cuspiu em toda a minha face.
0: And he said, you snake in the grass.
1: E ele disse, sua cobra rastejante.
0: I'm going to show how much servant of God you are.
1: Eu vou mostrar quanto você é servo de Deus.
0: I'm going to knock you way out in the middle of that audience.
1: Eu vou te jogar bem lá no meio daquele auditório.
0: He was well able to keep his threat.
1: Ele era bem capaz de cumprir com a sua ameaça. Mas ele não conhecia Deus. Aquela era a coisa principal. Eu continuei bem quieto. Não disse nada. E meu coração estava partindo por ele.
0: Now you just can't imagine it.
1: Agora você simplesmente não pode imaginar o que é aquilo.
0: It's got to be real.
1: Aquilo tem que ser real.
2: That's
0: right. The people have seen so much power on earth, that they're sick and tired.
2: Yeah, that's right.
1: As pessoas têm visto tanta simulação no amor até ficarem enojadas e cansadas disto.
0: Be what you are.
1: Seja o que você for.
0: If you're a Christian, be one.
1: Se você é um cristão, seja um.
0: God's grace will make you one.
2: Amen.
1: A graça de Deus te fará um.
0: And the man walked closer to me. And I loved him. Because I knew he didn't mean that.
1: E o homem chegou mais perto de mim. E eu senti amor por ele, porque eu sabia que ele não tinha intenção de fazer aquilo.
0: I thought it's the devil that makes that man say that.
2: Amen.

0: Pensei, é o diabo quem faz aquele homem dizer aquilo. Ele é um homem que amaria sua família como eu amo a minha. Ele gostaria de comer, beber e ter companheirismo. Mas a coisa é porque o diabo se apossou dele. Ele é um ser humano do mesmo modo que eu sou. Esses tipos de pensamentos.
1: You can't do that unless God does it for you.
2: That's all right.
0: E você não pode fazer aquilo a não ser que Deus o faça por você.
1: And when he got close to me, he drew back his arms and he said.
0: E quando ele se aproximou de mim, ele levantou para trás seus braços e ele disse.
1: I'm just going to knock you out in the middle of that audience and break every bone in that little old frail body of yours.
0: Eu simplesmente vou te nocautear no meio desse auditório e quebrar cada osso deste velho, pequeno e frágil corpo seu.
1: I never opened my mouth and said a word.
0: Eu não abri a minha boca e não disse uma palavra.
1: But then all of a sudden, something began to speak.
0: Mas então, de repente, algo começou a falar.
1: And the Holy Spirit began to speak and said, because you have challenged the Spirit of God tonight, you have fallen on my feet.
0: E o Espírito Santo começou a falar e disse, por que você desafiou o Espírito de Deus nesta noite? Você se prostrará aos meus pés.
1: There was both threats, both prophecies.
0: Ali estavam os dois, a ameaça e a profecia. Ele disse, eu vou te nocautear no meio do auditório. O Espírito de Deus disse, você se prostrará aos meus pés. Ele disse, eu te mostrarei aos pés de quem eu vou cair.
1: And he threw back his arm to strike me. And still there was no fear.
0: E ele levou para trás o seu braço para me acertar e mesmo assim não havia nenhum medo.
1: I wasn't there because I wanted to be seen.
0: Eu não estava ali porque eu queria ser visto.
1: I was there with a commission from God to the world.
0: Eu estava ali com uma condição de Deus para completar.
1: And when he started to strike, something within me.
0: E quando ele começou a atacar, algo apareceu.
1: He said, Satan, leave the man.
0: Ele disse, Satanás, deixe o homem.
1: And when it did, his great eyes seemed to push out.
0: E quando isto foi dito, seus grandes olhos pareciam sair para fora.
1: His teeth set together, and he turned around and fell over my feet to the police and had to come and roll him off.
2: Hallelujah.
0: Seus dentes totalmente cerrados, e ele se virou e caiu sobre os meus pés. Até os policiais chegaram para tirá-lo rolando dali. O que foi aquilo? Amor.
3: Momento de meditação. Bem-aventurado o homem que não anda segundo o conselho dos ímpios, nem se detém no caminho dos pecadores, nem se assenta na roda dos escarnecedores. Antes tem o seu prazer na lei do Senhor, e na sua lei medita de dia e de noite. Que a sua plena satisfação sempre esteja na lei do Senhor, e na sua lei medite de dia e de noite.

Mas vindo Cristo, o sumo sacerdote dos bens futuros, por um maior e mais perfeito tabernáculo, não feito por mãos, isto é, não desta criação, nem por sangue de bodes e bezerros, mas por seu próprio sangue, entrou uma vez no santuário, havendo efetuado uma eterna redenção.

Se você não estiver edificado no fundamento correto, simplesmente não é bom. Qual a necessidade de edificar sobre um fundamento que já foi condenado?

Nós lemos no livro, na carta de Paulo aos Hebreus, capítulo 9, versículo 11 e 12. O profeta de Deus para esta era, o irmão William Mário Branham, na mensagem Companheirismo através da Redenção, parágrafo 70 em diante. E muitas vezes, enquanto olhamos e vemos que nós, os seres mortais desta terra, como somos jogados de um lado para o outro e vagamos através do mundo, não creio que haja alguém que tenha um espírito cristão e que possa olhar para o mundo hoje e seu espírito não gemer. Sempre quis saber como que as pessoas hoje levam essa vida tão despreocupadamente. Não é nada despreocupante a razão para a qual fomos postos aqui na terra. É para adorarmos e virmos a Deus e entrarmos no seu companheirismo e ver os homens vagando por aí como se eles não tivessem nenhum Deus, como se não houvesse nenhum Deus. O homem tem se conduzido a esse tipo de condição, e estou crendo que no dia em que estamos vivendo agora, a coisa mais importante que eu poderia pensar, falando de um ministro, é levar o povo de volta aos princípios gerais do Evangelho, voltando a um lugar. Pois, se você não estiver edificado no fundamento correto, simplesmente não é bom. Qual é a necessidade de edificar sobre um fundamento que já foi condenado? Qual é a necessidade, como eu digo, de tentar a... O que seria a necessidade de tentar decorar e pintar um velho edifício que o governo já condenou? Isso é o que muitas pessoas estão tentando fazer hoje através de uma reforma, tentando reformar. Nós começaremos uma igreja e viraremos uma página e tentaremos fazer um pouquinho diferente de que costumávamos fazer. Deste modo, você nunca chegará a parte alguma. É tolice até mesmo tentar, vem? Você simplesmente está perdendo o tempo. Você diz, bem, agora, creio que se eu simplesmente parasse de mentir e de roubar e todas essas coisas, boas como são, você continuaria a 1 milhão de milhas fora do caminho. Você tem que começar lá atrás, na fundação. Você tem que se construir um lugar novo, não remendar o velho. Construa um novinho. Você tem que retroceder, começando corretamente. Essa é a razão de você ver tantas imperfeições e erros, tantas pessoas indiferentes, pessoas que professam o cristianismo. Sabe, agora, isso é um pouquinho difícil, mas você é a única Bíblia que muitas pessoas nunca vão ler. Vocês cristãos, a sua vida
é a única Bíblia, os homens e muitos homens e mulheres jamais irão ler. Apenas a maneira que você age e faz. Então os cristãos estão supostos a ser um exemplo vivo do que Cristo é. E se Cristo está no coração humano, então ele com certeza viverá a sua própria vida, pois Cristo está em você. Então você se torna uma nova criatura. Agora, gosto de pensar que os cristãos, em todas as partes, se cada pessoa que clamou pelo Senhor Jesus vivesse exatamente uma vida cristã, ora, esse seria um mundo convertido nas próximas 24 horas. Com certeza seria. A Bíblia diz que somos o sal da terra. E o sal só pode conservar quando ele entra em contato com a terra estragada. A terra está estragada, apodrecida. Você sabe disso. E o sal deve entrar em contato com a terra. Se não o fizer, ela desaparecerá. Agora, algumas semanas atrás, em Chicago, eu fiquei tão emocionado quando vi, você sabe, onde a palavra de Deus foi provada ser a verdade. Homens e mulheres devem voltar para a palavra. Eu passei praticamente todo o meu tempo na Califórnia. Após ver tantos cultos surgindo, tantas coisas indiferentes, tantas besteiras que não eram de Deus. E não estou aqui hoje para criticar ninguém. Estou aqui apenas para tentar pregar o Evangelho. Mas quando você vê tantas coisas se levantarem sob lisonja e ministérios edificados em personalidades, então você estará em areia movediça. O ministério deve ser total e completamente edificado sobre o Senhor Jesus Cristo. A Bíblia, não importando se qualquer coisa nova surja. Aqui há poucos dias atrás, o irmão Moury, um dos meus associados, seu filho recebeu grau de doutorado em ciência. E quando este grande cientista veio de Washington para lhe conferir esse grau, após abraçá-lo, ele disse: "Filho, em Washington DC, na ciência mais atual, existe 124 fatos científicos provados sobre a ciência moderna." Ele disse: "Se eu os levasse até ali, você levaria 2 anos para ler aqueles livros, lendo constantemente todo dia." E disse: "Quando você tivesse passado os 24 livros deles, ou melhor, 124 livros, ele disse, a próxima coisa a fazer, você teria que esquecer cada pedacinho daquilo, porque eles realmente já teriam encontrado algo novo que superará aquilo." Quando ele disse aquilo, eu pensei: "Mas louvado seja Deus, eu conheço um livro que está aqui há milhares de anos, ele nunca se alterará, ou nada alguma vez será acrescentado a ele. Esse é o livro de todos os livros, e
todos os livros andam em círculos, não sabendo onde estão, e se eles se querem fatos, eles têm que voltar a essa Bíblia para obter aquilo. Esse é o livro de Deus, o único livro. Agora, como louvamos ao Senhor por esse grande livro maravilhoso e que contém a vontade de Deus, a promessa de Deus, e ele é o livro de todos os livros. Todos os outros livros falham, todos os outros livros se desvanecem, seu conhecimento se acaba, porém esse livro contém a verdade eterna de Deus. Portanto, o que a Bíblia diz, você deve dizer amém a isso. Há alguns tempos atrás, eu, quando ia à escola, como um garotinho, eles me dizem que o sol brilhando sobre estrelas as fazem brilhar. Agora eles mudaram isso. Não pode ser isso. Eu estava em um planetário outro dia, no Monte Palomar, em Los Angeles, em cima de uma colina, o maior planetário do mundo. Então ali em cima, com um guia nos conduzindo, ele disse, eles costumavam pensar assim há poucos anos atrás, mas eles descobriram que cada estrela produz sua própria luz. Acabou. O sol não poderia viajar aquela distância entre elas. Costumavam me dizer que o mundo girava ao redor do sol e que o sol ficava perfeitamente imóvel. Vocês, companheiros da minha idade, lhe foi ensinado isso? E eles mudaram isso agora. O sol se movimenta, vem? Eles simplesmente não sabem. É isto. E aqui está o único livro que realmente tem conhecimento. Agora, as coisas que eles têm remexido ao longo de 6.000 anos, Josué ordenou o sol que parasse, como a Bíblia diz, e assim aconteceu, hein? Tudo isso volta aqui, tudo volta à Bíblia. Há não muito tempo atrás, a ciência criticou o homem, quando a Bíblia diz, e a Bíblia diz, todo o seu corpo está cheio de luz. A ciência diz, seu corpo repleto de luz? Quem já ouviu tal coisa? Isso não pode ser. Não há luz no seu corpo. Mas eles descobriram que isso está errado. Eles inventaram o raio-x e o raio-x tira a sua própria medida de luz. Ele não tira de nenhuma outra luz, sua própria luz faz o raio-x. O raio-x não tem luz própria, é sua luz que tira a radiografia. As luzes que estão no seu corpo, então, depois de tudo, Deus estava certo. Você sabe, e eles disseram ali, Deus cometeu um engano quando ele disse, o homem pensa com seu coração, não há tal coisa, e não há nenhuma faculdade mental no coração de um homem com a qual ele possa pensar. Ele pensa com a sua mente, mas não mais do que cerca de 2 meses
atrás, eles descobriram que Deus estava certo. Eles estavam mexendo no coração humano e descobriram um pequeno compartimento ali que não tem nem mesmo uma célula sanguínea ao seu redor, ou nada. Isso não existe no coração do animal, ou no coração de um pássaro, ou em nenhum outro coração, exceto no coração humano. Um pequeno lugar, e é chamado a ocupação da alma. Então Deus diz o correto: é no coração que o homem pensa. Agora o homem pode ter uma fé intelectual, e é aí onde muitas pessoas chegam hoje, chamando a si mesma de cristãs. A razão pela qual você vê como se portam e como fazem sob o nome do cristianismo é só fé intelectual. O que você quer dizer com fé intelectual, irmão? Isso é, o homem crê para a salvação. Agora, a fé vem pelo ouvir, ouvir a palavra. Agora, eu poderia pregar a palavra, você poderia aceitá-la, dizer, tudo bem, sim, eu creio nisso. Bem, agora, se isso é o mais longe que ela pode ir, então você nunca irá muito longe com Deus. Fé intelectual. Essa é a razão pela qual as pessoas não são curadas. É porque elas têm apenas uma visão intelectual. Disse, o que sua mente concebe, mas a mente raciocinará. A mente dirá, não pode ser, eu não estou melhor. Meu sentido da visão diz que meu braço não está mais endireitado do que estava ontem. Meu sentido diz, não sinto nenhuma diferença do que sentia ontem. O raciocínio, a teologia mental argumentará, dirá, bem, agora espere um momento, creio que aquilo é loucura. Vem, você está raciocinando, essa fé intelectual fará isso. Mas quando aquela fé desce para aquele compartimento ali embaixo, ela nunca questiona isso aqui em cima de modo algum, absolutamente um fato. E isso concordará com cada palavra divina de Deus. Essa é a razão pela qual as pessoas não chegam onde elas deveriam chegar. Torna-se uma concepção mental de Deus. Mas quando aquela concepção mental você crê, não através de uma fé intelectual, mas isso não fará aquilo, tem que ser uma experiência do novo nascimento, onde a sua fé é trazida para esse compartimento aqui embaixo. E não importa o que isso pareça, a fé diz que é assim, de qualquer forma. Vem, Deus os abençoe, em nome do Senhor Jesus Cristo. Amém.

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Venha conhecer a mensagem do profeta de Deus para esta decadente geração, o Elias prometido na Bíblia Sagrada, Malaquias capítulo 4, versículo 5. Eis que vos envio o profeta Elias antes que venha o dia grande e terrível do Senhor. E Mateus 17, 11. Em verdade, Elias virá primeiro e restaurará todas as coisas.

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0: Yes, there is room. There's room at the fountain for me.
1: You like him old song?
2: Amém. Bom dia com Jesus. Vamos todos juntos. O Senhor é a força da nossa vida. Você quer olhar para o seu irmão? Shalom! Shalom, meu irmão! Shalom! Paz seja convosco! Graças a Deus por mais uma oportunidade que o Senhor nos concede. Estarmos juntos, uma escola dominical abençoada. E nós vamos marcar a Escritura, Apocalipse capítulo 1, versículos de 1 ao 3. Escritura que será lida esta manhã. Apocalipse capítulo 1, versículos de 1 ao 3. Enquanto a igreja acha a Escritura, vamos. Tu és digno, corinho. Tu és digno. Tu és digno. Tu és digno, Senhor. Vamos cantar este corinho. Enquanto você encontra a Escritura. Tu és digno, Senhor.

0: deixará boa.
1: You accept it?
0: Você aceita isto?
1: All right. Raise up your hand, then.
0: Correto, levante a sua mão então.
1: Go home and be well.
0: Vá para casa e fique boa.
1: Ask the woman if she wasn't praying for her kidney trouble.
0: Pergunte à mulher se ela não estava orando por seu problema de rins.
1: Try. Is that right, lady?
0: Isto é correto. Não é isso correto, senhora?
1: That's right. Raise up your hand so the people can see.
0: Se isto é correto, levante sua mão para que então as pessoas possam ver.
1: Now she has her prayer card.
0: Agora, ela não tem um cartão de oração.
1: I do not know the woman. I've never seen her in my life.
0: Eu não conheço a mulher. Eu nunca vi em minha vida.
1: Is that right, lady, if we're strangers one another?
0: Não é isto certo, senhora? Somos estranhos um para um com o outro.
1: Wave your hand.
0: Dê um sinal com sua mão.
1: Now you have faith and believe.
0: Agora você tenha fé e creia.
1: Does that make him the same?
0: Isso faz dele o mesmo?
1: What'd she do?
0: O que ela fez?
1: She touched the high priest. The high priest spoke through me and showed a vision. That's exactly what he said he would do.
0: Ela tocou o sumo sacerdote. O sumo sacerdote falou comigo e mostrou uma visão, exatamente o que ele disse que ele faria.
1: Jesus said, I do nothing. St. John 5:19. Verily, verily, I say unto you, the Son can do nothing in himself, but what he sees the Father doing, that doeth the Son. Likewise.
0: Jesus disse, nada faço. São João 5:19. Na verdade, vos digo que o Filho por si mesmo não pode fazer coisa alguma se não vir fazer o Pai. Porque tudo quanto ele fez, o Filho o faz igualmente.
1: Is that right? How many know that scripture?
0: Não é isso certo? Quantos conhecem essa escritura?
1: St. John 5:19.
0: João 5:19.
1: Pray. Just pray. Humbly pray.
0: Ore apenas, ore uma oração humilde.
1: Here, I've seen an elderly woman sitting right back here, right in the line of my finger.
0: Aqui eu vejo uma senhã sentada bem aqui atrás, bem na direção de meu dedo.
1: Don't you see that light hanging over the woman? Right here?
0: Não vê você aquela luz pairando sobre a mulher bem aqui?
1: Look at there. Just turn her head and look right here.
0: Veja ali. Apenas vire a sua cabeça e olhe bem aqui.
1: The woman raised up her head.
0: A mulher levantou a sua cabeça.
1: She's rather elderly. She's got gray hair.
0: Ela é um pouco idosa. Ela tem cabelos grisalhos.
1: She's got trouble with her eye.
0: Ela tem um problema com o seu olho.
1: She's had a cat. She's got a cataract on her eye. Either go try to take it off.
0: Ela tem catarata em seu olho e eles vão tentar tirar aquilo.
1: And she's had a cataract operation before.
0: E ela já fez uma cirurgia de catarata antes.
1: That thus saith the Lord.
0: Este é assim diz o Senhor.
1: A mother, that's right, isn't it?
0: Agora. Mãe, isto é certo, não é?
1: If that's right, wave your hand.
0: Se isto está correto, acene com sua mão.
1: If we're strangers one another, wave your hand.
0: Se somos estranhos um para com o outro, acene com sua mão.
1: There you are.
0: Aí está.
1: Now, do you believe with all your heart?
0: Agora você crê de todo o seu coração?
1: Now, have faith. Just believe God.
0: Agora tenha fé, apenas creia em Deus.
2: Bom dia com Jesus. O Senhor continue nos abençoando. Estará se batizando hoje a irmã Ana Késia Felício Pereira. Vai se batizar hoje após a escola dominical. Onde está a irmã? Poderia se colocar de pé. Irmã Ana Késia Felício Pereira. Ah, está ali, ó. Deus a abençoe. Será batizada hoje no nome do Senhor Jesus Cristo. Obrigado. Pode se assentar. E você que deseja também ser batizado em nome do Senhor Jesus Cristo, é a sua oportunidade. você pode falar com um dos diáconos aí, aproveitar a chance e receber este nome que é sobre todo nome, o nome do Senhor Jesus Cristo, no verdadeiro batismo bíblico. Gostaria de agradecer primeiro a Deus por seu amor e graça e depois pelas orações dos irmãos, pela cirurgia da minha mãe, irmã Nasir. Ocorreu tudo bem e ela já se encontra recuperando em casa, para a honra e glória do nome do Senhor Jesus Cristo. É o agradecimento do irmão William Vaz. Agradece a Deus pela cirurgia. Agradeço a Deus pelas orações da igreja ao meu favor, pela viagem que fiz. O Senhor Jesus me levou e me trouxe em paz. Trago saudações ao pastor Cleomar e à igreja do pastor Manassés de Curitiba. Também saudações do pastor Valmir ao pastor Cleomar. Pastor Valmir é pastor da igreja que está em Florianópolis. Irmã Isilda, Deus a guardou e a trouxe de volta em nosso meio. Deus abençoe pastor Cleomar e querida igreja. Estou escrevendo para agradecer a Deus pelo livramento que ele me deu para mim e para minha preciosa família. No começo de janeiro, meu saudoso sogro ficou hospitalizado. Quase toda semana íamos para Alfenas, porque meu esposo ficava com ele como acompanhante. Em uma das viagens, após retornarmos, fomos informados que toda a família estava com Covid e todo o tempo estávamos lá e ficamos em contato com eles. E como humanos ficamos preocupados. Como nós temos um Deus que nos livra e um pastor que intercede pela igreja, eu falei com Deus, meu querido Senhor Jesus Cristo. O pastor Cleomar disse que está orando pela igreja e como parte desse ministério, eu creio que ele ora por mim e pela minha família também. Eu creio que o Senhor vai nos livrar desse mal e eu vou dar testemunho na igreja para a honra e glória do seu nome. E aí ela conclui dizendo, e o nosso Senhor Jesus Cristo nos livrou. Deus continue abençoando ao pastor Cleomar, sua família e a toda a igreja. Irmã Raquel Rocha de Oliveira, isso aconteceu no mês de janeiro e ela está testemunhando para a honra e glória do Senhor Jesus Cristo. E agora nós vamos orar. Se você tem um pedido, uma necessidade, faça conhecida ao Senhor pelo levantar de uma de suas mãos. Nós vamos orar com o pastor Aparecido Vital. E você que tem uma necessidade, é sua oportunidade. Justifica a ausência, irmão Josiel Marcondes e família. E também irmão Marcos Davi e família justificam a ausência.
3: Senhor Jesus Cristo, estamos agradecidos a Ti, ó Pai, por mais esta manhã que estamos reunidos, Pai, na expectativa da palavra, ó Pai. E já, Senhor, usufruindo das bênçãos do Senhor nessa primeira parte do culto, Pai. O nosso agradecimento, Senhor, por testemunhos, ó Deus, de bênçãos, Senhor, cura divina. Pai bendito, o Senhor é, meu Deus, o Deus Todo-Poderoso, ó Pai. E que o Senhor possa falar com cada um de nós nesta manhã. O Senhor sabe a necessidade de cada membro, cada filho, cada filha de Deus. Que o Teu servo seja inspirado por Ti, como sempre tem sido, Pai, para nos dar a palavra divina, ungida com o Espírito Santo, e assim cada um, Pai, ter percepção espiritual para ouvir, Senhor, aquilo que o Espírito Santo está falando às igrejas, no nome do Senhor Jesus Cristo. Amém, Senhor. Amém. Amém.

0: Graças a Deus. Vamos ver as igrejas que estão nos acompanhando nesta manhã. A igreja de Pouso Alegre. A igreja de Boa Esperança.
1: Santa Ceia Americana na terça, quinta e Mojimirim.
0: Santa Ceia em Americana na terça-feira e em Mojimirim na quinta-feira. E tá Americana, Santa Ceia do Senhor na terça, Deus assim permitindo. E Mojimirim, volta lá em Mojimirim, por favor. Santa Ceia do Senhor na quinta-feira em Mojimirim. Agora vamos continuar. Indaiatuba, pastor Wesley Rodrigues. Está aí os irmãos. Santo Antônio do Amparo. Deus abençoe também os irmãos. E os irmãos que nos acompanham, a igreja, também a igreja de Pirassununga, irmão, e os irmãos Edivaldo Cesareto, Sandra Mantovani, Antônio Miguel e família, Jair e Viviane, Madalena Machado, Bismiel e Cristina, Lúcia, Edna, Ivonete Vieira, Márcio de Jesus e família, Pedro Araújo e Cleonice, Davi e Silvana, Davi Almeida e família, Daiane, Cristiane e Larissa do Amaral, Timóteo e família, Daniel Almeida e família, Edmara e Dalirian. Um total de 68 computadores, aproximadamente 131 irmãos que nos acompanham. Deus os abençoe a todas as igrejas, a todos os irmãos, Deus os abençoe. E agora nós vamos ouvir na voz do profeta e acompanhar a mensagem Qual Atração Sobre a Montanha, do parágrafo 122 ao parágrafo 166.

0: 3 years ago, I heard a friend of mine, the city surveyor, lives down the lane from me driving a stake down.
1: 3 anos atrás, eu ouvi um amigo meu, o agrimensor municipal, ele mora a uma quadra de mim, colocando uma estaca.
0: I went out there and said, what's the matter, bud? Mr. King's son, personal friend.
1: Eu fui lá e disse, qual é o problema, Mud? O filho do Sr. King, um amigo pessoal.
0: Said, Billy, we're going to widen this road.
1: Disse, Billy, vão alargar esta via.
0: You all remember.
1: Todos vocês recordam.
0: I said, maybe the bridge. I told Brother Woods, I said, hold your property.
1: Eu disse, pode ser a ponte. Eu falei com o irmão Wood e eu disse, segure sua propriedade.
0: Maybe that bridge is going to come through up here. Something.
1: Talvez aquela ponte passe por aqui, ou algo assim.
0: The lane was tore up. Bricks, rocks, all over everything.
1: A alameda estava toda remexida. Tijolos, pedras jogadas por todos os lados.
0: So he said, I said, hold your property.
1: Então ele disse, eu disse, segure sua propriedade.
0: Then when Mr. King told me that was going to happen, I went in and said to my wife sitting there.
1: Então, quando o Sr. King me disse o que iria acontecer, eu entrei, disse a minha esposa sentada ali.
0: Honey, there's something written about that. Thus saith the Lord somewhere.
1: Querida, há algo escrito sobre aquilo. É assim diz o Senhor em algum lugar.
0: I went and got my book, looked into it, and said it shall come to pass. 8 years later.
1: Eu entrei e apanhei meu livro, olhei nele e dizia, acontecerá 8 anos mais tarde.
0: Then, when I looked at it, I said, it's time now, honey, we must turn west.
1: Então, quando olhei naquilo, eu disse, está na hora agora, querida, devemos nos voltar para o oeste.
0: 2 days after that, standing in the room about 10 o'clock one morning.
1: 2 dias depois daquilo, certa manhã, estava no quarto por volta das 10 horas.
0: Went into the Spirit of God. I saw that little cluster of doves flying. Look, them little birds, you remember?
1: Eu entrei no Espírito de Deus. Eu vi aquele pequeno bando de pombas voando. Olhei para aqueles pequenos pássaros. Vocês se recordam disso?
0: Amen. I seen 7 angels in the form of a pyramid come rushing into me.
1: Eu vi 7 anjos na forma de uma pirâmide. Vieram rapidamente até a mim.
0: Said, turn westward.
2: Amen.
0: Go to Tucson, be 40 miles northeast.
1: Disse, volte para o oeste. Vá a Tucson, esteja 40 milhas ao nordeste.
0: And you'll be picking a cockleburr, or a bullheader, they call it there, off your clothes.
1: E você estará tirando um cardo, ou um carrapicho, como eles chamam lá, de sua roupa.
0: Brother Fred Softman sitting there looking at me right now. Was there that morning.
1: O irmão Fred Softman encontra-se aí, olhando para mim agora mesmo. Estava lá naquela manhã.
0: I forgot about it.
1: Eu tinha me esquecido disso.
0: I said a blast went off like an earthquake that shook nearly everything there was in the country.
1: Eu disse, houve um estrondo como se fosse um terremoto que estremeceu praticamente tudo que havia naquela região.
0: I don't see how a man could survive it.
1: Eu não vejo como um homem poderia sobreviver isso.
0: I was scared.
1: Eu estava assustado. Eu estava em Phoenix. Todos vocês que estão me ouvindo nesta noite me são testemunhas.
0: I preached on the sermon. Sirs, what time is it?
1: Eu preguei o sermão. Senhores, é este o tempo?
0: Where are we at?
1: Onde estamos?
0: I went west.
1: Eu fui ao oeste.
0: Many of you here got that tape. Many of you here heard it said a year or more before it happened.
1: Muitos de vocês aqui têm aquela fita. Muitos de vocês aqui ouviram o que foi dito um ano ou mais antes que acontecesse.
0: Went west wondering what was going to happen.
1: Eu fui ao oeste querendo saber o que ia acontecer.
0: One day I got a call from the Lord.
1: Um dia eu recebi um chamado do Senhor.
0: I told my wife, I said, honey, I'm probably, my work is over.
1: Eu disse à minha esposa, eu disse, querida, eu estou, provavelmente meu trabalho tenha terminado.
0: I didn't know.
1: Eu não sabia.
0: I said, God's probably finished with me now and I'll be going home.
1: Eu disse, Deus provavelmente terminou de me usar agora e eu irei para casa.
0: You go get with Billy. Take your children. God will make a way for you somehow.
1: Você vá com Billy. Leve as crianças. Deus proverá uma maneira para você de algum modo.
0: Go on, live true to God. See if the children get through school. Raise them in the admonition of God.
1: Vai e viva fielmente a Deus. Cuide que as crianças vão à escola. Crie-as

0: É de uma estação de Deus.
1: She said, Bill, you don't know that's true.
0: Ela disse, Bill, você não sabe se essa é verdade.
1: I said, no, but a man couldn't survive that.
0: Eu disse, não, mas um homem não poderia sobreviver àquilo.
1: One morning, the Lord woke me up and said, get up there, Sabino Canyon.
0: Certa manhã, o Senhor me despertou e disse, suba lá no Sabino Canyon.
1: I took a piece of paper and my Bible.
0: Eu tomei um pedaço de papel e minha Bíblia.
1: The wife said, where are you going?
0: Minha esposa disse, aonde você vai?
1: I said, I don't know. I'll tell you when I come back.
0: Eu disse, eu não sei. Eu lhe direi quando voltar.
1: I went up in the canyon, climbed up where the eagles was flying around.
0: Eu fui ao desfiladeiro, subi bem até onde as águias estavam voando por ali.
1: I was watching some deer standing there.
0: Eu estava observando alguns veados lá de pé.
1: I knelt down to pray and raised up my hands, and a sword struck my hand.
0: Eu me ajoelhei para orar e levantei minhas mãos, e uma espada veio até a minha mão.
1: I looked around, I thought, what's that? I'm not beside myself. Here's that sword in my hand, bright, shiny, glistening in the sun.
0: Eu olhei ao redor e eu pensei, o que é isso? Eu não estou fora de mim. Aqui está essa espada em minha mão, brilhando, reluzente, reluzindo com o sol.
1: I said, no, there's not people in miles of me way up here in this canyon. Where could that come from?
0: Eu disse, agora, não há gente a milhas de mim, aqui em cima, nesse desfiladeiro. De onde poderia ter vindo isso?
1: I heard a voice that that's the king's sword.
0: Eu ouvi uma voz disse, essa é a espada do rei.
1: I said, a king knights a man with a sword.
0: Eu disse, um rei arma um cavaleiro com uma espada.
1: The voice come back said, not a king's sword, but the king's sword.
2: Amen.
1: The word of the Lord.
0: Ele, a voz voltou disse, não a espada de um rei, mas a espada do rei. A palavra do Senhor.
1: Said, fear not, it's only the third pull. It's the vindication of your ministry.
0: Disse, não temas, é simplesmente a terceira puxada. É a vindicação de seu ministério.
1: I was going hunting with a friend, not knowing what was going to happen.
0: Eu ia caçar com um amigo, não sabendo o que ia acontecer.
1: And someone called me, the one that criticized me about that picture of the angel of the Lord, the one that took it.
0: E alguém me chamou, aquele que havia me criticado a respeito daquela foto do anjo do Senhor, aquele que a havia tirado.
1: I had to go to Houston about his son, or he's going in the death row, he's going to be killed in a few days.
0: Eu tive que ir a Houston por causa de seu filho, pois ele estava na lista dos sentenciados à morte e iria morrer em poucos dias.
1: He met me there and threw his arms around me. He said, think the very man that I criticize comes to save my only son.
0: Ele me encontrou ali e me abraçou e disse, pense, o próprio homem que eu critiquei veio para salvar meu filho único.
1: You mean society gave me a, what they call an Oscar, whatever you want to call it, for saving a life.
0: A sociedade humanística me deu o que eles chamam de Oscar, ou seja lá o que queiram chamar isso, por salvar uma vida.
1: Then we went back. I went up in the mountain to hunt.
0: Então nós voltamos. Eu fui para a montanha caçar.
1: There, brother Fred and I, one morning when I walked down.
0: Lá, o irmão Fred e eu, certa manhã, quando eu saí.
1: Yes, I'd already got my javelina and I looked and seen the place where we went. I said, brother Fred, go over on that mountain early in the morning now, about to break a day, and I'll get on the other.
0: Eu já havia caçado meu javali. Eu olhei e vi o lugar para onde eles haviam ido. Eu disse, irmão Fred, vá em cima daquela colina agora cedo, por volta do raiar do dia, e eu irei naquela outra.
1: I won't shoot at the hog, won't kill him, but if they start over this way that hurt, I'll shoot in front of them and run them back.
0: Eu não atirarei no porco, não o matarei, mas se eles começarem a vir deste lado, a manada, eu atirarei na frente deles, e então os farei correr de volta.
1: Brother Fred went out there and there's no hogs.
0: O irmão Fred foi até lá e não havia porcos.
1: He waved at me and I seen him went down in the canyon, some big chasms. Sun is just coming up.
0: Ele acenou para mim e eu vi. E desci no desfiladeiro, uns grandes precipícios, o sol nascendo.
1: I come around the other side of the hill, not thinking nothing about the prophecies. Sit down, waiting, resting. I thought, what happened to those hogs?
0: Eu vim pelo outro lado da colina, não estava pensando nada a respeito das profecias. Eu me assentei, esperando, descansando. Eu pensei, o que terá acontecido com aqueles porcos?
1: I picked up my, sat down like Indians do, you know, cross-legged.
0: Eu apenas me assentei como os índios fazem, vocês sabem, com as pernas cruzadas.
1: I looked on my overall leg and there was a bullheader.
0: Eu olhei para a perna de meu macacão e ali estava um carrapicho.
1: I picked it up and I said, that's strange.
0: Eu o tirei e eu disse, isso é estranho.
1: Here I am about 40 miles. northeast of Tucson.
0: Aqui estou eu, cerca de 40 milhas ao nordeste de Tucson.
1: There's my little boy Joseph sitting there waiting for me.
0: Lá está meu pequeno garoto José, assentado lá, esperando por mim.
1: And as I started to look, I seen a herd of hogs come out about 1,000 yards from me up on a mountain.
0: E quando eu comecei a olhar, eu vi uma manada de porcos aparecer a cerca de 1,000 jardas de mim, sobre uma montanha.
1: I told the bullheader down, I said, I'll get him.
0: Eu joguei o carrapicho fora, eu disse, eu os buscarei.
1: I'll go get Brother Fred and I'll hang up a piece of paper to let know which way to go on this old cotilla here, and we'll get Brother Fred.
0: Eu vou buscar o irmão Fred e lhe pendurarei um pedaço de papel para saber qual o caminho a seguir neste pé de eucatilho aqui, e apanharemos o irmão Fred. E eu comecei a subir a montanha correndo mais rápido que eu podia para o outro lado.
1: All of a sudden, I thought somebody shot me.
0: De repente, eu pensei que alguém havia atirado em mim.
1: I never heard such a blast that shook the whole country.
0: Eu nunca ouvi tão grande estrondo, sacudiu toda a região.
1: And what it did, standing before me was seven angels in a cluster.
0: E quando isso aconteceu, diante de mim estavam 7 anjos num agrupamento.
1: I met Brother Fred and I'm a little late, so what was...
0: Eu me encontrei com o irmão Fred e os outros pouco depois, disse, o que foi isso?
1: That was it.
0: Eu disse, isso foi aquela tal coisa.
1: What are you going to do?
0: O que o irmão vai fazer?
1: Return home.
0: Voltar para casa.
1: For thus saith the Lord, the seven mysteries that's been hid in the Bible all these years.
0: Pois assim diz o Senhor, os 7 mistérios que estavam escondidos na Bíblia por todos estes anos.
1: These denominations and everything, God is going to open those 7 mysteries to us in the 7 seals.
0: Estas denominações e tudo mais, Deus vai abrir aqueles 7 mistérios para nós nos 7 selos.
1: There was that circle coming up from the earth, like a mist forming.
0: Lá estava aquele círculo subindo da terra na forma de um nevoeiro.
1: When it did, it went from up into the mountain, began to circle on westward from the way it come.
0: Quando isso aconteceu, isto foi diretamente para a montanha, começou a formar um círculo indo para o oeste, na direção de onde isto veio.
1: Science found it after a while, 30 miles high and 25 miles across, just exactly in the circle.
0: Depois de algum tempo, a ciência descobriu 30 milhas de altura e 25 milhas de lado a lado, exatamente no círculo da pirâmide.
1: And the other day, standing there, turned the picture to the right, and there's Jesus, as he was in the 7 church ages.
0: E outro dia, lá de pé, virei a foto para a direita, e ali está Jesus, como ele estava nas 7 eras da igreja.
1: The white wig on. Showing supreme deity.
0: Com a cabeleira branca, mostrando suprema deidade.
1: He's Alpha and Omega. He's the first and the last.
0: Ele é o Alpha e o Ômega. Ele é o primeiro e o último.
1: He is the supreme judge of all eternity. Standing there to confirm the message of this hour.
0: Ele é o supremo juiz de toda a eternidade. Lá de pé, confirmou a mensagem desta hora.
1: And there shall be light about the evening time.
0: E haverá luz no tempo do entardecer.
1: What's it all about? What was it? I went westward.
0: O que é tudo isto? O que era isto? Eu fui ao oeste.
1: Upon that same mountain, passing up with Banks Woods there.
0: Sobre aquela mesma montanha. Passando lá em cima com Banks Woods.
1: Said, throw up a rock. Say to Mr. Woods, thus saith the Lord. You'll see the glory of God.
0: Disse, atire uma pedra para cima. Diga ao Senhor Woods, assim diz o Senhor. O Senhor verá a glória de Deus.
1: The very next day, standing there, a whirlwind came down and blasted the mountains out.
0: Logo no dia seguinte, lá de pé, um redemoinho desceu e sacudiu as montanhas.
1: Rocks cut the top of the trees off, about 3 or 4 feet above my head.
0: Pedras cortaram o topo das árvores, cerca de 3 ou 4 pés acima de minha cabeça.
1: Made 3 big blasts. The brothers come run over.
0: Produziu 3 grandes estrondos e os irmãos vieram correndo.
1: There was about 15 men standing there, preachers and everything else.
0: Havia cerca de 15 homens que se encontravam ali, pregadores e tudo mais.
1: What was it? He said, what was it?
0: Que foi isto? Ele disse, que foi isto?
1: I said, judgment is striking the west coast.
0: Eu disse, julgamento está atingindo a costa oeste.
1: About 2 days after that, the earthquake almost sunk Alaska.
0: Mais ou menos 2 dias depois daquilo, o terremoto quase afundou o Alaska.
1: What is this light? Up on Sunset Mountain, in the Coronado Forest of Arizona.
0: O que é esta luz lá em cima no Monte Pôr do Sol, na Floresta Coronado do Arizona?
1: What is this strange thing that happened up there? That the people's been driving east from west, picking up the rocks that laid around their horse truck.
0: Que coisa estranha é essa que sucedeu lá em cima? Que as pessoas têm viajado do leste e do oeste, apanham as pedras que foram derrubadas por lá onde aquilo atingiu?
1: And every one rock has three corners on it that it tore off. The 3R1.
0: E cada uma delas, cada pedra, tem três pontas que aquilo havia cortado. Os três são um.
1: They're laying on desks on paperweights across the nation.
0: Elas estão colocadas sobre escrivaninhas como pesos para papel através da nação.
1: What is this strange thing up on Sunset Mountain in the Coronado Forest?
0: O que é esta coisa estranha sobre o Monte Pôr do Sol na Floresta Coronado?
1: Junior Jackson listening in. You remember the dream he had on Turpin, going towards the setting of the sun.
0: Junior Jackson, que está me ouvindo, vocês se recordam do sonho que ele teve, que eu interpretei, indo em direção ao pôr do sol?
1: And this happened on Sunset Mountain.
0: E isto aconteceu no Monte Pôr do Sol.
1: It's the evening time. Sunset time.
0: É o tempo do entardecer. O tempo do pôr do sol.
1: A sunset message to a setting of history.
0: A mensagem do pôr do sol através do ocaso da história.
1: A setting of prophecy, rather, being fulfilled.
0: Um ocaso de profecia, ou melhor, sendo cumprida.
1: And it shall be light at the evening time upon Sunset Mountain. In the Coronado Forest, 40 miles north of Tucson.
0: E haverá luz no tempo de entardecer sobre o Monte Pôr do Sol, na Floresta Coronado, a 40 milhas ao norte de Tucson.
1: Get on the map and see if Sunset Peak there. That's exactly where it happened. I never knew it the other day.
0: Pegue o mapa e veja se o pico Pôr do Sol está lá. É exatamente aí onde isso aconteceu. Eu não sabia disto até outro dia.
1: Everything that shall never die, it's constantly unrolling itself.
0: Tudo que aquilo nunca morrerá está constantemente se desvendando.
1: From the very thing happening to the picture being Jesus standing looking at us, and now exactly on Sunset Mountain.
0: Da própria coisa acontecendo, a foto de Jesus olhando para nós, e agora exatamente sobre o Monte Pôr do Sol.
1: And the sunset light, the evening light, has come.
0: E a luz do pôr do sol, a luz do entardecer veio.
1: God vindicating himself.
0: Deus vindicando a si mesmo.
1: What is it? It is the fact that God and Christ are one.
0: O que é isto? É o fato de que Deus e Cristo são um.
1: The white, how many seen it? The white wig upon him as we talked in Revelation 1.
0: A branca, quantos a viram? A peruca branca sobre ele, como falamos em Apocalipse 1?
1: See, the supreme deity.
0: Vejam, a suprema deidade.
1: Supreme authority.
0: Suprema autoridade.
1: No other voice, no other God, no other nothing.
0: Não outra voz, não outro Deus, nenhum outro nada.
1: In him dwells the fullness of the Godhead bodily.
0: Nele habita corporalmente a plenitude da divindade.
1: The angels themselves was his wing. Amen.
0: Os anjos, eles mesmos, eram sua peruca. Amém.
1: What's happened up on Mount Sunset? God confirming his word. That's what all this noise is about.
0: O que aconteceu sobre o Monte Pôr do Sol? Deus confirmando sua palavra. É disso que se trata todo esse tumulto.
1: Notice God fulfilling his promised word again of Revelation 10, 1 to 7.
0: Observe, é Deus cumprindo sua palavra prometida outra vez de Apocalipse 10, 1 a 7.
1: And in the days of the sounding of the seventh angel's message, the mystery of God should be finished.
0: E nos dias do soar da mensagem do sétimo anjo, se cumprirá o mistério de Deus.
1: The hidden mystery of Revelations 10:1-7. The last message to the last church age.
0: O mistério escondido de Apocalipse 10:1-7. A última mensagem para a última era da igreja.
1: Fulfills exactly in this age. St. Luke 17:30. The day when the Son of Man shall be revealed.
0: Cumpre exatamente nesta era, São Lucas 17:30. O dia em que o Filho do Homem se há de manifestar.
1: And there shall rise false prophets and false Christ. Show great signs and wonders, insomuch as deceive the elected, if possible.
0: E surgirão falsos profetas e falsos cristos, mostrarão grandes sinais e maravilhas, de tal maneira que enganariam os escolhidos, se possível.
1: The people still in doubt. And as usual, the church is just as puzzled.
0: As pessoas continuam em dúvida. E como sempre, a igreja está igualmente confusa.
1: And the science, all through Tucson, yet they're writing pieces and putting the paper.
0: E a ciência, Tucson inteiro ainda, andam escrevendo artigos e colocando nos jornais.
1: Way back over on Mount Lemmon, them big cameras, didn't see it rising up from where we were standing.
0: Lá longe no Monte Lemmon, as grandes câmeras não viram aquilo se levantando de onde estávamos de pé.
1: Drifting on towards the west, showing the time is over. It can't go but a little piece there. It's at the west coast.
0: Flutuando em direção ao oeste, mostrando que o tempo está terminado. Dá para ir um pouquinho lá. Está na costa oeste.
1: Judgment struck just in the very way it went.
0: O julgamento atingiu exatamente da mesma maneira que foi.
1: Going right up over Phoenix, right on across. On to Prescott and across the mountains to the west coast.
0: Indo diretamente sobre Phoenix e atravessando sobre Prescott e através das montanhas a costa oeste.
1: Right on up into, where was they going? Right on up into Alaska. And she's thundering, heading right that way.
0: Diretamente para onde estavam indo? Diretamente para o Alaska. E ela está trovejando, seguindo exatamente para aquele rumo.
1: And the observatories and all of them in Tucson are still asking research of science, trying to find out what it is.
0: E os observatórios e todos em Tucson continuam indagando, pesquisas da ciência tentando encontrar o que é isso.
1: So high there can't be fog, mist or nothing up there.
0: Tão alto que não pode ser neblina, cerração ou nada lá em cima.
1: What did it? Where's it at?
0: Que fez isto? Onde está?
1: They're just as puzzled at that supernatural halo hanging there in the sky as it was when the magi's come in following a star saying, where is he? As born King of the Jews.
0: Eles estão simplesmente tão confusos com aquele halo sobrenatural pairando no além do céu como estavam quando os magos vieram seguindo uma estrela dizendo, onde está aquele que é nascido rei dos judeus?
1: What was it? God fulfilling his word.
0: Que foi isso? Deus cumprindo sua palavra.
1: There shall rise a star out of Jacob.
0: E uma estrela se levantará de Jacó.
1: And the God of heaven promised the evening time would have evening lights.
0: E o Deus dos céus prometeu que no tempo da tarde teria luzes do entardecer.
1: 3 years ago, this mystery was a prophecy. What time is it, sir? But now, it's history.
0: Há 3 anos atrás, este mistério era uma profecia. Senhores, é esse o tempo? Mas agora é história.
1: It's past. The promise is fulfilled.
0: Já passou. A promessa está cumprida.
1: What time is it, sir? And what's this attraction? God fulfilling his word.
0: Que tempo é este, senhor? E qual é esta atração? Deus cumprindo sua palavra.
1: He's the same yesterday, today and forever. Let us pray.
0: Ele é o mesmo ontem, hoje e eternamente. Oremos.
1: Dear God, I have helped the people at length. Much longer than I intended.
0: Querido Deus, eu tenho segurado bastante o povo, muito mais tempo do que eu tencionava.
1: I pray God that something was said or done that will cause people out everywhere to understand.
0: Eu oro, Deus, se algo foi dito ou feito que cause com que as pessoas em todos os lugares compreendam.
1: And by seeing and understanding, they might believe that thou art the true Christ.
0: E ao verem e entenderem que possam crer que tu és o verdadeiro Cristo.
1: And the words that's being confirmed is a confirmation of his word being perfect and being fulfilled in its season.
0: E as palavras que estão sendo confirmadas sejam a confirmação de sua palavra sendo perfeita e sendo cumprida em seu tempo.
1: Now, Lord Jesus, from your own words, you said that the world would be in a Sodom condition.
0: Agora, Senhor Jesus, de tuas próprias palavras, tu disseste que o mundo estaria na condição de Sodoma.
1: We know that. We can look at it.
0: Nós sabemos disto, podemos ver isso.
1: And you said in that day, as it was in Sodom, there were three messengers sent to the Gentile and Hebrew world.
0: E tu disseste naquele dia, como foi em Sodoma, haviam três mensageiros enviados ao mundo gentil e hebreu.
1: And one of them, which was God himself, the Son of Man.
0: E um deles, o qual era o próprio Deus, o Filho do Homem,
1: revealed himself in a human form and performed a miracle insomuch that told Abraham what Sarah was doing behind him in the tent.
0: Revelou a si mesmo numa forma humana e realizou o milagre de tal maneira que disse a Abraão o que Sara estava fazendo atrás dele na tenda.
1: You said it would repeat again when the whole Gentile world would be in a Sodom condition. And we're here, Lord.
0: Tu disseste que isto se repetiria outra vez quando todo mundo gentil estivesse na condição de Sodoma. E aqui estamos, Senhor.
1: Other prophecies confirming the same thing of sending Elijah in the last days, the spirit of Elijah upon the earth.
0: Outras profecias confirmando a mesma coisa do envio do Elias nos últimos dias, o espírito de Elias sobre a terra.
1: To bring the hearts of the fathers or the children back to the fathers.
0: Para trazer os corações dos pais ou os filhos de volta aos pais.
1: Now pray, God, this hour, that you will confirm your word, that you are the same yesterday, today, and forever.
0: E eu oro, Deus, que nesta hora tu confirmes tua palavra, que tu és o mesmo ontem, hoje e eternamente.
1: Grant it, Father. They are all yours.
0: Concede-o, Pai. Eles são todos teus.
1: I pray that you'll grant these blessings and confirm what's been said for the glory of God in the name of Jesus Christ. Amen.
0: Eu oro que tu concedas estas bênçãos e confirmes o que foi dito para a glória de Deus no nome de Jesus Cristo. Amém.
1: Just speak a word. Amen. Confirm a word. God.
0: Falar uma palavra é um homem. Confirmar uma palavra é Deus.
1: To say something is one thing. God to do it is another thing.
0: Dizer algo é uma coisa. Deus fazê-la é outra coisa.
1: God don't need any interpreter. He does his own interpretation.
0: Deus não necessita de nenhum intérprete. Ele faz sua própria interpretação.
1: Now we're fixing to have a prayer line to pray for the sick. God willing.
0: Agora estamos nos preparando para ter uma fila de oração, orar pelos enfermos, querendo Deus.
1: And we know that there's no one, no man, no woman, no human being, no angel that can heal you. For God has already did it.
0: E nós sabemos que não há ninguém, nenhum homem, nenhuma mulher, nenhum ser humano, nenhum anjo que possa curá-lo. Pois Deus já fez isso.
1: He made the preparation. The only thing you have to do is receive it.
0: Ele fez a preparação. A única coisa que você tem que fazer é recebê-la.
1: There's no man, no angel, no nothing. Not even God himself can forgive you for your sins. It's already done. Jesus did that at the cross.
0: Não há nenhum homem, nenhum anjo, nem nada. Nem mesmo o próprio Deus pode perdoar seus pecados. Isso já foi feito. Jesus fez isso na cruz.
1: But it'll never prosper you anything or profit you anything until you accept it.
0: Mas isso nunca lhe será de proveito ou nada, ou lhe trará benefício algum até que você aceite isso. Está vendo?
1: The only thing can be done is orders that's been given by God for believers. To lay hands on the sick.
0: A única coisa que pode ser feita são as ordenanças que foram dadas por Deus aos crentes para colocarem as mãos sobre os enfermos.
1: That's been through the ages they've done that, through revivals, and they've called it God.
0: Através das eras eles têm feito isso, através de reavivamentos, e eles têm chamado isto de Deus.
1: Abraham's seen many signs, but there come a time when Abraham saw his last sign, just before Sodom was burned.
0: Abraão viu muitos sinais, mas chegou um tempo quando Abraão viu seu último sinal pouco antes de que Sodoma fosse queimada.
1: That was God manifesting himself in the form of a man.
0: E isso foi Deus manifestando a si mesmo em forma de um homem.
1: You believe that?
0: Você crê nisso?
1: Did Jesus say it would repeat?
0: Jesus disse que isso se repetiria.
1: Now how many in here and out in radio or out on the telephones across the nation, if you're still listening in, get ready now for prayer. Be praying.
0: Agora, quantos aqui e no rádio ou nos telefones através da nação, se vocês ainda estão ouvindo, estejam prontos agora para a oração. Estejam orando.
1: You've got these handkerchiefs here?
0: E você que tem esses lenços aqui?
1: Now, I cannot tell God what to do. No, far be it from me even trying it.
0: Agora, eu não posso dizer a Deus o que fazer. Não, longe esteja de mim, até mesmo tentar fazê-lo.
1: He's sovereign, he does what he wants to. I can only obey, and I only can say what he says.
0: Ele é soberano, ele faz o que ele deseja. Eu somente posso obedecer e unicamente posso dizer o que ele diz.
1: And now, they're standing around the walls, they're packed in, it's congested.
0: E agora, eles estão de pé ao redor das paredes, estão apertados, está congestionado.
1: I wonder if we could ask God on these words, what is this attraction?
0: Será que poderíamos indagar a Deus sobre estas palavras, qual é esta atração?
1: If God would move among us again, there may be strangers here, and move among us and show his blessed face among us.
0: Se Deus se movesse entre nós outra vez, pode haver pessoas desconhecidas aqui. E se mover entre nós e mostrar sua bendita face em nosso meio.
1: Show his spirit here.
0: Mostrar que seu espírito está aqui.
1: Show that he's the same yesterday, today and forever.
0: Mostrar que ele é o mesmo ontem, hoje e eternamente.
1: That every one of us, after these two strong messages, could believe it to be so. Could you do it? All right?
0: Que cada de nós, após estas duas fortes mensagens, pudesse crer que isto é assim. Poderia você fazer isto? Muito bem.
1: Instead of calling a prayer line then, hot, congested, standing against wall.
0: Ao invés de chamar a fila de oração então, quente, congestionado, de pé encostados na parede.
1: Well, look around this way to call my prayer line. You couldn't do it. Look standing there.
0: Eu olho ao redor deste lado para chamar minha fila de oração. Não se conseguiria fazê-lo. Veja, de pé ali.
1: Could I call it this way? Your sick cots. Everything else, land, you couldn't do it.
0: Poderia eu chamá-la deste lado? Seus enfermos, macas, tudo mais, deitados, não se conseguiria fazê-lo?
1: So sit where you are and believe God.
0: Então fique onde você está e creia em Deus.
1: If you do have a prayer card, hold it. It'll be good.
0: Se você tem cartão de oração, segure-o. Ele será válido.
1: We'll get to you if you want to come to a line. But you don't have to come to a line.
0: Nós chegaremos até você se você deseja passar pela fila, mas você não tem que passar pela fila.
1: That Mr. Shepherd last Sunday night never come through no line.
0: Aquele Sr. Shepherd no último domingo à noite não passou por nenhuma fila.
1: I don't guess he had a prayer card.
0: Eu não acho que ele não tinha cartão de oração.
1: Is Mr. Shepherd here tonight?
0: Está o Sr. Shepherd aqui nesta noite?
1: Where is he? Is he here? In the back.
0: Onde está ele? Está aqui? Ele está lá atrás.
1: Do you have a prayer card, Mr. Shepherd? You didn't.
0: O senhor tinha cartão de oração, Sr. Shepherd? Não tinha? Ele não tinha.

0: Did you have a prayer card, Mr. Shepherd?
1: You didn't.
2: O senhor tinha cartão de oração, Sr. Shepherd? Não tinha. Ele não tinha.
1: He's sitting right there again tonight. That's a good place to be, Mr. Shepherd.
2: Ele está sentado exatamente lá outra vez nesta noite. Esse é um bom lugar para estar, irmão Shepherd.
1: Not only have to be there, but just have faith.
2: Você não tem que estar somente lá, mas simplesmente ter fé.
1: Well, remember, a little woman touched his garment and he felt it.
2: Pois recorde, uma pequena mulher tocou em suas vestes e ele sentiu.
1: And he's the same yesterday and forever.
2: E ele é o mesmo ontem, hoje e eternamente.
1: And the Hebrew letter in the New Testament said that he's a high priest tonight that can be touched by the feeling of your infirmities.
2: E a carta aos Hebreus do Novo Testamento diz que ele é o sumo sacerdote nesta noite que pode ser tocado pelo sentimento de suas enfermidades.
1: You believe that? Have faith then.
2: Você crê nisso? Tenha fé então.
1: Don't doubt it. Believe it. And it'll come to pass.
2: Não duvide disto. Creia nisto e acontecerá.
1: You can have what you've asked for if you can believe it. But you got to believe it.
2: Você pode ter o que você pediu, se você puder crer nisto. Mas você tem que crer nisto.
1: Will you do it? Will all of you believe it?
2: Crerá? Crerão todos vocês?
1: How many will believe it now? God bless you.
2: Quantos crerão agora? Deus os abençoe.
1: I don't know who's who. I don't know none of you.
2: Eu não sei quem é quem. Eu não conheço nenhum de vocês.
1: It's not my business to know any of you. It's God's business to know these things.
2: Não me diz respeito conhecer qualquer de vocês. Diz respeito a Deus conhecer essas coisas.
1: But he will do it if you believe it. Will you believe it now?
2: Mas ele fará se você crer nisto. Você crerá agora?
3: Graças a Deus. Você crerá nisto agora, a seu favor. Graças a Deus. E agora, ao toque de somente crer, vamos receber a palavra do Senhor ao nosso favor.

Espírito de Elias está sobre a terra. Bom dia com Jesus. Deus continue nos abençoando. Todas as igrejas. Santa Ceia em Americana, terça-feira, quinta-feira em Mogi Mirim. Os dias estão abreviados.

muito rápido. Isso é o fim. Cumprindo as profecias, e o Elohim está conosco. Como esteve com Abraão, e ele prometeu estar conosco. E ele está através da sua mensagem. Que grande coisa que acabamos de ouvir. O Espírito Santo mostrava por irmão Brana, lá você vai subir lá. De repente ele tirando o carrapicho, aquela explosão. E sete anjos desceram. Sete anjos formando o rosto de Jesus. Depois se subindo, subindo, e a ciência tirando foto. Cumprindo Apocalipse capítulo 10, do 1 ao 7. Para a noiva, todos os segredos revelados. É o tempo, foi uma vinda. Como ele disse na mensagem a brecha. Ele estaria na terra, o mensageiro, no tempo desta vinda. E disse que lá não haveria mais demora. Não haverá mais demora depois disso. Graças a Deus que não há mais demora. Estamos no fim. Estamos na última hora. Eu sempre oro... Senhor, deixa eu granjear. Não deixa eu ser como aquele homem do talento. Recebeu um e guardou, e ficou parado, guardado. Porque, ele está voltando mesmo. Deixa eu ser aquele que recebeu. Quatro, cinco. Granjeou mais cinco. Que recebeu dois, granjeou mais dois. Então deixe-nos trabalhar até a última hora, como o ano do jubileu. Levantar o machado. Tocou a trombeta, não precisa descer o machado. Até o último segundo. Que cai assim, é tempo do fim, todo mundo sabe. Não, vou parar aqui então. Não lembra dos talentos. Vamos trabalhar até o último segundo. Até o último instante. Porque não tem mais nada para cumprir. Só a noiva tem essa segurança. Só a noiva tem esta revelação. Que o Elohim, que esteve com Abraão, está conosco. Ele se manifestou na carne de um profeta. Para cumprir a sua palavra, o último sinal da discernir os pensamentos. Graças a Deus por ter isso tudo. Nós temos isso tudo, meu Deus. Cura divina. Olha, irmão Brana ensina na mensagem Crendo em Deus. Meditamos ontem aqui no culto de libertação. Escuta, não tem como perder se fazer aquilo que ele ensina no detalhe. É tremendo demais. Segura isso. Ele é o sumo sacerdote que pode ser tocado pelo sentimento de nossas enfermidades. Você recebe de Deus. Nós recebemos. Eu recebo. Vamos ver o pão diário. Se a gente fosse comentar tudo, meu Deus. Outra, ele diz, essas duas grandes mensagens. Uma, senhores, é este o tempo? Quem lê ela, nós temos só, se tivesse na própria voz dele, não tem não traduzida não, né?
nós poderíamos começar a ouvir depois desta. Senhores, é este o tempo? É uma pergunta. Essa mensagem é a história. Cumpriu-se. Oh, graças a Deus. Aí você, quando ele fala assim, já é história, cumpriu-se. Aí você tinha que ver ela para você ver o que, que é. Cumpriu-se. Ela é história. Temos tudo, irmãos. Graças a Deus. Vamos dizer graças a Deus. Deu vontade até de ler ela com a igreja. Mas nós vamos meditar nela. Pão diário. José encontrando-se com seus irmãos. Agora no princípio, quando Deus falou e Satanás se encontrava, deixa eu falar a data, 30/12/56. Agora no princípio, quando Deus falou e Satanás se encontrava lá e ouviu, e as pessoas estão tentando encontrar esse elo perdido, eu vou lhe dizer, por revelação, se vocês querem recebê-lo, essa pessoa que falta entre o animal e o homem e a serpente, é a serpente. Que falta esse elo perdido, é a serpente. Antes que as pernas fossem tiradas dela, a Bíblia diz que ela era a mais astuta de todas as alimarias, não réptil, de todo o campo. Ela foi aquela que enganou a mulher em sua beleza, e ela concebeu, e agora, por fazer isso, e vendo que o pecado estava vindo, Deus colocou tal maldição sobre ela que a ciência nunca encontrará qualquer relação entre essa serpente, como é conhecida hoje, e a humanidade. Mas aí está o seu caído, ser degradado no intervalo que conectava essa vida animal. Aí está, Deus ocultou isso aos olhos e aos sábios entendidos, mas revelará aos pequeninos, os que aprenderão. Estão vendo? Aí está sua pessoa decaída. Oh, Deus, ele está me ensinando, ele tem me ensinado. Isso quer dizer que eu sou um pequenino. Você também. Hoje se cumpriu esta escritura. 19/2/65. Agora nós encontramos como ele não se unia a eles. Ele não tinha nada a ver com a classe deles. Então ele era um rejeitado. Ele não tinha nenhum. Além disso, ele entrou no templo certo dia. Um homem entrou lá e encontrou a casa de Deus quase tão contaminada quanto está hoje. Eles estavam comprando, vendendo, trocando dinheiro, e virou as mesas de dinheiro, pegou cordas e as trançou com elas e expulsou os cambistas para fora do templo e olhou para eles com ira e disse: está escrito, aleluia, a casa do meu pai é casa de oração, e vós atende convertidos em covil de ladrões, e vós, com as vossas tradições, invalidaste os mandamentos de Deus. Oh, poderia um grupo assim chegar a crer nele? Não, Senhor, eles estiveram
tão espojados na sujeira das sociedades e na imundícia do dia, que ficaram tão eclesiasticamente paralisados que não poderia sentir as vibrações do poder do Deus Todo-Poderoso. Não é de se admirar que a pequena mulher pudesse tocar sua veste e ser curada por isso, e um soldado bêbado pudesse cuspir em seu rosto e não sentir nenhuma virtude. Depende de como você se aproxima disso. Depende do que você está procurando quando vai à igreja. Depende do que está procurando. Eu estou procurando mais dele. Então você o receberá. Mensagem 30. Sua vida é digna do Evangelho? 30:6-63. Olhe para Jesus. Fale-se de nós humilharmos quando o próprio Deus se tornou um bebê, em vez de vir em um bercinho em algum lugar, em uma casa decente. Nasceu lá, sobre um monte de esterco, em um estábulo entre bezerros, berrando. Envolveram-no em panos tirados do pescoço da canga de um boi, chamado Bacheiro, o mais pobre dos pobres, e assim o Criador dos céus e terra. Numa noite fria e chuvosa, eles disseram: Mestre, iremos para casa contigo. Ele disse: As raposas têm covis e as aves têm ninhos, mas eu nem sequer tenho lugar para reclinar a cabeça. Deus, Jeová se humilhou e se tornou homem, representado em carne pecaminosa, para redimir você e eu. Quem somos nós, então? Ele foi o nosso exemplo. Quem sou eu? Nada. Deus não chama o homem a julgamento sem primeiro adverti-lo. 24:7-63. Se é para ser o que quer que Deus queira que você faça, então faça isso da melhor maneira que sabe. Não importa quão pequeno, não importa quão pequeno seja, você deve fazê-lo. Você diz: bem, o problema é que cada um de nós quer fazer o trabalho do outro. Todos querem levar a bola, como se diz. Está vendo? Como este relógio aqui, agora. Cada pequeno movimento ali tem um lugar. Agora, cada parte dele não pode ser os ponteiros. Agora, eu só olho para os ponteiros para ver que horas são. Mas se uma daquelas pequenas engrenagens ali ficar fora de ordem, ele não marcará a hora certa. E é desse jeito com as pessoas. Todos temos. O corpo de Cristo tem que estar na sua posição em harmonia. Está vendo? E então podemos olhar e ver que hora do dia é. Estão vendo? Então o mundo está olhando para ver qual é. Está vendo? Estão vendo? Mas eles o estão observando. E se você for apenas uma pequena mola, a mola principal, ouse o que quer que seja, faça o melhor trabalho que puder nisso. Amém! Faça o melhor trabalho. Faça. Seja o melhor. Ninguém olha para mim.
mas faça seu trabalho. Uns ora, outros jejuma, outros, mas Deus está usando você. Glória a Jesus, aleluia. Jeová Jiré, 9/2/61. Certa vez tive uma visão em Tulsa, Oklahoma, onde estava realizando uma reunião em um grande auditório, e um homem, sendo ministro em algum lugar, tinha sido chamado na região ou na reunião, creio que um ministro batista, e começou a lhe contar sobre sua vida. Um dos pastores patrocinadores locais chamou este homem e lhe perguntou: foi mesmo assim? O irmão já conhecia o irmão Brana? Sem saber que fiquei sabendo de tudo em meu quarto de hotel. Estão vendo? Lá no quarto de hotel. Mas, ó, e depois que o senhor me revelou aquilo que ele tinha feito, bem, então eu olhei e, como um dos homens tinha descido e dito: agora, o irmão Brana, quando está sob a unção, é um servo do Senhor, mas sua teologia não é boa, disse. Ele é profeta quando a unção está sobre ele, mas disse, quando a unção está ausente dele, disse, ó, sua teologia não é boa. Um homem que faria uma declaração como essa nem sequer sabe o que a palavra profeta significa. Um profeta significa um revelador divino da palavra. Estão vendo? E estes sinais são uma vindicação de que isso é o que é a verdade. Amém. Um paradoxo. 18/4/64. Por exemplo, se eu tivesse jurisdição sobre vocês, como Deus tinha sobre tudo, e dissesse: bem, vou lhe dizer uma coisa, qualquer que olhar para aquela luz vai morrer. Como se pegasse na árvore, e de repente este irmão sentado aqui, este, olhasse para isso. Sinto muito por ele, eu não quero que ele morra. E então mandarias o Tere aqui para isso, não estaria certo. Não, ora, mando meu próprio filho fazê-lo, isso não estaria certo. Só há uma maneira de eu poder ser justo, que é tomar o lugar dele. E Deus não poderia tomar o lugar de um homem, de um humano, sendo que ele é espírito, assim. Deus criou uma célula de sangue, que era o seu próprio filho, Jesus Cristo. E Deus entrou e viveu ali dentro, e viveu, identificou-se em Cristo. Aquele foi Deus, Emmanuel. Jesus disse: eu e meu Pai somos um. Meu Pai habita em mim. Está vendo? Deus em Cristo, reconciliando o mundo. Jesus foi o corpo, o tabernáculo. Deus foi o Espírito que viveu nele. Para isso, irmãos, Deus enviou o seu profeta. Cadê a da manhã? Cadê a de hoje? Sábado? Cadê? Ah, tá colado. A ele ouvi. Pra que gastar tanta folha? Faz do lado assim, ó. Igual sempre fez. A ele ouvi. Não, não. Mudei de ideia. Faz assim mesmo, porque eu vou grampear. Tudo bem? Coloca mais por trás, não. Não, mas também, se colocar no espiral, né, não tem problema. Pode colocar por trás mesmo. A ele ouvi, de hoje,
30:9-56. Não há uma coisa restando, como vejo na palavra profética, uma coisa restando, ou uma coisa impedindo a vinda do Senhor Jesus Cristo nesta exata hora. Uma coisa restando na Bíblia, tudo foi cumprido. Esperando pela vinda do Senhor Jesus. E como devemos proceder esta tarde? Devemos falar e agir hoje, como se esta fosse a última hora que teremos. E quem sabe se não pode ser? Pode ser para alguns de nós, e pode ser para todos nós. Mas vamos agir como se fosse nossa última hora. Vamos orar como nunca antes. E vamos ser uma bênção para os outros. E tentar fazer tudo o que pudermos. Pois lembre-se,

tudo que vai ser ganho será ganho agora mesmo. E se essa pode ser nossa última hora, então o que devemos fazer nesta hora? Vamos ganhar almas para Jesus. Vamos dizer graças a Deus por esses parágrafos. Palmas para Jesus. Aleluia, graças a Deus. Tudo que vai ser ganho, será ganho agora mesmo. E se essa pode ser nossa última hora, isso aqui ó, foi em 56. Faltava 9 anos para Deus levar ele. E se você olhasse, olha, Deus ia descer lá no Monte Pôr do Sol, dar a revelação do selo, a explosão, os 7 anjos iam descer, formando o rosto de Jesus, a ciência ia fotografar. Depois daquelas 2 explosões no dia seguinte, né? 2 dias depois, 3, 2 explosões, e as pedras, eu já vi a pedra, ela é 3 pontas, 1, 2, 3. Todas as pedras ficaram daquele jeito, 3 pontas. Dando sinal para o mundo que os 3 são 1. Meu Deus, eu vi uma pedrinha, as pedras, eles colocar de cima. Tem uma foto da pedra aí? Só um profeta de Deus. Oh, que o mundo está perdendo, meu Deus, de não conhecer esta mensagem. Sair do engano. Graças a Deus que Deus nos tirou com a sua mão forte. Graças a Deus pela palavra revelada. O profeta diz na mensagem: o tempo, a tempestade que se aproxima. Parágrafo 70, parte dele. Já não temos o zelo de antes para sair em busca das almas e para admoestar as pessoas. Já não temos interesse de falar ao vizinho, aos amigos, ao leiteiro, ao jovem que nos vende jornal, ousa quem quer que seja. Porém, a coisa é atrair alguém ao Senhor Jesus, e que estamos muito pálidos, rejeitando caminhar na luz, o que é privilégio nosso. Estamos rejeitando crer na ajuda de Deus por meio da cura divina. O profeta diz: está alguém doente? Diga: há um Deus que cura as enfermidades. Graças a Deus por Deus ter nos visitado. Você está feliz com isso? Vamos ver uma pergunta.

Ah, sim, olha aqui, ó. A cidade de Mogi Guaçu declarou lockdown, tá certo? Entre os dias 2, terça-feira próxima, até ao dia 9. Quer dizer, então estão todos proibidos de sair de casa o dia todo. Tem que ficar dentro de casa. Então nós não vamos ter a ceia. Então, essa semana, enquanto não dá o rapto, vai ser assim. Enquanto não passa, isso não vai passar, é cumprimento, né? Enquanto não dá o rapto, vai ser assim mesmo. Mas graças a Deus nós estamos alegres, que tem uma coisa boa na frente aí, irmão. Lockdown dos crentes. Não vai ver um crente na rua mais. Está tudo nos ares. Foi para os ares. Para as bodas do Cordeiro. Aleluia. Não vai ver um crente mais na rua. Para onde foram os crentes? Lockdown para os crentes. Não vê um crente mais. Onde está? Bem entendido. A noiva, né? Os crentes que eu falo é a noiva de Jesus. Graças a Deus. Então vamos, terça também, não vamos ter então. Nem quinta. Tudo bem? Vamos deixar aí. Vamos assim, como Deus vai dirigir, porque é tudo incerto. Não sabemos. Inclusive, eu não sei como está aqui, parece que não me fala nada, irmão Alan, mas me parece que pode andar só até as 9, às 9 da noite. Não pode sair depois das 9. E também, vamos fazer assim, ó, não falar para cumprimentar. Eu não sei, não vamos cumprimentar aqui não, porque todo mundo cumprimenta lá embaixo. Vamos obedecer. Tudo bem? Não vamos falar, não sei. Vamos ver aqui. Depois não tá, fala aqui não, já está. É sem graça, né? Mas não vamos falar, pelo menos não falar. Se você vai fazer, tudo bem. Mas não fala não, não fala, tudo bem? Amém? Glória a Jesus. Bom dia com Jesus, pastor Cleomar. Gostaria que o senhor me esclarecesse Gostaria que o senhor esclarecesse sobre uma coisa. Existe um mercado que eu sempre compro e todo ano ele dá alguns brindes. Oi. Se ele está dando, na verdade, se ele não está dando, ele está te cativando porque você deu muito lucro para ele. Você apenas está recebendo um brindezinho que você mesmo pagou. É seu aqui lá. Ele não está te dando nada. Você que deu para ele uma fortuna o ano inteiro. Não é? Você que deu para ele? Deu casa para ele, deu carro, deu luz.

lucro, deu viagem para ele, viajar no final do ano, e ele te dá um copinho lá. Que ele é seu. Se ele te desse um carro, já você vai dizer, isso aqui é meu, não é dele não. Tá certo? Não tá certo? É a mesma coisa, eu encontrei um irmão que não queria aposentar, porque não queria nada de governo. Inclusive um parente meu, já saudosa memória, trabalhou a vida inteira. Como os irmãos são simples, né? Não quero nada de governo. Ah, para convencer ele que aquele dinheiro é dele, ele ainda deu muito mais que não dá conta de receber na aposentadoria dele. Deu trabalho. Ele ficou uns 10 anos sem aposentar. Até que ele entendeu. Mas passou uns dias, ele partiu. Oh, Deus, o senhor só pode ser eleito mesmo. Deus ama essas coisinhas. Deus é detalhista. Você vê o Velho Testamento, como fazer a franja dos vestidos, como fazer coisinhas. Coisinhas, se vai lenhar com machado, se o machado não está bem encabado. Essas coisinhas, é o nosso Deus. Cuidado com seus filhos. Louvado seja o nome de Jesus. Estou muito feliz. Nós vamos meditar nas eras. Nas eras da igreja. Eu queria que a Sara, irmão Ilha, viesse aqui à frente. Há coisas que me vêm. E às vezes eu vou para esquecer e o Espírito me lembra. Ontem nós ouvimos uma fita profunda. Eu vi uma profundidade tão grande. Quantos ouviram ontem? Ninguém ouviu? Alguns. Tão grande. Escuta ela sobre a semente de Deus que não comete pecado. E um muito especial mesmo. Vocês vêm aqui, por favor. Eu quero ungir vocês.

0: Amém. Que Deus conserve Moília Porto. Ele é um filho para mim, uma bênção. Tão atencioso. Eu lembro da oração, oh Deus. Deus dá coisa boa. Você deve orar pelos seus filhos. Deus dá um casamento bom para eles. Dá uma esposa boa, um marido bom. E Deus responde. Hoje está fazendo 17 anos. Primeira vez que eu pisei aqui. Como passa rápido. 17 anos. Eu nunca pensei que ia fui consagrado em 2000 para ir para o Nordeste, Natal, Recife, Pernambuco. Três estados. Fiquei poucos dias lá e voltei. Voltei dizendo assim, Senhor, deixa eu ser cooperador dos diáconos. O resto dos meus dias, como era em Goiânia. Voltei com isso no coração. Fui até o escritório, o pastor disse, não, tem jeito mais não. Não tem jeito de tirar isso não, velho. Não tem jeito de tirar isso não. Fiquei lá. Mandaram eu para tanto lugar. 3 anos de sofrimento. Vai! Ficar lá uns dias. Queria que eu assumisse a igreja de Minasul. Fui lá. Mas há algo dentro do meu coração. Se eu dou graças a Deus por orar, nunca ver. Às vezes coisas boas, mas orar e Deus fala, não. Que às vezes eu já vi gente falando, não, isso é bom demais, não precisa nem de orar. Não precisa, irmão. Não é tudo que é bom que é de Deus. Coisas boas, igrejas abençoadas, dentro do estado de Goiás. Eu não precisava nem deixar a polícia. Coisa que eu amava. Fui para outro lugar. Nada. Fui para o Pará. Peguei uma licença lá e fui. Fiquei lá 4 meses. Voltei e falei, não. Aí, por último, um pastor chegou, o pastor Joaquim Gonçalves desanimou de você. Você nunca mais vai para lugar nenhum. Eu falei, graças a Deus. É isso que eu quero. Mas aquilo dentro de mim. Se eu não tenho medo, graças a Deus. É bom que eu... Mas aí eu comecei a orar para o Senhor, se eu tenho alguma coisa, o Senhor me elegeu antes do mundo existir para esse ofício. Comecei em janeiro de 2003. Orei o ano inteiro, das 2 às 4 da manhã. Orando, clamando, depois eu deitava, acordava 6 horas e ia para o quartel. Nesse período eu orava, meditava, lia. E passou um ano. se o Senhor me viu e trabalhando, se o Senhor me elegeu, quando foi em novembro, por volta de novembro, estava descendo uma avenida com uma viatura chamada Alameda dos Botafogo. Desceu aquela sobrenatural, unção, e disse: eu já tenho um lugar para você, você vai para um lugar. Ah, mas eu agradeci a Deus, falei para todo mundo: Deus vai mandar eu para um lugar. E como, olha como acontece, quando foi em fevereiro, janeiro, pastor Joaquim mandou eu para Limeira. E eu vim em fevereiro para Limeira, essas regiões aí, onde está o pastor Moisés hoje. E aquilo fechou meu coração. Eu falei: não é possível, gente. Mas o senhor falou que tinha um lugar. E algo soou dentro do meu coração. Deus prometeu Isaac para Abraão. Mas nesse intervalo veio Ismael. Eu falei: não, esse não é o lugar. Isso no dia 27 de fevereiro. Se eu fosse contar tudo. Mas Deus me mostrou uma coisa. Eu dentro de um avião, o pastor Joaquim Gonçalves assim do lado, no dia 27, do dia 26 para o dia 27 de fevereiro, eu acordei para orar no dia 27 de fevereiro, aqui em Rio Claro, voltando de madrugada já, voltando para Goiás. E vi aquilo, fui no escritório e falei: pastor, não vou para aquele lugar. Não é meu lugar. Mas, irmão, você quer o quê? Eu quero estar no lugar que Deus me viu. Mal de trabalho, coitado. De repente, nem sabia que existia Campinas. Mas lá no hotel eu ficava perguntando: qual é a cidade próxima aqui, hein? É Campinas, é uma cidade grande. Fiquei pensando. Tudo bem. Voltei à noite, tarde da noite, ele me fez o convite. Ele me contou uma história e eu disse: o senhor quer que eu vou junto? Oh, vamos então. E uma história comprida. E na madrugada eu acordei do dia 28 e algo ressoou dentro da minha alma e disse: pede um sinal. Senhor, você está indo para o lugar que eu te elegi. E eu orava assim: Senhor, eu quero ir para um lugar que não tenha nada próprio, que tenha apenas um começo, um povo. E eu quero ver o Senhor me abençoar e dar as coisas para nós. Não quero o próprio. E Deus diz: eu estou te levando para esse lugar. E aqui eu estou nesse lugar. Dezessete anos passaram. Mas eu pensei assim: mas eu sei que é o lugar, mas o humano é incrédulo, né? Falei: não, mas eu vou ficar só 2 anos. Já está bom demais. Fui lá, peguei uma licença. 2 anos eu podia voltar de novo. Mas Deus veio e disse: queima essa ponte, derruba isso, põe fogo e eu te abençoarei. Oh Deus, tem misericórdia. Deus, vou te dar local. Eu pus no meu coração. Antes de eu queimar a ponta, Deus já deu o primeiro lugar assim. Agora eu vou queimar de vez e pôr fogo. E Deus foi abençoando. Graças a Deus. Hoje eu vejo Isaac casado. Sadraque. A Sara. Oh Deus, obrigado. O Senhor não tem dinheiro que paga isso. Será que se eu tivesse lá, oh Deus, como o Senhor é bom. Lutas, dificuldades, mas a bênção é maior. O milagre é maior. E essa madrugada, Deus veio no meu coração, faz 17 anos. Que eu te visitei. Te visitei e você está aí. Rastando. Gemendo. Mas estamos aqui. Pode ser o rapto ainda hoje. Não sei. Eu só sei que até aqui é Ebenezer. E gostaria de ver algumas que eu dediquei. Vem cá, Mateus. Vem cá, Pedro. Quando eu cheguei aqui, a irmã de Vanessa disse, dedica meu filho. Ele é um cavalão já. Mas ela era muito cristã. Sempre admirei. Dedica meu filho. Dedica o Pedro. Vem cá, Pedro. Dedica o Pedro, mas eu tenho que batizar já, irmã. Não, dedica primeiro. Dedicou. Você lembra disso? Quantos anos você tem hoje?
1: 27.
0: Você está com 10 anos. Da idade do Isaac. 10 anos. A Sara estava com 8. O Sadraco com 6. É. Isso. E casado hoje, irmão Mateus. A filha. Linda filhinha. O Pedro. Cadê ele, gente? Cadê ele, o Pedro? Você que está com medo de vir aqui? E o Pedro, quantos anos você tem hoje, Pedro? 21. 21. Então você está com 4 anos. Você era feio. Magrelo. Só esqueletozinho, tadinho. Eu achei que você nem ia escapar. Olha que homão bonito, rapaz. Está querendo casar, né?
1: Sim, senhor.
0: Tá querendo casar? Tá namorando?
1: Sim, senhor.
0: Com quem que você tá namorando? Da onde é?
1: De Goiânia.
0: Fala o nome dela, rapaz.
1: Irmã Ana Caroline.
0: Quem que ela é?
1: Sobrinha do pastor.
0: Coisa boa, ela é uma cristã. Graças a Deus. Ela é uma cristã. Às vezes, eu sempre admirei aquela menina. Mas às vezes eu vi a ponta do cabelo dela cortada. Falei, por que ela faz isso? Ela falou, não é ela. Alguém me disse. E quando ela dorme, alguém vai lá e faz como fez com Sansão. Mas hoje não faz mais. Acho que ela enrola, esconde, não sei. Tranca a porta. Parabéns, irmão Pedro.
1: Amém. Graças a Deus.
0: Dediquei vocês. Oh, peguei nos braços. Não, peguei nos braços, não. Você já estava grande. Quem mais que foi dedicado aqui só no comecinho de 2004? Põe aí a fotografia, se tem. Olá, quem é? Felipe, vem cá, Felipe. Ah, Felipe. Felipe. Felipe Silva. Olá, o tamanzinho. Que coisa, hein? Oh, meu Deus. É a velha igrejinha. Olha lá. Vem aqui. Vem aqui. Ah, por que vocês sentaram? Vem aqui, vocês não estão querendo ficar perto de mim. Olha lá o tamanho. Vem cá. Olha o tamanhozinho que você era. Fala aí. Olha o tamanhozinho. Quem mais? Canta um corinho aí. Você cantava quando era criança.
2: Ai, meu Deus.
0: Cadê o... Ai, ô Tiago, ô irmão Tiago, você tá aí. Qual que é? Qual, irmão Tiago? Um ano e três meses. Um ano e três meses. Ela cantava. Foi na cruz. Canta aí.

Amém! Palmas para Jesus. Muito bom. Para mim está sendo um presente. Deus abençoe. E nós vamos ler a Bíblia. Está com 33 anos quando eu vim para cá. Comecei a pregar com uns 20 anos. E aqui estamos pela graça. Nós vamos ler Apocalipse primeiro. Nós vamos meditar nas eras, começando na a revelação de Jesus Cristo.

de Jesus Cristo. Ele lê todo o capítulo, capítulo primeiro, o título e assunto do livro, Revelação de Jesus Cristo, a qual Deus lhe deu para mostrar a seus servos as coisas que brevemente devem acontecer. E pelo seu anjo as enviou e as notificou a João, seu servo, o qual testificou da palavra de Deus e do testemunho de Jesus Cristo e de tudo o que tem visto. Bem-aventurado aquele que lê e os que ouvem as palavras desta profecia e guarda as coisas que nela estão escritas, porque o tempo está próximo. João, as sete igrejas que estão na Ásia, graça e paz seja convosco, da parte daquele que é, e que era, e que há de vir, e da dos sete espíritos que estão diante do seu trono, e da parte de Jesus Cristo, que é a fiel testemunha, o primogênito dos mortos e o príncipe dos reis da terra, aquele que nos ama e em seu sangue nos lavou dos nossos pecados e nos fez reis e sacerdotes para Deus e seu Pai. A ele glória e poder para todos todo sempre, amém. E eis que venho com as nuvens, e todo olho verá, até os mesmos que o traspassaram, e todas as tribos da terra se lamentarão sobre ele. Sim, amém. Eu sou o Alfa e o Ômega, o princípio e o fim, diz o Senhor, que é e que era e que há de vir, o Todo-Poderoso. E eu, João, que também sou vosso irmão e companheiro na aflição e no reino e paciência de Jesus Cristo, estava na ilha chamada Pátimos por causa da palavra de Deus e pelo testemunho de Jesus Cristo. E eu fui arrebatado em espírito no dia do Senhor, e ouvi detrás de mim uma grande voz, como de trombeta, que dizia: o que vês, escreve-o num livro, e envia-o às sete igrejas que estão na Ásia, a Éfeso, e a Esmirna, e a Pérgamo, e a Tiatira, e a Sardo, e a Filadélfia, e a Laodiceia. E virei-me para ver quem falava comigo, e virando-me, vi sete castiçais de ouro. E no meio dos sete castiçais, um semelhante ao Filho do Homem, vestido até aos pés de um vestido comprido e cingido pelos peitos com um cinto de ouro. E na sua cabeça e cabelos eram brancos como a lã branca, como a neve, e os seus olhos como chama de fogo, e os seus pés semelhante ao latão reluzente, como se estivesse sido refinado numa fornalha, e a sua voz como a voz de muitas águas. E ele tinha na sua destra sete estrelas, e da sua boca saía uma aguda espada de dois fios, e o seu rosto era como o sol, quando na sua força resplandece. E eu, quando vi, caí a seus pés como morto, e ele pôs sobre mim a sua destra, dizendo-me: não temas, eu sou o primeiro e o último, e o que vivo e fui morto,

mas eis aqui estou vivo para todo sempre, amém. E tenho a chave da morte do inferno. Escreve as coisas que tem visto, e as que são, e as que depois destas hão de acontecer. O mistério das sete estrelas que viste na minha destra, e dos sete castiçais de ouro. As sete estrelas são os anjos das sete igrejas, e os sete castiçais que viste são as sete igrejas. Senhor, o Senhor tem enviado o teu Espírito, ó Pai. O Senhor é um cordeiro com sete olhos, sete espíritos, e o sétimo Espírito do Senhor tem manifestado nesta última era, cumprindo a palavra do Senhor para a semente de Abraão. Ó Deus, quão felizes estamos, ó Pai. Vivifique nossas almas a tua palavra. Humildemente te pedimos, com perdão dos nossos pecados, em nome do Senhor Jesus Cristo. Amém, Senhor. Assentai-vos.

Em glória, Jesus. Deus abençoe as irmãs. Nós vamos ver um pouquinho do início aqui. Podia pegar a mensagem aí, por favor, em cima da mesa. Um homem correndo da presença do Senhor. Aqui na primeira página, o irmão William Marlo Brana, pregou uma série de sermões do dia 4 a 11 de dezembro de 1960. Do dia 4 ao dia 11. Para receber inspiração, para... É outra. Um azul. É o mesmo tema. Para receber inspiração, para a mensagem que ele escreveu neste livro. Então, pessoalmente, ele editou este livro. Muitas vezes, durante 5 anos, antes que fosse distribuído, no dia 4 de dezembro de 1965. Como Deus cuida das suas coisas. Se deixasse para um mês depois, Deus já teria levado ele. E ele não teria distribuído. Faltando 14 dias para ele sofrer o acidente. E esta tradução ao português foi publicada em 2004. E é distribuída por Gravações A Voz de Deus. Então... Ele pregou do dia 4 ao dia 11 sermões e ele recebeu inspiração para escrever. Para escrever. A introdução aqui, embora este volume se ocupe com várias doutrinas e maiores, tais como a divindade, batismo nas águas e etc., encontradas em Apocalipse, capítulo 1, há 3, que tema principal é a exposição de um estudo detalhado das 7 eras da igreja. E se necessário, a fim de estudar e compreender o resto do Apocalipse. Pois das eras vêm os selos, e dos selos vêm as trombetas, e as trombetas vêm as taças. Como a primeira exposição de fogos de artifício, as eras da igreja surgem com uma poderosa iluminação inicial, sem a qual não poderia haver luz posterior. Mas uma vez que o brilho das 7 eras da igreja é dado por revelação divina, segue a luz sobre luz, até que o conjunto do Apocalipse
se abra inteiramente diante de nossos olhos, maravilhados, e nós, edificados e purificados por seu Espírito, somos preparados para a sua gloriosa aparição. Oh, meu Deus, a saber, nosso Senhor e Salvador, o único Deus verdadeiro, Jesus Cristo. Vamos dizer, o único Deus verdadeiro, Jesus Cristo. Mas essa é a grande revelação. Às vezes você pode dizer, é tão simples, mas o mundo está prostrado no paganismo, na doutrina de três pessoas distintas, batizando nos títulos. O mundo inteiro, somente a noiva, por causa da mensagem de Elohim, nos deu toda a revelação. Esta composição é apresentada na primeira pessoa, porquanto é uma mensagem de meu coração para o coração das pessoas. O irmão Branco que escreveu essa introdução. Do coração do profeta para o coração das pessoas. Esforços minuciosos foram feitos para colocar em letra maiúscula todos os nomes e títulos, substantivos e pronomes e etc. Que se refere à doutrina. Isso é bom de saber disso. Todo esforços minuciosos foram feitos para colocar em letra maiúscula todos os nomes e títulos, substantivos e pronomes e etc. Que se refere à divindade. E também as palavras Bíblia, Escritura e a palavra, porquanto consideramos isto singularmente apropriado em si falando da majestade e pessoa de Deus e da sua santa palavra. Eu rogo a bênção de Deus sobre cada leitor e que a iluminação dada pelo Espírito de Deus possa ser a porção especial de cada um. O profeta amou os livros. Ele sempre dizia das fitas e mandava colocar impressos nos livros. Engraçado que quando Deus desceu lá no Apocalipse 10, para descer ele desceu com um livrinho trazido do céu. Livrinho, você está com o livrinho trazido do céu?
onde você arrumou esse livrinho? Foi trazido do céu. Essa mensagem, ela foi trazida do céu. O livrinho, em Apocalipse 5, estava fechado. Fechado. Ô, livrinho. Chega no Apocalipse 10, ele foi aberto. Aberto pelo Cordeiro. O livro selado com sete selos. Somente o Cordeiro é digno de abri-lo. Aqui no Apocalipse 5 ele está selado. Ninguém sabia. Ninguém sabia de nada. Deus veio e revelou tudo. Hoje nós sabemos batizar em nome do Senhor Jesus Cristo. Isso é revelação de selo, irmão. A unidade de Deus, o Senhor Jesus Cristo, o único Deus verdadeiro, é revelação de selo, irmão. Isso é por causa do livrinho aberto. Ter o que temos, isso é a revelação dos selos. E o profeta, depois que ele leu, escreveu esse livro, durante 5 anos, ele falou por irmão Livale, doutor, gramaticar, como nós ouvimos sexta-feira aqui na fita. No parágrafo 25, e então as sete eras da igreja foram terminadas. Ele está dizendo que já foram terminadas. 17 de fevereiro de 65. Lá em fevereiro, ele foi distribuído no dia 4 de dezembro. E então as sete eras da igreja foram terminadas. Está certo, irmão Vale? Impressas agora. E sei que você vai querer consegui-las, porque respondem uma porção de dúvidas que vocês têm tido no coração. E então, depois disso, bem, vamos procurar abrir os sete selos. Vamos procurar abrir os sete selos.

Você sabe, no livro, quando ele falou abrir, já tinha sido aberto em 63, aqui está em 65. Ele queria falar assim, pô no livro, como ele diz aqui na frente, aqui, ó. Vamos abrir.

Porque quando você ler, você tem um aproveitamento imenso. Não tem? Quando você vê os selos, passa a fita dos selos, nós somos abençoados, aprendemos. Você vai acompanhando no livro, acompanhando certinho. Mas quando você pega sozinho e para ali, fica, medita, então aquilo vai descendo para a sua alma. Irmão Branham amou isso. Então ele mandava deixar nas fitas e no livro. Como as sete eras, os sete selos e outras tantas mensagens. Lá na brecha ele fala assim: temos isto em fita e em livros. Graças a Deus. Nós temos em fitas e em livros. E nós estamos aqui com o livro, que é a fita. É a mesma coisa, o livro e a fita. E ele diz: não diga nada fora dessa fita. Porque não sou eu que digo, é ele que diz, abrindo no céu para a noiva de Jesus. Descido do céu, revelado para o profeta. Deus mostrou para ele. E ele mostrou para a sua noiva. Oh, que privilégio, gente. Para que cada um possa ler de forma que queira. É tão bom, né? Você pega uma mensagem. Eu gosto de ouvir as fitas. Mas você pega uma mensagem. Mas eu não. Todo dia eu leio, eu gosto de ler. Eu ouvi o meu irmão Billy Paul falando também, eu quero ler hoje. Você viu naquele vídeo que passou aí? É bom demais. Quem não gosta de ler? Quem gosta de ler aí? Todo mundo gosta, não gosta? A bem-aventurança está bem-aventurado aqueles que ouvem e lê as palavras desta profecia. O profeta mostra aqui que era bem-aventurança, tanto ler como ouvir, é bem-aventurado. Então, primeiro, tiramos isto direto da fita, da maneira que foi escrito ou falado. A irmã Brana escreveu direto da fita. Você sabe, pode-se pregar um sermão e uma coisa, é uma coisa, e então escrever um livro é outra. Veja, como no caso tocasse num assunto como se eu lhe dissesse, vocês entenderiam. Eu dissesse, agora, a semente da serpente, veja, bem, agora, o leitor deste livro, se tivesse isso, iria querer saber o que é a semente da serpente. Então, na fita, ele fala, e você sabe, e a semente da serpente? E às vezes, entrar no outro assunto. Então, aí a pessoa ia ler, e fala assim, mas a semente da serpente, ele queria saber. Então, quando ele falar da semente da serpente, então ele concluiu o assunto no livro da semente da serpente. Não é isso? Para a pessoa saber, irmão Branham foi Deus através dele, foi detalhista como no Velho Testamento. Para deixar bem esclarecido. Eu creio que vai ficar nessa introdução aqui, viu? Que está boa demais, eu estou aprendendo demais. E você também. O que é a semente da serpente? Está vendo? E não saberia se acontecesse de chegar num lugar tal como Princeton, é uma cidade, não sei de onde é. Ou algum lugar assim,

0: E eles achariam que não somos pessoas inteligentes. Mão branca preocupou. Por isso que ele mandou gramatizar. Já pensou meus insights, meu caipira no livro aí? Então, vai para todos os lugares, para o mundo inteiro, pessoas inteligentes vão ler. Vai falar assim, eles não sabem de nada, olha aí. Mas ele teve esse cuidado. Por isso consegui que o irmão Vale me ajudasse um pouco com isto e mantivesse a linha do mesmo pensamento e proporcionasse gramática. E tenho certeza que minha gramática, eles... seria um mistério para eles. Com certeza, sim, que o irmão Valles é muito bom nisso. Assim que ele é como um... E então, nisso acho que o nosso precioso irmão deve ter conseguido um pouco de inspiração extra, de alguma forma, e disse que ele escrever... Que iria escrever uns 2 livros por conta própria, como tirado deles. E assim ele escreveu um chamado, creio, o profeta do século XX. Nós já lemos aqui com a igreja. Você tem. E outra, a igreja de Laodiceia, creio, ou algo assim. Então ele gramatizou e escreveu esse livro, O Profeta do Século XX. Você não tem ele em casa? Foi escrito pelo irmão Nivali, doutor Nivali. Nós vamos ficar de pé. Nós ficou só com a introdução, viu? Mas foi boa demais, graças a Deus. E nós vamos ver domingo que vem, se quiser trazer para nós desfrutar juntos as eras aí também. Vamos dar glória a Deus por ter esta grandeza eterna, que ninguém do mundo tem. Deus nos deu por sua graça e bondade. Se hoje nós batizamos no nome do Senhor Jesus Cristo, é por causa dessa revelação. Se hoje tomamos a ceia, por causa dessa revelação. Se hoje somos uma noiva, é por causa desta revelação. Se hoje estamos preparados para ir subir no rápido, é por causa desta revelação. Se estamos aguardando a vinda de Jesus, é por causa desta revelação. Ora vem, Senhor Jesus. Dá glória a Deus e aleluia.
1: Graças a Deus. Graças a Deus. Fomos abençoados em mais uma escola dominical. Senhor, continue mantendo a tua unção sobre nosso pastor, o abençoando sua família, este ministério. Amém, Jesus. Graças a Deus. 15:55, companheirismo, 17:00, a voz do profeta e o culto abençoado da noite. Faz assim pro seu irmão, Deus abençoe. Deus abençoe. Está encerrado o culto, amém. Amém. Deus abençoe.

Paz seja convosco. Nós vamos ler Hebreus 4, a partir do verso 14. Toda a escritura é própria para oração, mas essa é especial. Visto que temos um grande sumo sacerdote, Jesus, Filho de Deus, que penetrou nos céus, retenhamos firmemente a nossa confissão, porque não temos um sumo sacerdote que não possa compadecer-se das nossas fraquezas, porém um que, como nós, em tudo foi tentado, mas sem pecado. Cheguemos, pois, com confiança ao trono da graça para que possamos alcançar misericórdia e achar a graça a fim de sermos ajudados em tempo oportuno. Ó Jesus, aqui estamos, esperando a Deus uma chuva de bênção, como caiu essa chuva sobre a cidade tão torrencial, que venha a bênção também torrencial sobre todos que conseguiram estar aqui, sobre todos que estão em casa, todas as igrejas e cada um que participa deste culto. Seja ricamente abençoado. Em nome de Jesus Cristo. Amém. Assentai-vos, irmãos. Vamos voltar lá na carta aos Romanos. Desta feita, a partir do verso 12. Capítulo 8, a partir do verso 12. Filhos de Deus. De maneira que, irmãos, somos devedores, não à carne, para viver segundo a carne. Não deve à carne, para viver segundo a carne, pagando dívida para ela. Porque se viverdes segundo a carne, morrereis. Mas se pelo Espírito mortificardes as obras do corpo, vivereis. Então, é o condicional de Deus. Se viverdes segundo a carne, morrereis. Isso quer dizer espiritualmente, né? Mas se pelo Espírito mortificardes as obras do corpo, então vivereis. É um reconhecimento do apóstolo em relação à carne. Ele próprio é usado em 1 Coríntios capítulo 15, que a carne e o sangue não herdam o reino de Deus. Porque todos os que são guiados pelo Espírito de Deus, esses são filhos de Deus. Olha que importante, né?
gente lê assim, pausando, porque todos os que são guiados pelo Espírito de Deus, esses são filhos de Deus. Como assim ser guiado? Você põe a Deus em primeiro lugar, como está escrito, buscai a Deus, o reino de Deus e sua justiça em primeiro lugar, e depois todas as outras coisas vos serão acrescentadas. Isso é Deus, é o Espírito na frente. Não tem coisa melhor do que ser guiado. Guiado pela palavra. Se você entra numa cidade que você não conhece, mas tendo um que vai na frente, guiando, você vai parar exatamente no endereço desejado. É isso mesmo. Para tanto Ele nos deu o Espírito. A maior parte das nossas dificuldades, dos encontros na vida, é porque nós deixamos a guiança, a liderança do Espírito. Eu vou repetir, é o verso 14. Porque todos os que são guiados pelo Espírito de Deus, esses são filhos de Deus. Não se discute. Uma vez guiado pelo Espírito de Deus, é filho de Deus. Porque não recebestes o espírito de escravidão, para outra vez estardes em temor, mas recebestes o Espírito de adoção de filhos, pelo qual clamamos, Abba, Pai. Ah, que coisa maravilhosa a gente ler, como que é, lendo uma coisa que foi escrita para a gente. Isso aqui foi escrito para mim. Você diz, isso foi escrito para mim. Porque não recebestes o espírito de escravidão. O espírito de escravidão escraviza. E é dotado de egoísmo. Mas, graças a Deus que nós não recebemos o espírito de escravidão. É escravo do cigarro, escravo da bebida, escravo da mulher, escravos de todas as maneiras, de crenças, ismos escravizam que não tem jeito. Não temos, nós não somos guiados pelo espírito de escravidão. Para outra vez estarmos em temor, inseguros, duvidosos, mas recebestes o espírito de adoção de filhos,
Sim, mas ele foi profundo nisso aqui. O espírito de adoção. Para receber a adoção, é necessário receber o espírito de adoção. E uma vez recebendo esse espírito de adoção, aí fala em nome do Pai. Abba, Pai, pelo qual clamamos, Abba, Pai, Pai. O próprio Espírito testifica com o nosso Espírito que somos filhos de Deus. Então aí você cai no marasmo aí de confusão mental, dificuldades a respeito de si próprio, de sua posição em Cristo e até mesmo da eleição. Mas há uma testificação dentro de você que você é uma filha de Deus e você é um filho de Deus. Afinal, você clama, Abba, Pai. Abba, Pai. Que coisa gloriosa. A adoção é o reconhecimento público de que interessou pelos negócios do Pai. O seu assunto foi o Pai. O próprio Espírito testifica com o nosso Espírito que somos filhos de Deus. Somos filhos de Deus. Então você põe isso no coração. Sou uma filha de Deus, sou um filho de Deus. E por isso eu não tenho que estar embaraçado com as coisas fúteis da vida. E se nós somos filhos, somos logo herdeiros também, verdadeiramente herdeiros de Deus e co-herdeiros de Cristo, herdando com Cristo. Co-herdeiro. O que Cristo herdou, nós também herdamos. Igualzinho. É Filipenses capítulo 3, verso 20, 21. Confirma isto. São co-herdeiros de Cristo. Se é certo que com Ele padecemos, por que reclama tanto, tanto quando padece? É difícil glorificar a Deus estando padecendo, sofrendo uma injustiça, e glorificando a Deus e perdoando. Nós temos o exemplo de Jesus Cristo e de Estevão, o primeiro mártir da igreja. Jesus diz, Pai, perdoa-os, eles não sabem o que fazem. Agora, eles estavam pedindo perdão? Não. Há pessoas que só perdoam se a outra pedir perdão. Pedir, senão não perdoa. Não. O seu coração é leve nesse sentido. Não pesa. Não pesa. É coroa. É pedra de coroa para sua,
a sua cabeça, não é? Como diz São Paulo, para que também com ele sejamos glorificados. Padecemos. O Estevão, quando ele estava sendo apedrejado, ele fez a mesma oração: perdoa-os, eles não sabem o que estão fazendo. Não sabe quantas vezes a pessoa apedreja a outra e ela não sabe o que está fazendo. Um irmão apedreja o outro, falando mal dele, qualquer coisa assim. Ele não sabe que ele está apedrejando um irmão, mesmo com razão, aí que está. Você perdoa sem que a pessoa peça perdão. Não esqueça disso. Você perdoa sem que a pessoa peça perdão. Verso 18, porque para mim tenho por certo que as aflições deste tempo presente não são para comparar com a glória que em nós há de ser revelada. Ora, que convicção, e ele transmite essa convicção para a gente. O que é para ele, é para nós, é para a igreja. Isso está em todas as línguas e idiomas, no mundo todo. Porque para mim, tenho por certo que as aflições... Ora, Jesus disse, neste mundo tereis aflições. Porque não vai ter lá do outro lado, no outro mundo. Não vai. Mas neste mundo tereis aflições. Mas aí, então, ele afirma: tenha bom ânimo. Tenha bom ânimo. Ele está falando com você. Tenha bom ânimo. Isso protege a sua saúde. Isso protege a sua idade. O irmão Brana fala daquela irmã que tinha 60 anos de idade e parecia que tinha 30. Agora, ela não teve aflições? Você acha que ela não teve lutas e problemas? Teve, sim. Mas ela se conduziu de uma maneira tão serena, tão calma. E assim ela economizou a sua vida. Porque para mim tenho por certo que as aflições deste tempo presente não são para comparar com a glória que em nós há de ser revelada. Você não pode ser feliz só quando está sem aflição. Os discípulos foram castigados, açoitados, e a palavra diz que eles saíram de lá regozijando. Apanha, apanha e sai regozijando. Que coisa esquisita, não é? Regozijando porque apanhou. Regozijando porque eles se acharam dignos de sofrer,
por amor de Jesus. Todo sofrimento do cristão é por amor de Jesus. E não tenha dúvida que nós procuramos sofrimentos. Espontaneamente, às vezes. Nós entramos por veredas, caminhos que parecem ser mais fáceis, mais aprazível, e de repente estamos ali encalhados numa aflição. Mas não, tenho por certo que as aflições deste tempo presente não são para comparar com a glória que em nós há de ser revelada. Eu sempre lembro que a irmã Hope tinha falecido, o irmão Brana estava muito sentido com sua falta, seu bebê, a Sharon, tinha morrido. Ele pegou e chamou a irmã Hope, e ela veio. Ela veio. Deu tapinha nele. Que coisa. Disse, ó, querido, você prega. Você prega isso, você não sabe o que é isso. É tão glorioso. Deixa-me ir. Ah, é muito melhor. E Deus o levou ali em vida ainda, conforme nós temos estudado aqui aquela visão além da cortina do tempo, aquela êxtase. Que coisa gloriosa, como tenho alimento e encorajamento para continuar a jornada sem nenhum atrapalho, sem se enredar, sem se embaraçar. Hebreus capítulo 12, os embaraços que nos rodeiam, o pecado e os embaraços que nos rodeiam. Por que embaraçado? Para quê? Por quê? Qual é o lucro que tem? Você está atirando em si própria, em si próprio. Eles dizem assim, está atirando no pé. Bom, vamos para adiante um pouquinho, 19. Porque a ardente expectação da criatura espera a manifestação dos filhos de Deus. A ardente expectação da criatura. Aí entra toda a criação, os animais, as aves, as árvores, todas as criações. Você pega um peixe e ele morre afogado fora d'água. Porque a ardente expectação, não é expectativa, expectação, contração de nervo da criatura, espera a manifestação dos filhos de Deus. Isso nos intima, porque a criação está esperando por nós. Veja só como Deus

Veja só como Deus põe a gente numa posição tão elevada. Com razão está escrito o cântico de Ana: levanta do pó o pobre, do monturo necessitado, para sentar à mesa com os príncipes. Que nível que ele nos dá, gente. E toda a criação está esperando pela manifestação, por aquele batismo, o tremendo batismo. Está prometido, está profetizado um tremendo batismo que cairá sobre a noiva, sobre a igreja. E ela falará a palavra falada. E ela dá a saúde para o aleijado, o irmão que tem deficiência física. Ela dá vista para o cego. Essa manifestação dos filhos de Deus é uma etapa que a criação geme por ela. Ela sabe, a criação sabe que os filhos de Deus se manifestando no poder daquele batismo que o irmão Brana fala, ela será aliviada. Ah, não, é melhor do que a gente possa pensar, muito melhor. E eu vou repetir, porque a ardente expectação da criatura espera a manifestação dos filhos de Deus. Então vamos crer. Vamos crer. O saudoso missionário Arthur Russell Martins falava sempre assim: vamos crer. Vamos crer. Vamos crer. Então venha orar crendo. Crendo que você vai ser ouvido, ouvida. Aí em casa também você pode orar de joelhos ou sentado ou em pé. Vai ser uma bênção essa manifestação dos filhos, meu Deus. Que coisa maravilhosa.

Melhor oração é o amar. Perdoa, Pai, eles não sabem o que fazem. Lembra do que Jesus disse: se você não perdoar, você não será perdoado. Então tira todo esse empecilho que se impede muito a oração. É o amar seu inimigo.

Tomas a palavra como um bálsamo. Um bálsamo. Um refrigério para a alma, para o coração. É um refrigério. É o Salmo 23. 23. Ele refrigera a minha alma. Você vem refrigerar seu espírito, sua alma, sua mente, seu corpo. Você está refrigerando. É tão bom. Esquece as suas aflições. E dá glória a Deus por ser digno de sofrer, às vezes, alguma injustiça. Glorifique a Deus. Pode glorificar, pode orar, pode chorar, alegrar em espírito. Que beleza essa atmosfera. Entra nessa atmosfera. Todos que estão nos acompanhando, entrem nessa atmosfera de refrigério. E veja como você receberá sua saúde. Entra, tira aquela mágoa do coração e receba o refrigério do perdão. Aleluia. Os pedidos de oração também estão diante do Senhor. O livro de oração, todos esses nomes aqui, essas pessoas, os pedidos são levantados, o livro de oração, os tambores de oração lá no recanto da capelinha. Aleluia. Está tudo diante de Deus, milhares de nomes. Graças. Graça, graça, graça, vida abundante, oh Deus, o Espírito intercede por nós com gemidos inexprimíveis, porque nós não sabemos como havemos de pedir.

Santo é o nome de Deus. Santo é o nome de Jesus Cristo. A graça e a paz e as consolações do Espírito repousem em seu coração. Deixa entrar o refrigério. Ele refrigera a minha alma. Ele refrigera a sua alma. Ele ouve o seu louvor. Há muita fé aqui. Sinta a atmosfera de paz, de consolo. Leva isso para sua casa. Aí você que está acompanhando na internet, sinta o refrigério da paz no coração. Sinta a bênção do Espírito. Deixo, no mundo tereis aflições, mas tenha bom ânimo. Jesus disse: eu venci o mundo. Ele já venceu por nós. Ele já venceu a sua causa. Ele já venceu as minhas causas. Ele já venceu a sua causa.

estar nervosa, estar nervoso. Relaxa, encomenda a Deus os problemas, encomenda. Não temas, estou contigo, nunca te deixarei. Aleluia. Graças, Senhor Jesus. Graças ao Senhor Jesus Cristo. Aleluia. Os pedidos estão diante do Senhor.

roubado, seja o que for, tira, ó Pai, sob essa atmosfera de fé, encoraja os teus filhos, não temas, encomenda o seu negócio, o seu trabalho, e Ele suprirá todas as suas necessidades.

louvor embala, embala o seu espírito nessa atmosfera de oração, de meditação.

profeta disse, às vezes você está na rua, está no altar, está no trabalho e está no altar. Aleluia, graça, graça, graça. Alegrai-vos no Senhor. Alegrem-se, alegrem-se no Senhor. Alegrem-se no Senhor. E dá-lhe glórias. Oh Deus, a tua vida, Senhor. E da vida à vida. Aleluia. Glória.

a calma e descanse no Senhor. Descanse no Senhor. As suas causas, o trabalho, o emprego, a saúde, problema na cabeça.

Eu vim para que tenhas vida e a tenho com abundância. Assim diz o Senhor. Eu vim para que tenhas vida.

louvei a Deus e dá-lhe glória. Aleluia. Aleluia, Jesus. Graças a Deus. Aleluia. Aleluia. Graça. Graças a Deus. Louvado seja o nome do Senhor. Graças a Deus. Glória ao Senhor Jesus. Aleluia. Que Jesus manifeste sua vida em você. E que habite a cura divina no seu corpo. Aleluia. Glória ao Deus vivo.

0: guarda da gloria, Dio. Glorifica, Dio. Glória a Jesus. Temei a Deus e dá-lhe glória. Aleluia. Aleluia. Santo é o nome do Senhor. Porque o Senhor é a força da nossa vida. O Senhor nos livre dos males desta noite e nos guarde para a hora da sua aparição. Amém.
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Venha conhecer a mensagem do profeta de Deus para esta decadente geração, o Elias prometido na Bíblia Sagrada, Malaquias capítulo 4, versículo 5. Eis que vos envio o profeta Elias antes que venha o dia grande e terrível do Senhor. E Mateus 17, 11. Em verdade, Elias virá primeiro e restaurará todas as coisas.

tendo ousadia para entrar no santuário pelo sangue de Jesus Cristo. E assim cumprimentamos todas as igrejas, todo o povo de Deus, que Deus vos abençoe. E nós vamos ler a Bíblia aos Hebreus 4, verso 14 a seguir. Visto que temos um grande sumo sacerdote, Jesus, Filho de Deus, que penetrou nos céus, retenhamos firmemente a nossa confissão, porque não temos um sumo sacerdote que não possa compadecer-se das nossas fraquezas, porém um que, como nós, em tudo foi tentado, mas sem pecado. Cheguemos, pois, com confiança ao trono da graça, para que possamos alcançar misericórdia e achar graça, a fim de sermos ajudados em tempo oportuno, porque todo sumo sacerdote tomado dentre os homens é constituído a favor dos homens nas coisas concernentes a Deus, para que ofereça dons e sacrifícios pelos pecados e possa compadecer-se eternamente dos ignorantes e errados, pois também ele mesmo está rodeado de fraqueza, e por esta causa deve ele, tanto pelo povo como também por si mesmo, fazer oferta pelos pecados. E ninguém toma para si esta honra, senão o que é chamado por Deus, como Arão. Senhor Jesus Cristo, é tão bom saber que todo o povo do Senhor está debaixo das tuas mãos, protegido pelos anjos que o Senhor manda acampar ao nosso redor. Todo o povo do Senhor na terra, e esses que podemos ver chegar na igreja depois de um dia de labuta sobre a terra, mais um dia que o Senhor concede de vida, saúde, proteção. Isso é um milagre, ó Pai. Em nome de Jesus Cristo, estamos aqui para te louvar, te agradecer e também pedir, ó Pai, como o Senhor disse, pedir com abundância para que o vosso gozo seja completo. Com perdão dos nossos pecados, nós te pedimos e agradecemos, em nome do Senhor Jesus Cristo. Amém. Terminamos aquela mensagem, estou à porta e bato. Vamos meditar nos cultos de oração, nessa mensagem, redenção pelo poder. E o profeta de Deus, depois de mostrar aqui a redenção, depois de orar, ele, no parágrafo 14 a seguir, ou 34 a seguir, agora abramos no versículo 10 do capítulo 12 de Êxodo, estávamos lendo a redenção pelo sangue, como foi que Deus ordenou um cordeiro para ser morto em cada casa, como que não era para sobrar nada. Os julgamentos haviam caído e o último julgamento agora estava para cair. Deus ia cumprir a sua palavra
ao pé da letra, e todos aqueles julgamentos passados foram um sinal perfeito, ou um tipo perfeito dos julgamentos que estão para cair agora. E se você observar, antes do julgamento cair, agora os ministros podem discordar comigo nisto, o que não tem nenhum problema, mas antes que o julgamento começar a cair sobre o Egito, Deus enviou Israel a Gósen. Eles estavam em Gósen e nenhuma praga caiu sobre eles. Um tipo perfeito da igreja conduzida através da tribulação. Veja, muito bem. Então, na última praga que assolou a terra lá, ou assolou o Egito, foi a morte. Todos vocês, leitores da Bíblia, aqui conhecem suas lições de escola dominical e assim por diante, estudaram isto, talvez muitas vezes. Porém, a morte foi o último inimigo que assolou o Egito. Estava caindo um julgamento no Egito, mas Deus colocou o seu povo lá em Gósen. Nós, sem dúvida alguma, o mundo está sofrendo um julgamento temporário. Mas vemos a proteção divina, Deus protegendo o seu povo. Você não vê isso? Deus guardando, muita coisa acontecendo no mundo. E você vê uma proteção divina. Nós estamos sujeitos a tudo, mas os anjos do Senhor estão ao nosso redor. Estamos debaixo de uma proteção divina, sem dúvida. Pelo que você vê o julgamento temporário caindo na terra. E nós sendo protegidos. Você está protegido. Israel estava protegido. Nós estamos protegidos. É só você observar. Há um milagre nas nossas vidas. Em vista do que está acontecendo no mundo, na terra. Você pode ver um milagre. Eu posso ver. Eu creio que você também pode ver, não pode ver? Um milagre de Deus caindo assim, protegendo. Se não era para mim estar morto, assassinado, você também. E tanta coisa poderia ter acontecido, e a mão de Deus nos protegendo. A mão do Senhor viajando, ou mesmo aqui, Deus protegendo, andando nos lugares perigosos, e Deus nos guardando, nos protegendo. A mão de Deus, tantos lugares que eu já estive, Deus, eu nunca sofri um assalto. Nunca sofri um... É Deus, às vezes você já sofreu, não quer dizer que... Mas Deus guardou você. Não guardou? Você está aí. A minha inocência... Quantas vezes eu saí com uma mensagem aqui, com dinheiro, quando mexia com dinheiro, né? Para pagar a prestação desse terreno...
assim, ó, na mesa, colocava assim, ó, um saquinho assim, colocava a mensagem assim, saía a pé, andando até chegar lá, passando por tanta gente, Deus sempre guardando. Hoje é o irmão Ala que faz isso para pagar dinheiro da prestação dos terrenos aqui. E toda a vida Deus guardando, protegendo. Há um milagre, sem dúvida há um milagre. Não há um milagre na sua vida, você está aqui hoje. Há um milagre, se você não reconhece, é mal agradecido, mas foi a mão de Deus. É a mão do Senhor. Outros, muitos já estão mortos há muitos anos, falta de proteção de anjos. Porque os anjos acampam ao redor só dos que o temem. Não é todo mundo que tem, não. Perguntaram ao Mombrano, todo mundo tem anjo? Ele disse, não, só para os que o temem. Está lá no Salmo 34. E o último inimigo que vai ser assolado, e o último inimigo que vai assolar a igreja agora é a morte, espiritualmente falando. Aqueles que não seguirem a Cristo no batismo do Espírito Santo, secará espiritualmente e morrerão. Quem não segue a Cristo pelo batismo do Espírito Santo vão secar e vão morrer espiritualmente. As igrejas, você pode ver isto agora, após muitos, muitos grandes reavivamentos e evangelistas passaram pela terra, e ainda assim a igreja está, isto é, politicamente falando da igreja, estão piorando o tempo todo. Seus membros estão simplesmente vivendo do modo que querem, fazendo o que bem entendem. No entanto, chamando a si mesmos de cristãos e dizendo estar certos. Ser cristão significa ser como Cristo. Ser como Cristo. Ser como Ele. Eu só anelo ser como Cristo. Encarnada,

Não é coisa maravilhosa ser como Cristo? É grande demais. Não tem honra maior do que viver uma vida de oração, de cristianismo. Isso é uma vida diária, orando, clamando, vendo Deus operar milagres nas mínimas coisas. Em tudo você vê a mão de Deus com você, te protegendo, te guardando. Como aquele menino que queria ver Deus, ver Cristo. E ele foi ao professor da escola dominical. Primeiro ele perguntou ao seu pai: eu queria ver Deus. O pai dele disse: meu filho, pergunta para sua mãe. Ela perguntou à mãe: meu filho, é muito difícil. Pergunta para o pastor. Perguntou para o pastor, ele disse: meu filho, é tão difícil ver Deus. Aí um dia ele estava com um velho homem lá num barco, e o menino disse para o velho homem: eu queria tanto ver Deus, mas eu perguntei meu pai, minha mãe, o pastor, nenhum deles pôde me mostrar. O velho começou a chorar, limpou as lágrimas e disse: eu não consigo ver outra coisa a não ser Deus. O profeta disse: se você não tiver com a mente entorpecida, você vê Deus em cada detalhe. Você vê Ele no sol, na lua, nas estrelas, à noite, na flor, em cada irmão, até no choro da criança, você vê Deus operando. Você vê Deus. Você quer ser como Cristo? Não estar em lugar algum que você não gostaria de estar se Cristo viesse. Não dizer nada que você não desejasse estar dizendo quando Cristo vier. Não fazer nada que você não desejasse estar fazendo quando Cristo vier. Você já viu quando uma pessoa, somente quando está em volta de outros, ele dá uma olhada assim para ver se aquela pessoa está longe, e ele chama, e ele sempre fica assim olhando, eu estou olhando para ver se não tem ninguém vendo, que ele não está fazendo uma coisa boa. Jesus está vendo tudo. Tudo Ele está vendo. Não precisa de olhar se outro está vendo. Ele está te observando. Não pensar nada que você não desejasse estar pensando. Você viu a força do pensamento ontem? Não pensar nada. Porque o pensamento, ele é um portão. E ele entra e o Espírito capta aquele pensamento e leva para a alma. E ali produz a dúvida ou a fé. Então mantenha a palavra de Deus nos seus pensamentos. Porque o seu espírito vai captar e vai trazer um resultado. Dúvida ou fé? Não pensar nada que você não desejasse estar pensando quando Cristo vier. Fique com o seu único objetivo: vou vencer. Qual o seu objetivo? Vou vencer. Qual o seu objetivo?
vou vencer. Irmão, fala o seu objetivo. Vai lá no espelho, olha lá e fala assim: o meu objetivo, vou vencer. Cada dia, cada hora, Senhor, vou vencer, porque o Senhor já venceu e somos mais do que vencedores. Com o seu único objetivo no seu coração, centralizado no Calvário, amém. Andemos na luz, como Ele na luz está, e o sangue de Jesus Cristo nos purifica de todo pecado. E temos comunhão uns com os outros, e o sangue de Jesus Cristo, o Filho de Deus, nos limpa de toda injustiça. Isto é para os metodistas, batistas e todos nós juntos, nos torna todos em um nele. Antes de orarmos, eu queria ler uma escritura, e você mantenha o seu objetivo. É a primeira carta de João. Mantenha o seu objetivo. Vou vencer. Na primeira carta do apóstolo São João. É o verso, capítulo 5, o versículo 13 até o 15. Estas coisas vos escrevi, os que credes no nome do Filho de Deus, para que saibais que tendes a vida eterna, e para que creiais no nome do Filho de Deus. Temos vida eterna? E esta é a confiança que temos nele, que se pedirmos alguma coisa segundo a sua vontade, Ele nos ouve. Toda oração que você fizer, lembra disso, seja feito segundo a tua vontade, porque Ele nos ouve. E se sabemos que nos ouve em tudo que pedimos, sabemos que alcançamos as petições que lhe fizemos. Você vai orar com esta convicção, com essa certeza, porque Ele nos ouve. E creia que você já o tem, até mesmo antes de apalpar fisicamente, ver aquilo fisicamente. Não importa quanto fica difícil, Deus gosta de ver os seus filhos crendo, porque Ele nos dá isso. Ele nos dá isso, e você alcança pela fé. Vamos orar. O nosso objetivo. Vai, ore, clame. Vamos aproveitar esse tempo, é tão curto. Às vezes é 20 minutos, não dá conta de ficar ajoelhado. Fica ajoelhado até eu dizer assim: vamos ficar de pé. E vai clamando, vai orando. A forma de aproximar é: Senhor, perdoa-nos. Perdoa nossos pecados.

pode aproximar, Senhor, perdoa-nos. Perdoa nossos pecados. É o Salmo 51. Tem misericórdia de mim, ó Deus, segundo a tua benignidade. Apaga as minhas transgressões, segundo a multidão das tuas misericórdias. As misericórdias do Senhor são a causa de não sermos consumidos, porque elas não têm fim. Elas renova cada manhã. Esta noite a misericórdia de Deus renovou de manhã e ela continua agora à noite. No outro dia renova de novo, renova de novo, renova de novo. E assim cumprimos os nossos anos sobre a terra. Cada dia a misericórdia se renova. Cada dia é a misericórdia de Deus. Cada fôlego é a misericórdia de Deus. Cada passo é a misericórdia de Deus. Cada vez que você toma água, alimenta, é a misericórdia de Deus. Vai ao banheiro, toma banho, tem as suas necessidades, tudo isso é a misericórdia de Deus, cuidando de cada

seu Deus e disse: Senhor, nada para ti é ajudar. Fala como o rei Asa: nada é para te ajudar. Nada é para te

Fale para ele, ele gosta de ouvir a sua voz dizendo: eu confio no Senhor, eu confio não no braço de carne, não na força do cavalo. Uns confiam em carros e outros em cavalos, mas nós fazemos menção

dele, pensa nele. Jesus, faz menção do nome dele. Não faça menção de outra coisa.

Jesus, ora vem, vem nos levar desse mundo de trevas. O juízo estava caindo lá em Gósen, lá no Egito, mas o seu povo estava guardado lá em Gósen. Guarda teus filhos, ó Pai. O juízo estava caindo em Samaria, mas a viúva que

eterna. Deus, ajude-nos a cruzar o caminho de cada um, Senhor, com a mensagem do dia e da hora. Deixa-nos falar para o vizinho, para o leiteiro, para o entregador de pão. Ó Deus, a quem nós entramos em contato, Senhor, ajude-nos a falar para o bombeiro quando vamos abastecer o

Aleluia, glória a Jesus, aleluia, aleluia, aleluia. Agora vamos nos colocar de pé, glória a Jesus, os que esperam no Senhor. Você orou, tem que esperar. Os que esperam no Senhor renovarão suas forças, subirão com asas como águias, correrão e não se cansarão, caminharão e não se fadigarão.

0: renovarão suas forças, subirão com asas como águias, correrão e não se cansarão, caminharão e não se fadigarão. Dar louvores a Ele, exalte a Ele. Ele ouviu a sua oração, o seu clamor. Agora dar-lhe o sacrifício dos lábios. Louvor ao teu nome. Glória a Jesus. Aleluia. Louvado seja o teu santo nome. O Senhor é a força da nossa vida. O Senhor nos livra dos males desta noite e nos guarde para a hora da sua aparição. Amém.
1: 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Não está doente, tem necessidade e quer um reavivamento antigo na sua comunidade. 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Levantemos todos para um reavivamento antigo. Deus Todo-Poderoso que criou os céus e a terra, peço agora que todo poder demoníaco nesse edifício seja quebrado e o poder de Jesus Cristo se manifeste. Senhor, somos fracos, mas não derrotados. Satanás, conjuro-te no nome de Jesus Cristo, sai do povo. Levantem-se, aleijados, nas cadeiras de rodas. Deem louvor a Ele, todos vocês.
2: Quinze horas e 53 minutos.

William Marion Brana. Este é o profeta do fim. É o anjo da sétima e última era da igreja. E a sua mensagem é a revelação que faz manifestos os segredos de Deus, conforme afirmam as Escrituras. Apocalipse capítulo 10, versículo 7. Mas nos dias da voz do sétimo anjo, quando tocar a sua trombeta, se cumprirá o segredo de Deus, como anunciou aos profetas, seus servos.

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Humilhai-vos, pois, debaixo da potente mão de Deus, para que a seu tempo vos exalte, lançando sobre ele toda a vossa ansiedade, porque ele tem cuidado de vós. Deus cuidará de ti.

ouvintes amados, o que ouvimos na abertura de mais esta programação que promove fé no Filho de Deus, a fé que vence o mundo, é a recomendação de um homem. Mas que homem é este? Um grande filósofo que fez tal recomendação por apenas pensar que, uma vez nos humilhando debaixo da potente mão de Deus, ele cuidaria de nós? Não. Trata-se de um apóstolo de Jesus Cristo. Trata-se de um pescador que foi chamado pelo Mestre. São Pedro.

sabermos a proporção do juízo de Deus sobre povos do passado, é necessário que busque as Escrituras, crendo no que elas dizem. Então temos o juízo sobre Faraó, sobre o Egito. Temos o juízo sobre Sodoma e Gomorra. Cafarnaum, da qual Jesus faz menção. Aliás, Jesus Cristo faz menção de todos esses juízos. Sobre quem? Sobre quem rejeitou a graça. Rejeitando a graça, só resta juízo. O juízo é uma pena sem misericórdia, porquanto pesa sobre todos aqueles que ultrapassaram a linha da misericórdia para o juízo. Então não é que Deus nega a misericórdia, é que a misericórdia foi rejeitada. A diferença está aí. Ah, Deus não é justo em fazer isto, permitir aquilo. Não. São Pedro disse que Deus não quer que ninguém se perca, mas que todos venham ao arrependimento, à graça, à misericórdia. Não importando quão má foi a pessoa, e até mesmo as pessoas, elas alcançaram misericórdia. Se referindo à meretriz Raabe, o profeta deixa uma frase muito bonita e fundamental. Raabe pediu misericórdia, alcançou misericórdia e ficou debaixo da misericórdia. Três pontos muito importantes. Pediu misericórdia, alcançou a misericórdia e ficou debaixo da misericórdia. Porque muitos alcançam, pedem, alcançam, mas não ficam debaixo da misericórdia. Os tais não são rejeitados por Deus. Vamos ratificar. Deus não nega a sua misericórdia, mas o homem rejeita a misericórdia. Ao rejeitar a misericórdia, então, alcança, busca, atrai o juízo. Na mensagem Alimento Espiritual no Seu Devido Tempo, o profeta de Deus nos deixa diante deste fato, desta pesada realidade. Deus não poderia ser justo ao julgar aquelas pessoas que rejeitaram a sua misericórdia e mandar-lhes um castigo
e afundar Sodoma e Gomorra e afundar Cafarnaum no meio do mar e condenar aquelas gerações antediluviana, sodomita, Sodoma e Gomorra. Agora a pena está aqui, advertência. E então permitir que nós façamos as mesmas coisas e ficar por isso mesmo. O juiz é tão certo para nós como foi para eles. O juízo por ter rejeitado a graça. O profeta de Deus traz a ilustração perfeita de um fato que aconteceu nos Estados Unidos. Um soldado americano pecou contra o exército. E ele foi condenado à pena de morte. E um seu amigo, amigo daquele soldado, daquele rapaz, tinha acesso ao presidente, Abraham Lincoln. E ele foi ao presidente. E, senhor presidente, aquele meu amigo, aquele soldado, ele já pelejou pela pátria. Ele errou. Mas ele merece viver. Perdoa aquele rapaz. Porque o presidente tinha poder, o único que tinha poder para perdoá-lo. Então, Abraham Lincoln, que não estava no seu gabinete, não tinha papel da Casa Branca, timbrado, tomou um papel comum e disse: eu perdoo este homem. E assinou Abraham Lincoln. E aquele amigo, com aquele perdão na mão, saiu correndo e foi até a prisão. Pediu para entrar que tinha um recado do presidente da República para o preso. Mostrou para o rapaz, entregou, ele leu, ficou até revoltado, cuidando ser uma zombaria, uma gaiofa. Como você faz isto comigo? Sabendo que eu vou morrer, você quer brincar comigo? Com os meus sentimentos? Se fosse o presidente mesmo aí, teria vindo no papel da Casa Branca. E não aceitou aquele perdão. O amigo ficou muito triste. E o certo é que o rapaz foi executado. A alta corte concluiu o seguinte: o presidente tem poder para perdoar, mas não para forçar, obrigar o réu a aceitar o perdão. O perdão foi rejeitado e por isso o rapaz morreu, foi executado. Não contra a ordem do presidente, mas pela sua incredulidade na simplicidade da salvação. Incredulidade na simplicidade da mensagem. Sempre é assim.
Milhões e milhões têm rejeitado a graça por causa da simplicidade da mensagem da graça. Pensam que só tem que vir através de papéis timbrados, de organizações, de denominações reconhecidas por pessoas intelectuais formadas. É o nicolaísmo matando milhões. Vindo de uma classe dessa, a mulher vive completamente contrária à Bíblia Sagrada. Vindo a doutrina dessa classe, o homem, pela mesma forma, rejeita a graça. A graça não é pesada, é suave, é leve, é simples. Porém, não é atraente. E para aqueles que querem viver conforme aqueles que foram condenados em Sodoma, em Cafarnaum, antes de Noé, a graça é uma pena, é um peso, é uma sentença. Para o homem que está na carne, a mensagem é um peso. É uma pena, é uma sentença. Não resta dúvida que o antediluviano não pode crer em Noé e sacrificar todo aquele sistema tecnológico, científico, que não podia admitir pela matemática científica, pela tecnologia, que houvesse chuva. Tinha que se humilhar demais para aceitar aquela graça. Animais irracionais foram salvos porque não tinham inteligência, raciocínio para interpretar, para conjecturar, para questionar. A família de Noé não teve como questionar e por isso foram salvos apenas 8. A graça veio na manjedoura. Na manjedoura. Veio de uma forma tão simples que as autoridades na coisa divina não puderam perceber. Rejeitando a graça, eles chamaram o juízo. Não resta dúvida, foi isso mesmo. Enquanto que aqueles que estavam, muitos que estavam sob juízo temporário da lei, da ordem social, como o caso de meretrizes, de ladrões, foram salvos por não rejeitarem a graça. Pessoas que estavam na ordem social, vivendo de acordo com a lei, pereceram, escolheram a Barrabás, escolheram o juízo e crucificaram a graça. Então, o profeta afirma, Deus não poderia ser justo ao julgar aquelas pessoas
e mandar-lhes um castigo e afundar Sodoma e Gomorra e afundar Carnaum no meio do mar e condenar aquelas gerações e Sodoma e Gomorra e então permitir que nós façamos as mesmas coisas e ficar por isso mesmo. O juízo é tão certo para nós como foi para eles. Rejeitar a graça. Rejeitar a mensagem pela simplicidade do papel. Pela simplicidade do mensageiro. Significa exatamente isso. Juízo. Quando estas coisas chegaram, a tendência moderna daquele dia, Deus suscitou um homem naquele dia, levantou um homem, melhor dizendo, para combater as forças, e eles não deram ouvido a isto, porque ele sempre levantou o homem simples, humilde, que não veio através dos meios deles. Eles pensaram que ele estava louco, sempre eles pensam assim, que é um fanático, que perdeu a mente. Elias era para eles um doido.

Amém. Boa noite com Jesus. Vamos juntos dizer, o Senhor é a força da nossa vida. Graças a Deus. Nós vamos marcar a escritura, Santo Evangelho de São João, capítulo 5, versículos do 1 ao versículo 9. Santo Evangelho de São João, capítulo 5, versículos do 1 ao versículo 9. E nós vamos começar cantando o hino de número 241, 241, louvai a Jesus, vamos juntos, cantem louve ao Senhor, louvai a Jesus amoroso.

Graças a Deus. 327. Hino de número 327. Cristo voltará. Um dia, Cristo voltará.

irmãos, Deus abençoe a todos. Amanhã, sendo sábado, nós temos culto aqui no tabernáculo a partir das 8 horas da manhã, aquele culto de meditação, e às 16h30 o culto de cura divina e libertação, e às 18 horas o culto da noite com o desfecho final do evangelismo da semana. E amanhã é dia de evangelismo aqui em Campinas. Os irmãos saem da igreja a partir das 8 horas para evangelizar algum bairro aqui em Campinas. E após o almoço, a mesma equipe vai para Vinhedo e depois em Valinhos. E se você deseja participar do evangelismo, você está convidado, é só vir aqui para a igreja e ir juntamente com os irmãos, né? Aqui nós temos justificativa de ausência do irmão Donizete de Castro e também o irmão Timóteo Almeida por motivo de trabalho. Agora nós vamos orar. Se você tem um pedido, não fez aqui por escrito, você pode apresentar ao Senhor, levantando uma de suas mãos enquanto oramos pelo povo de Israel, pela noiva do Senhor Jesus Cristo em toda a terra, pelas viagens do pastor Clomar Borges e obreiros pelo campo, pela cirurgia do irmão Davi Porto, pelos nomes no livro de oração, e também pelo tratamento que o pastor Clomar Borges está sendo submetido, né? Vamos todos orar. Senhor nosso Deus, mais uma vez aqui estamos, Pai, depois de um dia de trabalho. O Senhor nos concede mais esta graça, esse privilégio de reunirmos no nome do Senhor. E agora, Pai, apresentamos ao Senhor as necessidades do Teu povo, cada pedido de oração, Senhor. O Senhor é conhecedor de todas as coisas, o que há no profundo de cada coração. Ó Deus, a necessidade de cada um de nós, e apresentamos a Ti, Senhor, as mãos levantadas, crendo, confiando na Tua palavra, nas Tuas promessas. Ó Deus vivo, abençoa, Senhor, todo o Teu povo, toda a noiva na face da terra. Abençoa o povo de Israel, Senhor. Continua guardando a viagem, as viagens dos obreiros, do pastor Clomar Borges pelo campo. Ó Deus, abençoa, Senhor, o tratamento que o pastor Clomar Borges está fazendo. Nós estamos orando, crendo, Pai, que o Senhor está no controle de todas as coisas. E agora, Pai, pedimos pelo restante deste culto, que o Senhor mais uma vez nos abençoe, fale comigo, com cada um de nós, Pai, ao ouvirmos a Tua palavra, a mensagem da hora. No nome do Senhor Jesus Cristo, te pedimos e te agradecemos. Amém, Senhor Jesus.

Amém. Nós cumprimentamos aos irmãos que estão participando deste culto através da internet. Deus abençoe, pastor Clomar Borges, irmã Zilmar, e também um total de 127 conexões através da internet. Deus abençoe a todos, no nome do Senhor Jesus Cristo. E agora, com o toque Somente Crer, vamos receber a mensagem nesta noite.

0: Eu posso, eu quero, eu creio. Eu posso, eu quero, eu creio. Eu posso, eu quero, eu creio que o Senhor Jesus Cristo já me curou. Obrigado, Pai. As suas promessas são minhas. Eu a recebo agora. E assim cumprimentamos a todas as igrejas, todo o povo de Deus, aqui também na igreja, e a todos que estão nos acompanhando, que Deus os abençoe, em nome do Senhor Jesus Cristo. Vamos ler a Bíblia, no Santo Evangelho, segundo São João, capítulo 5, do versículo 1 ao 9. Depois disto havia uma festa entre os judeus, e Jesus subiu a Jerusalém. Ora, em Jerusalém há, próximo à porta das ovelhas, um tanque chamado em hebreu Betesda, o qual tem 5 alpendres. Nestes jazia grande multidão de enfermos, cegos, mancos e ressecados, esperando o movimento da água. Porquanto um anjo descia em certo tempo ao tanque e agitava a água, e o primeiro que ali descia, depois do movimento da água, sarava de qualquer enfermidade que tivesse. E estava ali um homem que, havia 38 anos, se achava enfermo. E Jesus, vendo este deitado, sabendo que estava neste estado havia muito tempo, disse-lhe: queres ficar são? O enfermo respondeu-lhe: Senhor, não tenho homem algum que, quando a água é agitada, me ponha no tanque, mas enquanto eu vou, desce outro antes de mim. Jesus disse-lhe: levanta-te, toma o teu leito e anda. Logo aquele homem ficou são e tomou o seu leito e andava. E aquele dia era sábado. Agora nós vamos ouvir a mensagem Os Princípios da Cura Divina, do parágrafo 186 ao 202. Vamos lá.
1: Quando penso em sua bondade e sua misericórdia, agora, amigo, vou lhe perguntar algo com muita seriedade. Isso mesmo, somente creio. Com a maior seriedade que eu puder. Agora não tenho tempo para explicar todas estas coisas. Nosso tempo não permite. Há coisas que acompanham isso que ninguém sabe, que são entre Deus e eu. Mas isto é uma coisa que eu sei. As doenças são apoiadas por demonologia. Se não sabem o que quero dizer, como Jesus, quando um homem era surdo e mudo, os médicos dizem: agora suas cordas vocais estão mortas. Disse: o que as matou? Por que não matou todo o corpo dele? Jesus disse: quando o espírito surdo e mudo saiu do homem, ele podia falar e ouvir. Ide por todo o mundo e pregai o Evangelho. Quem crer e for batizado será salvo. Quem não crer será condenado. Estes sinais seguirão aos que crerem, está certo? Porão as mãos sobre os enfermos, eles sararão. Em meu nome expulsarão os demônios. Agora, se você está aqui e é crítico, lembre-se, estimado amigo, Se eu estivesse em seu lugar, gostaria que ele me salvasse disso, pois lhe asseguro que eles passam de um para outro. Agora, isso mesmo. Isso é escritura e aconteceu aqui algumas noites atrás. Eu estava falando, eu estava com um bebezinho e a epilepsia não o deixava. A epilepsia é um demônio. Olhem para Jesus quando chegaram lá e trouxeram aquele rapaz que tinha epilepsia. Ele disse, ele tem demônio e muitas vezes cai no fogo e tal. E Jesus repreendeu o demônio e o rapaz desmaiou e caiu, levantou-se curado. Vejam aqueles rapazes que pensaram, viram Paulo expulsando demônios, fazendo esse tipo de obras, e pensaram que também poderiam fazer. Assim foram, Atos 19, e disseram a um homem que tinha epilepsia, chamaram aquele demônio, disseram, conjuramos-te por Jesus, a quem Paulo prega, que saias. O demônio disse, conheço Jesus e conheço Paulo, mas vós, quem sois? E eles mesmos tiveram epilepsia. Você tem de saber do que está falando. Está vendo? E não é desse jeito. Algumas noites atrás, quando contrataram numa grande cidade um hipnotizador para vir me hipnotizar, eles andam por esses acampamentos do exército e fazem os rapazes latirem como cães. Vocês já ouviram falar? E eu estava diante de umas 12 mil pessoas e continuei sentindo um espírito estranho quando houve a unção. Havia um homem sentado lá olhando para mim assim. Eu olhei em volta de novo, vi um grupo de rapazes, eles o contratando para fazer isso. Eu disse, por que o diabo pôs em seu coração fazer isso? E antes que o homem deixasse o recinto, ele estava paralisado e ainda está paralisado esta noite. Estão vendo? Eu estava tentando fazer com que a epilepsia deixasse esta criancinha. Havia um ministro sentado lá atrás com seu grupo de pessoas, 28 delas que não queriam e não criam em cura divina, e não consegui fazer com que deixasse a criança. Eu disse, alguém não está crendo. Olhei para trás, eu disse, é o homem sentado lá de terno cinza, aquele grupo de pessoas com ele. E eu disse, mantenha a cabeça baixa, senhor. E ele disse, não tenho obrigação de baixar. Eu disse, você está sendo inconveniente. Eu disse, pai, não considera culpada esta pobre criancinha inocente por causa dessa pessoa. Satanás, saia e você está solto. E 28 pessoas caíram no chão com epilepsia ali mesmo. Isso é verdade, estão vendo? Não é brincar de igreja, amigos. Se não entendem, sejam reverentes. Agora lembrem-se, vocês estão errados. Se são reverentes, tudo o que eu lhes disser para fazer, façam. Mas não se movam enquanto o edifício, enquanto o culto não terminar. Eu lhes darei as entrevistas daqui a pouco, enquanto os rapazes me levam de volta, ou algo assim. Agora, quando a unção vier, quero que entendam isto. Se me virem agindo de modo estranho, estou em uma condição subconsciente. É quando aquela unção desce. É algo falando, não eu. Que todo homem saiba disso, com certeza. Agora, sejam muito reverentes. Mantenham seus filhos perto de vocês. Fiquem o mais quietos possível agora, enquanto oramos. Agora, Pai, por favor, rogo em nome de teu Filho Jesus que venhas agora ao teu humilde servo e me ajudes, Deus Todo-Poderoso, para fazer a tua vontade. Agora chega-te a mim, Pai. Eu unge o teu servo e leva-me desta existência limitada aos sentidos às esferas onde tu vives. E que isso seja feito através do nome de Jesus Cristo, para que eu conheça as doenças e os pensamentos da mente das pessoas. E tu disseste, também fareis estas coisas que eu faço, porque eu vou para meu Pai. Um pouco e o mundo não me verá mais, todavia vós me vereis, porque estarei convosco e em vós até o fim da era. Eu creio em ti, Senhor. Agora vem, Senhor, tira-me e coloca-te dentro, para que as obras de Deus sejam feitas aqui nesta cidade. Lembro-me de quando foste à tua cidade e disseram, nós o ouvimos fazer estas coisas em algum outro lugar. Vamos vê-lo fazê-las aqui. E tu te admiraste com a incredulidade deles. Disseram, Quem é este? O filho do carpinteiro. Então tu disseste, não há profeta sem honra, exceto em sua pátria. Mas, pai, estas pessoas aqui me amam, elas creem. E ajuda agora, pois peço em nome de teu filho Jesus. Amém. Agora, por favor, toquem constantemente devagar. Agora, para vocês nesta direção que estão doentes, atados e aflitos, sem cartão de oração ou tal, agora olhem aqui e olhem nesta direção e creiam de todo o coração e aceitem a história que lhes contei.

graças a Deus. Vamos meditar, banquetear nisto que acabamos de ouvir. Como o profeta disse, quando pensa em sua bondade, sua misericórdia, você vai começando pensando na bondade, na misericórdia do Senhor, que são a causa de nós não sermos consumidos desta terra. Como disse em Lamentações de Jeremias, as misericórdias do Senhor são a causa de nós não sermos consumidos, porque elas não têm fim. Novas são cada manhã. Cada manhã as misericórdias do Senhor se renovam. Cada dia é a misericórdia do Senhor. Agora, amigo, vou lhe perguntar algo com muita sinceridade. Isso mesmo. Somente crer. Com a maior sinceridade que eu puder. Agora, não tenho tempo para explicar todas estas coisas. Nosso tempo.

tempo para explicar todas estas coisas. Nosso tempo não permite. Há coisas que acompanham isso que ninguém sabe, que são entre Deus e eu. Mas isto é uma coisa que eu sei. As doenças são apoiadas por demonologia. Se não sabe o que quero dizer, como Jesus, quando um homem era surdo e mudo, os médicos dizem, agora, suas cordas vocais estão mortas. As doenças são apoiadas por demonologia, isso é, são demônios. Demônios no estado físico. Toda doença são demônios. Mas isto é uma coisa que eu sei. As doenças são apoiadas por demonologia, que é demônios no estado físico. Se não sabe o que quero dizer, como Jesus, quando um homem era surdo e mudo, os médicos dizem, agora suas cordas vocais estão mortas. Disse, o que as matou? Por que não matou todo o corpo dele? Jesus disse, quando o espírito surdo e mudo sai do homem, ele podia falar e ouvir. Ide por todo o mundo e pregai o Evangelho. Quem crer e for batizado será salvo, mas quem não crer será condenado. E estes sinais seguirão aos que crerem. Isso é certo? Porão as mãos sobre os enfermos e eles sararão. Em meu nome expulsarão os demônios. Agora, se você está aqui e é crítico, se é crítico, lembre-se, estimado amigo, se eu estivesse em seu lugar, gostaria que ele me salvasse disso, pois lhe asseguro que eles passam de um para o outro. Agora, isso mesmo. Isso é escritura e aconteceu aqui algumas noites atrás. Eu estava falando, eu estava com um bebezinho e a epilepsia não o deixava. A epilepsia é um demônio no estado físico. Olhe para Jesus. Quando chegaram lá e trouxeram aquele rapaz que tinha epilepsia, ele disse, ele tem demônio. Jesus disse, ele tem demônio. Era uma epilepsia. Toda doença é demônio no estado físico, diz o profeta de Deus. E muitas vezes cai no fogo e tal, e Jesus repreendeu o demônio e o rapaz desmaiou e caiu, levantou-se curado. Oh, que graça! Que misericórdia! Jesus repreendeu aquele demônio e ele levantou curado. Vejam, aqueles rapazes que pensaram, viram Paulo expulsando demônios, fazendo esse tipo de obras, e pensaram que também poderiam fazer isso.

Assim foram, Atos 19, e disseram a um homem que tinha epilepsia, chamaram aquele demônio, disseram, conjuramos-te por Jesus, a quem Paulo prega, que saias. O demônio disse, conheço Jesus e conheço Paulo, mas vós quem sois? E eles mesmos tiveram epilepsia. Você tem de saber do que está falando, estão vendo? E não é desse jeito. Algumas noites atrás, quando contrataram uma grande cidade, um hipnotizador para vir me hipnotizar, eles andam por esses acampamentos do exército e faz os rapazes latirem como cães. Vocês já ouviram falar? E eu estava diante de umas 12 mil pessoas e continuei sentindo um espírito estranho. Quando houve a unção, havia um homem sentado lá olhando para mim assim, e olhei em volta de novo e vi um grupo de rapazes, eles o contratando para fazer isso. Eu disse, por que o diabo pôs em seu coração fazer isso? E antes que o homem deixasse o recinto, ele estava paralisado. E ainda está paralisado esta noite. Estão vendo? Vejo o perigo. Esse homem querendo hipnotizar o profeta de Deus, como ele estava fazendo com os outros no exército. Mas o profeta viu, eu vi um grupo de rapazes, eles contratando para fazer isso, aquele grupo de rapazes contratando aquele hipnotizador para hipnotizar o profeta de Deus. Eu disse, porque o diabo pôs em seu coração fazer isso? E antes que o homem deixasse o recinto, ele estava paralisado e ainda está paralisado esta noite. Estão vendo? Ele ficou, aquele hipnotizador, ficou paralisado. Que coisa! Eu estava tentando fazer com que a epilepsia deixasse essa criancinha. Havia um ministro sentado lá atrás com o seu grupo de pessoas, 28 delas, que não queriam e não criam em cura divina, e não consegui fazer com que deixasse a criança. Eu disse, alguém não está crendo. Olhei para trás, eu disse, é o homem sentado lá de terno cinza, aquele grupo de pessoas com ele. E eu disse, mantenha a cabeça baixada, Senhor. Ele disse, não tem obrigação de baixar. Olha que reverência. Aquela criança com epilepsia e o profeta de Deus expulsando aquele demônio, porque a epilepsia é demônio, toda doença é o demônio no estado físico. E ele, irreverente, com aquele grupo de pessoas, de 28 pessoas, eu disse, você está sendo inconveniente. Eu disse, Pai, não considere culpado esta
pobre criancinha inocente por causa dessa pessoa. Satanás, saia e você está solto. E 28 pessoas caíram no chão com epilepsia ali mesmo. Isso é verdade, estão vendo? Não é brincar de igreja, amigos. Se não entendem, sejam reverentes. Agora lembre-se, vocês estão errados. 28 deles caíram com a epilepsia porque foram irreverentes. Se são reverentes, tudo o que lhes disser para fazer, façam, mas não se movam enquanto o edifício, enquanto o culto não terminar. Eu lhes darei as entrevistas daqui a pouco, enquanto os rapazes me levam de volta ou algo assim. Agora, quando não são vier, quero que entenda isto. Se me virem agindo de modo estranho, estou em uma condição subconsciente. É quando aquela unção desce, é algo falando. Presta bem atenção nisso aqui. Quando aquela unção desce, ali era Deus falando. Por isso que a voz do profeta era Deus entrando naquela voz. E a voz de Deus falando. Aquela unção. Ali o cumprimento de Elias. Malaquias 4. Cumprindo o ministério do Filho do Homem. Filho do homem é o próprio Deus, cumprindo Lucas 17, 30, assim será na vinda do Filho do Homem. Dias de Noé, Sodoma e Gomorra, e nós temos pela graça e bondade de Deus, o Filho do Homem manifestado em um mensageiro de Malaquias 4. Quando aquela unção desce, é algo falando, não eu, William Branham. Por isso que não é a voz de William Branham, é a voz de Deus. Ele é a voz de Deus para mim. Ele é a voz de Deus para a noiva. Que todo homem saiba disso. Todo mundo tem que saber disso. Você, irmão, tem que saber disso. Eu tenho que saber disso. Com certeza. Agora sejam muito reverentes. Mantenha seus filhos perto de vocês. Fiquem o mais quieto possível agora, enquanto oramos. E nós aqui, nas igrejas, em casa, também ouvindo estas fitas, meditando nelas, nós temos que ficar com a mesma reverência, com a mesma ordem, porque não é brincar de igreja, isso é perigoso. Às vezes um espírito de enfermidade sai de uma pessoa e pega uma pessoa porque está irreverente. Lembra daquele hipnotizador que ficou
paralítico, paralisado. Lembra daqueles 28 que ficou com a epilepsia? Que seja exemplo para nós, e nós ficar reverentes, porque é algo falando, diz o profeta. É Deus falando. E quando você ver Deus falando, lá no Monte Sinai, até os animais irracionais que tocasse no monte morria. Deus, dar-nos reverência, peça a Deus, dar-nos reverência, temor reverencial. Vamos orar agora com o profeta. Agora, Pai, por favor, rogo em nome de teu Filho Jesus, que venhas agora ao teu humilde servo e me ajudes, Deus Todo-Poderoso, para fazer a tua vontade. Agora chega-te a mim, Pai, e unge o teu servo e leva-me desta existência limitada aos sentidos, às esferas onde tu vives. Olha que profundidade, olha que grandeza. Ele submetia de uma forma que ali era Deus tomando controle, e que isso seja feito através do nome de Jesus Cristo, para que eu conheça as doenças e os pensamentos da mente das pessoas. E tu disseste, também fareis estas coisas que eu faço, porque eu vou para meu Pai. Um pouco e o mundo não me verá mais, todavia vós me vereis, porque eu estarei convosco e em vós até o fim da era. Eu creio em ti, Senhor. Vamos dizer todos juntos: eu creio em ti, Senhor. Nós cremos em ti. Agora vem, Senhor, tira-me e coloca-te dentro, para que as obras de Deus sejam feitas aqui nesta cidade. Lembro-me de quando foste à tua cidade, disseram: nós ouvimos fazer estas coisas em algum outro lugar. Vamos vê-lo, fazê-lo aqui. E tu te admiraste com a incredulidade deles, disseram: quem é este? O filho do carpinteiro? Deus, tenha misericórdia. Não deixe os ser incrédulos. Vamos pedir a Deus: Senhor, tem misericórdia de nós. Nunca deixe-nos sermos incrédulos, mas cristãos genuínos. Então tu disseste: não há profeta sem honra, exceto em sua pátria. Mas, Pai, estas pessoas aqui me amam, elas creem, e ajuda agora, pois peço em nome de teu Filho Jesus. Amém. Amém. Agora, por favor, deixe que o órgão e o, por favor, toquem constantemente devagar. Toque o órgão aí, devagar. Somente crer, nada temer. Agora, para vocês nessa direção, que estão doentes, atados e aflitos, sem cartão de oração ou tal. Agora olhe aqui e olhe nesta direção e creia de todo o coração
e aceitem a história que lhes contei. Está falando comigo, está falando com o povo no mundo inteiro. Eu não tenho cartão de oração, você não tem, mas você tem fé nesta mensagem, você tem fé que há algo falando. Isso é eu, nós não temos cartão de oração. Agora, vocês nessa direção que estão doentes, atados e aflitos, sem cartão de oração e, ou tal, eu não tenho cartão de oração, você não tem, mas nós temos fé nesta mensagem, que é o Elias de Malaquias 4, que manifestou o ministério do Filho do Homem, que é algo falando, diz o profeta, não eu. E nós cremos que aquele mesmo que amaldiçoou aquela figueira, amaldiçoou o câncer, amaldiçoa a epilepsia, qualquer doença, porque tudo é toda doença, demonologia é do diabo. Seja que for uma gripe, um resfriado, tudo é demonologia, mas Jesus é o nosso curador. Por isso que você pode gritar, eu posso, eu quero, eu creio, eu posso, eu quero, eu creio, eu posso, eu quero, eu creio que Jesus me cura agora. Creia na sua cura, não importa a sua condição.

Você está na cama de hospital, ou em casa, no trabalho, na igreja, não importa, Ele responde a oração. Às vezes Ele te deixa como Sansão, às vezes Ele te deixa como José no calabouço, mas ali estava o trunfo de José. Às vezes a gente pensa, Jeremias dentro da cisterna, atolado no barro, mas ali estava uma grande vitória. Quando você vê Mesaque, Sadraque, Abednego dentro da fornalha aquecida, você pensa, mas como eles entraram ali, ali estava o trunfo, ali estava a grande vitória. E às vezes você está lá embaixo, num leito de hospital, como eu estou aqui agora, tomando remédios, mas isso aqui é o trunfo, isso aqui é a grande vitória do amor divino. Isso aqui é a coroação daquilo que Deus começou. É a coroação do ministério de José. Foi lá no calabouço. Foi Daniel na cova dos leões. Você já imaginou se não tivesse Daniel na cova dos leões? Mesaque, Sadraque, Abednego, Sansão, lá moendo para os filisteus, lá no calabouço, José, e assim cada um deles, o profeta na aflição, os médicos dizendo, você tem 3 horas de vida. Ah, isso aí que está o grande triunfo do ministério. Jesus foi lá, reverteu o quadro. Ele faz isso com você, Ele faz isso comigo, Ele faz isso com seus filhos. Apenas creia, nunca dá lugar à incredulidade. A incredulidade do diabo, a fé de Deus é o firme fundamento das coisas que se esperam e a prova das coisas que não se veem. Creia. Tudo o que acontece, a Bíblia não falha. Tudo contribui para o bem daqueles que amam a Deus. E você ama a Deus. Eu amo a Deus. Nós amamos Ele. Nós já começamos a pensar, é só coisa boa. Não. As aflições, a prova da vossa fé é mais preciosa do que o ouro que perece e é provado pelo fogo. Se você tem provas, isso é melhor do que ouro, de acordo com a Bíblia, de acordo com o Evangelho, a prova da vossa fé é mais preciosa do que o carro novo, do que o dinheiro, do que a abundância. Sim. Imagina se não tivesse Jó lá na cinza, raspando, doente. Mas o último estado dele, aleluia, foi melhor do que o primeiro. Deus permite essas coisas, permite tudo isso. Isso aí é para o bem dos que amam ao Senhor. Quando Ele pega alguém para prová-lo, para mostrar a fé para o mundo, Ele precisa de alguém para que ele pode, o profeta pergunta, ele pode confiar em você?

ao ponto de te pegar para dar um testemunho para o mundo? Ou você vai começar a murmurar, queixar, por quê, Senhor? Perguntar? Não, pelo contrário, agradece a Deus por essa bênção. Isso está sendo provado, isso é uma bênção do céu. É uma bênção. Eu estou sempre agradecendo a Deus. Obrigado, Jesus, por esta grande bênção que o Senhor está me dando. Deus tem colocado alegria no meu coração, mais do que no tempo do trigo e do vinho, como disse Davi no Salmo 4, verso 7. Quando Davi estava perseguido, exilado, sofrendo, ele disse: Deus colocou alegria no meu coração, mais do que no tempo do trigo e do vinho. E é incrível, mas Deus tem colocado tanta alegria no meu coração, mais do que em todos os tempos. Você pode pensar que eu estou triste, estou o homem mais feliz do mundo, mais alegre da terra, ainda que a figueira não floresça, nem haja fruto na vide, o produto da oliveira minta, e nos currais não haja facas. Todavia, todavia, eu me alegrarei no Senhor, exultarei no Deus da minha salvação. Ah, que felicidade, que alegria que está no meu coração. Parece que eu nem vou suportar de tanta felicidade que Deus tem colocado na minha alma, no meu coração. Eu quero que essa felicidade se estenda para todos vocês, que esse gozo, regozijai-vos, outra vez vos digo, regozijai, regozija no Senhor, porque Ele é bom. Provai e vede que o Senhor é bom, tem gosto de mel na rocha. Oh, que coisa feliz que está dentro na minha alma. Se eu desse conta de expressar essa felicidade que está dentro de mim, esse gozo que está dentro de mim, mas que o Espírito de Deus faça isso descer no seu coração, faça isso descer na sua alma, e lembre-se, muitas são as aflições dos justos, mas Deus os livra de todas, cada uma delas, cada uma. Vem uma aflição, Ele te livra, não importa qual seja. Deus é o nosso socorro, bem presente na angústia. Ele te socorre, Ele faz você cantar, como Paulo e Silas cantavam lá na prisão, até que os outros presos via lá. Oh, é tão bom, todo mundo passa, fica pregando, pregando, vendo pregar, pessoas vindo, pedindo oração. Oh, tudo isso é a mão de Deus. Ore por mim, ore por mim. Deus tem um propósito em cada lugar, pregando para as pessoas, entregando folheto. Faça isso. Depois de nós sair dessa dimensão, nunca mais vamos ser humanos. O trabalho que temos de fazer agora é agora ou nunca. Em todo lugar, não perca a oportunidade de falar que Deus tem enviado o mensageiro. Dá no mínimo um folheto,
E Deus cuida da sua semente eleita. Que felicidade, que gozo, que alegria. Alegrai-vos, alegrai comigo. Irmãos, alegre comigo. Irmãs, alegre comigo. Povo de Deus em todo lugar, se alegre comigo. Estamos felizes, porque grandes coisas Deus tem feito por nós, por isso estamos alegres e vamos continuar com essa batalha jamais pelejada. Jesus está voltando, vivendo Ele nos amou, morrendo Ele nos salvou, sepultado Ele levou os nossos pecados para longe, ressuscitando Ele nos justificou para sempre. Um dia Ele virá. Ó dia glorioso, a vinda dele é mudar a morte para a vida, a tristeza para a alegria, a velhice para a juventude, a mortalidade no lugar, a imortalidade no lugar da mortalidade. Que felicidade, que gozo. Verdadeiramente Ele tomou sobre si as nossas enfermidades. Verdadeiramente Ele levou sobre si as nossas enfermidades. Eu coloco o meu nome, você coloca o seu. As enfermidades de Cleomar Borges. E as nossas dores levou sobre si de Cleomar Borges. Você coloca o seu nome. E nós reputamos por aflito, ferido de Deus e oprimido. Mas Ele foi ferido por causa das nossas transgressões. De Cleomar Borges, você coloca o seu nome. E Ele foi moído pelas nossas iniquidades. De Cleomar Borges, e você coloca o seu nome também. E nós reputamos por aflito, ferido de Deus e oprimido. Mas Ele levou sobre si as nossas enfermidades, de Cleomar Borges, e a sua também. Eis, e vamos em frente, soldado da cruz, não se desmoreça, frente da batalha. Fomos colocados nesse exército para combater. Quando vamos para o quartel, colocando-nos o uniforme, não é para ficar desfilando, como eu estou bonito, como eu estou assim, não, é para batalhar. E nós alistamos neste exército da cruz, exército celestial, para batalharmos. Batalhar para qual é a próxima luta? Se eu tenho que vencer, eu tenho que lutar, esforça a minha coragem, Senhor. Essa é a minha próxima batalha, vou vencer ela. Como já venci, 56 anos de batalha, já venci. Mais uma, oh glória a Deus, aleluia, mais essa, mais esse gigante, vou vencer pelo sangue de Jesus Cristo, já venci, porque eu posso, eu quero, eu creio, eu posso, eu quero, eu creio, eu posso, eu quero, eu creio, que o Senhor Jesus já me curou. Obrigado, Pai. Sua promessa é para mim. Eu a recebo agora. Deus os abençoe. Em nome do Senhor Jesus Cristo. Amém. Dar glória a Deus. E aleluia. Amém.

quero, eu creio que o Senhor Jesus já me curou. Amém? Graças a Deus, somos abençoados com esta palavra. Deus continue abençoando o pastor Cleomar Borges com a unção da mensagem do dia. Continue abençoando o seu ministério, a sua família, dando saúde no nome do Senhor Jesus Cristo. Amém, Jesus, amém. E foram abençoados conosco 110 conexões. Deus abençoe a todos os irmãos. E nós despedimos de todos pelas conexões e aqui também. E diga um ao outro, Deus te abençoe. Até amanhã, se o Senhor nos permitir.